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1: O jornal O Tempo revela. 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

0: Número 60, que tem como título Derrota e Vitória. É o hino de Davi para ensino ao regente do coro, com a melodia do lírio do testemunho. Escrito por Davi, quando lutava contra os sírios na Mesopotâmia, de Zobá e Joabe, voltou e matou 12 mil edomitas no Vale do Sal. E diz assim: ó Deus, tu nos rejeitaste, nos derrotaste, estavas irado conosco, mas agora volta para nós. Fizeste a terra tremer, se abrir para fechar as suas brechas, pois ela está se desfazendo. Fizeste o teu povo passar por muitas aflições, tu nos deste vinho para beber e por isso andamos por aí, as tontas. Levaste uma bandeira para avisar os que temem, para os que pudessem escapar da derrota. Salva-nos com teu poder, responde a nossa oração, para que o povo que tu amas seja salvo. No seu templo, Deus disse: quando eu vencer, dividirei a cidade de Siquém, repartirei o vale do Sucote entre o meu povo. Gileade é meu, Manassés também, Efraim é o meu capacete e Judá é o meu centro de rei. Porém, Moabe será a minha bacia de lavar, e eu jogarei as minhas sandálias sobre Edom, como um sinal de que o país é meu, e será os filisteus que pensam que iriam cantar a vitória sobre mim. Ó Deus, quem me levará para dentro da cidade protegida com muralhas, e quem me guardará até Edom? Será que de fato nos rejeitaste? Será que não vai mais marchar com os nossos exércitos? Ajuda-nos a combater o inimigo pelo auxílio dos seres humanos, não vale de nada. Com Deus ao nosso lado, venceremos. Ele derrotará os nossos inimigos. O salmista sabia muito bem que, na verdade, no momento em que estavam passando, se houvesse rejeição de Deus para eles, eles seriam derrotados. O salmista declara que precisava da ajuda de Deus para vencer mais uma batalha na sua vida. Davi sabia bem o que era vitória, o que era derrota, e sabia que a vitória só viria se Deus estivesse ao seu lado. Por isso, ele diz: com Deus ao nosso lado, venceremos. Ele derrotará os nossos inimigos. Que Deus esteja ao nosso lado nesta manhã, neste dia, em todo momento de nossa vida, para vencermos toda e qualquer adversidade. Pense nisso e tenha um bom dia.
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0: Tudo bem com a vida e junto com você estou chegando na sua manhã desta segundona, hein? É segunda-feira, hoje 28 de setembro. Faltando aí, ó, 2 dias para terminar esse lindo mês de setembro, mês da primavera. Ei, mês que realmente tudo fica florido, abençoado, e você, como sempre, feliz da vida por estar conosco, e nós, felizes da vida por poder ser e ter a sua companhia nesta manhã de segunda-feira, 28 de setembro de 2026. Vamos juntos a partir de agora no ar com o programa Bom Dia Mulher pela 99.5 FM, trazendo para você o melhor da música sertaneja, a melhor programação do seu rádio logo bem cedinho, com muita música e informação. Já já a previsão do tempo, também teremos aí a prestação de serviço, as manchetes do dia, o momento com os caminhoneiros, vamos falar de futebol, de esporte, de tudo aquilo que você precisa saber e se manter muito bem informado, tá bom? Nosso departamento de jornalismo, como sempre, apostos, atualizando as informações, fazendo desta manhã uma manhã para lá de especial para você, com a nossa programação, com muita música bonita e tendo o prazer de ser e ter a sua companhia, de você aí, homem e mulher do campo, para você no sítio, na chácara, na fazenda, o nosso bom dia, um ótimo dia para todos vocês, é o que nós desejamos, um lindo bom dia para todos vocês, tá bom? Obrigado pelo carinho de sempre, um bom dia para todos que estão aí sintonizados junto com a gente. E também quero desejar um bom dia para você que está aí no seu trabalho, no plantãozão da noite, meus amigos porteiros de edifício, a todos do setor de enfermagem, os farmacêuticos de plantão, para você nas redes hoteleiras, hospitalares, você da padaria, panificadora, das pastelarias, você, meus amigos do Corpo de Bombeiro, SAMU, meus amigos da Força de Segurança, também aí policiais civis e militares, a todos vocês o nosso bom dia, nosso bom dia aos taxistas, também aqueles que estão aí trabalhando também como motorista de aplicativo nessa madrugada fora. Obrigado pelo seu carinho e um nosso bom dia para todos vocês. E você em qualquer profissão lícita, abençoada pelo Papai do Céu, que seja aí para garantir o pão de cada dia. Que Papai do Céu te abençoe e que haja prosperidade em tudo.

você fizer, tá bom? Obrigado pelo carinho, um ótimo dia para você, aniversariante. O nosso abraço, deixamos aqui para você as felicitações e já já a gente canta parabéns, tá? É, tá pensando que às 6:30 tem parabéns aqui pros aniversariantes, então manda seu abraço pro vovô, pra vovó, pro titio, pra titia, pra aquele amigo do seu trabalho que tá aniversariando hoje, manda o nome dele aqui, ó, eu quero abraçar o fulano, eu quero abraçar a cicrana, ó, vai dar tudo certo, tá bom? Porque 6:30 a gente canta parabéns pra todos aqueles que estão aniversariando no dia de hoje, a gente faz a festa, porque se a festa é sua também é nossa, e vamos juntos então com o nosso bom dia, tá legal? Obrigado pelo carinho de todos vocês, vamos começando muito bem o nosso bom dia, e você sabe, toda segunda-feira a gente começa com essa música aqui, porque essa é a nossa oração cantada que vale pra semana inteira, né? É, vamos começar bem, cantando junto com Zezé de Camargo e Luciano, só não aumenta o volume do rádio pra não atrapalhar o vizinho, mas pode cantar junto, tá? Vai dar tudo certo.

0: Aí Zezé de Camargo e Luciano, vai dar tudo certo. Abrindo a sequência do nosso Bom Dia de hoje.
1: Bom dia, Muriel. E a previsão do tempo?
0: Olha, a previsão do tempo pro dia de hoje, vai se programando aí que será um dia de sol, hein? Com muitas nuvens durante o dia e períodos até de céu nublado. À noite, com muitas nuvens apenas e não chove, tá? Temperatura mínima em 21, a máxima chega a 28 graus.

0: e a umidade relativa do ar tende a variar de 67% a 99%. João Marcos Randal e Sérgio Reis, canta pra gente a Goiânia e a Mineira, 5 e 11.
1: E Sérgio Reis pedindo licença pro João Marcos e pro Randal, vou cantar junto com eles. Dá licença aí, meu.

Marques e Randal e Sérgio Reis cantando pra gente, a Goiânia Mineira, 5:15, e vamos a um breve intervalo, já eu volto com informações do nosso Bom Dia, mas antes, deixa eu destacar quem já chegou por aqui, já tá junto comigo desde cedinho, nesta manhã aqui do nosso Bom Dia, tá? Obrigado pelo carinho aí de todos vocês que já estão sintonizados com a gente e já participando do nosso WhatsApp, ó, quem já mandou mensagem pra gente dizendo assim, ó, quando o sonho se desfaz, Deus reconstrói. E quando as forças acabam, Deus renova. Quando você se diz, não vou conseguir, Deus diz, não temas, eu estou ao seu lado. Quem fala isso pra gente é o Josmar. Obrigado pelo carinho, Josmar. Um ótimo dia, querido. Um abraço também, tá? Desejando a gente aqui um bom dia. O Wilson Ferreira já chegou por aqui. Obrigado pelo carinho de sempre. Um abraço ao Wilson. Mas quem tá chegando por aqui e mandando seu abraço junto com a gente, a minha amiga Maria de Fátima Santos. Um abraço também de Virge, que também já chegou por aqui, mandou sua mensagem de voz, desejando a gente um bom dia, meu amigo Newton Freitas, um abraço, obrigado pelo carinho, tá bom, Newton? Um abraço muito especial a você. Um abraço também aqui, quem mandou pra gente essa linda mensagem, ó, bom dia, família,

0: que hoje todas as nossas orações subam ao céu e desçam em forma de bênçãos. Esse é o desejo que nos traz aí a Cida Gonçalves. A minha amiga Lúcia, lá de São Paulo, também acordou cedinho. Madrugou aqui, hein, Lúcia? Era 4h15, hein? Não se esqueça, não se espere dia perfeito. Apenas aproveite os dias possíveis. Bom dia, é verdade, querida. Bom dia, bom dia. Obrigado pelo carinho. A Sandra Tavares acabou de chegar por aqui, mandar o seu áudio, que daqui a pouco nós vamos ouvir. Obrigado pelo carinho de você e todos aí de Barão do Monte Alto. Nosso abraço, querida. Obrigado pelo carinho. Madrugou, hein, Sandra? Madrugou. Obrigado pelo carinho, tá? Tudo de bom. Daqui a pouco a gente ouve o áudio da Sandra aí, tá bom? A todos vocês sintonizados com a gente, um ótimo dia. Vamos um breve intervalo, já já eu volto com as manchetes do dia.
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4: Vamos então trazendo as principais.

0: principais manchetes do dia para você que está sintonizado com a gente, curtindo aí o nosso bom dia. Muita informação para você, as primeiras do dia chega por aqui no nosso site radioburé.com.br e também dos principais jornais do Brasil e do mundo. Para você sintonizado conosco, sempre bem informado, então vamos dando um giro pelos destaques de hoje no nosso site radioburé.com.br. Olha, caminhão atinge poste, hein? Cai sobre carro na Avenida JK em Murié. Colisão entre motocicleta e viatura da PM deixa jovem ferido em Divino. Polícia Militar apreende grande quantidade de drogas após abordagem a motociclista em Murié. Nacional de Murié vence Inter de Minas por 1-0. Fora de casa e pelo Campeonato Mineiro da Segunda Divisão, hein? Com a vitória, se mantém na liderança do Grupo A da competição com 6 pontos. Audiência pública na Câmara de Murié debate prevenção e enfrentamento às chuvas em Murié. Agora dando um giro pelos principais jornais do Brasil e do mundo. Flávio reage à decisão sobre fake news e acusa a STF de invadir competência do Tribunal Superior Eleitoral. A uma semana das eleições, crise de confiança marca bastidores do STF. Há poucos dias do primeiro turno, eleitor indeciso pode definir os rumos da disputa presidencial. Mesmo sem Lula, Flávio confirma presença em debate. Lula defende conselho para indicação de nomes ao STF e mandado para ministros. O presidente do TRE estima resultado das eleições em até 21 horas de domingo no estado de São Paulo. Pix bate recorde em agosto e supera 8 bilhões de transações em um único mês. Polícia Federal quer usar entradas e saídas do Brasil para fiscalizar Bolsa Família. AVC cresce entre jovens e adultos, hein? E especialistas querem que eles saibam de algo que é importante, que já a gente te conta, tá bom? Receita Federal vai leiloar Saveiro de R$4.000, Ranger de R$8.000 e HB20 por R$9.600. É aí o leilão da Receita Federal, hein? Mega Sena acumula de novo e prêmio vai a 52 milhões. No futebol, Atlético e Grêmio, Vasco e Palmeiras têm as suas datas definidas para as semifinais da Copa do Brasil. Equipes que avançaram se enfrentarão na final única no Mané Garrincha e em Brasília. Tudo isso e muito mais do esporte com ele, Jota de Souza, trazendo as informações e trazendo para você tudo que você precisa saber aqui em nossa programação. 5:24.
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0: Vamos de música com Dalvan e Donizete cantando pra gente. Sem amor não dá.

João Mineiro Marciano, Viola Está Chorando, cantou pra gente. Olha só, gente, caminhão atinge poste e cai sobre carro. Isso aconteceu na Avenida JK, em Muriaé. Isso aconteceu, gente, foi um caminhão que envolveu em um acidente.

0: Esse acidente, ele aconteceu na tarde de sábado, tá? Isso foi na Avenida Juscelino Kubitschek, na Avenida JK, próximo ali ao supermercado BH em Murié. Segundo informações divulgadas pela ocorrência, o veículo atingiu o poste de energia elétrica, que acabou sendo derrubado e caiu sobre o carro que passava pela via. 3 pessoas estavam no automóvel, incluindo uma criança. Por conta dos fios energizados que ficaram sobre os veículos, ocupados precisaram permanecer dentro do carro até que a energia fosse desligada com segurança. As equipes do Corpo de Bombeiro, Polícia Militar e SAMU e da Energisa foram acionadas para atender a ocorrência. Após o desligamento das redes elétricas, os bombeiros conseguiram retirar os ocupantes do automóvel em segurança. O motorista do caminhão também permaneceu no local e as circunstâncias que provocaram o acidente ainda serão apuradas. 5:33, eu volto já.
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1: E vamos juntos aqui no nosso Bom Dia. Agora é aquele momento especial do nosso Bom Dia para você conferir o bilhetinho da sorte. Ei, quem neste final de semana fez aí a sua fezinha na Loto Fácil, Quina e Mega Sena, agora é hora de conferir o bilhetinho, né? É hora de saber se acumulou, se tudo deu certo, se não deu, vamos aí para outra etapa, né, gente? Mas vamos começar então pela Loto Fácil, que tem mais número. E vamos juntos, mais números. E a Loto Fácil teve o concurso 3.790 neste domingo, dia 27, hein? É, gente, lá no Espaço da Sorte em São Paulo, com os números sorteados deste concurso que você confere agora comigo. Vamos lá. Ó, 1, 3, 4, 5, 6. 1, 3, 4, 5 e 6. 7, 9, 11, 14, 15. 7, 9, 11, 14, 15. 16, 17, 20, 21 e 25. 16, 17, 21 e 25. Foram os números sorteados da Loto Fácil. E ninguém faturou aí no prêmio principal ou faturou, hein? Vamos ver se teve ganhadores? Teve um ganhador que faturou aí, ó. 15 acertos fizeram uma aposta que levou, sabe quanto? 6.473.807,39, hein? Que é isso? Muita grana, esse que é um abraço de milhões, hein? E olha só, com 14 acertos, 423 apostas levaram R$2.094,06. Com 13 acertos, 14 mil apostadores levaram R$35. E já com 12 acertos, 176 mil apostadores levaram R$14. Enquanto que 7 reais levaram para casa, mais de 921 mil apostadores que levaram 11 números. Fizeram 11 números, né? Então, enfim, tudo isso foi a premiação aí da Loto Fácil que levou aí. E agora, a estimativa do prêmio que a Loto Fácil pretende pagar no próximo sorteio, que é hoje, 2 milhões de reais, tá bom? É isso aí, é, gente, a Loto Fácil teve um ganhador que faturou toda essa grana que nós vemos aí, mais de 6 milhões de reais. Vamos ver o detalhe da aposta, ver se tem o detalhe da aposta, pra gente saber como foi feita essa aposta aí. Foi lá em Capim Branco, Minas Gerais, hein? Essa aposta ganhadora aí dos 6 milhões, olha só, é de Capim Branco. Gente, de Capim Branco, Minas Gerais. A loteria que deu aí o destaque é a chamada Loteria Chave da Sorte, né? E abriu as portas aí da sorte para essa aposta, hein? É, a quantidade foi 15 números apostados, foi de forma física, né? A pessoa foi lá e aquela aposta simples, gente, não é bolão não, tá? Uma aposta simples, ou seja, um ganhador sozinho foi lá, fez a aposta e faturou aí 6.473.807,39. Eita, que abraço de milhões, hein? É esse aí. Mas agora vamos conferir então os demais números das loterias para você que está sintonizado com a gente. Vamos ver a Quina agora, né? A Quina teve o concurso 7.128, números sorteados 10, 44. 46, 70, 73, hein? E acumulou, porque ninguém faturou no prêmio principal com 5 números, mas teve quem fez 4 números. Foram 50 apostas que levaram cada uma R$9.349,65. Já com 3 números, 3 mil apostadores levaram R$132,66 para casa. Enquanto que quem fez 2 números, foram mais de 87 mil apostas que levaram R$5,00 como prêmio de consolação aí, tá bom? É isso aí. Agora, quem faturou aí na Mega Sena? Na Mega Sena teve alguém? Teve? Pois bem, a Mega Sena teve o concurso 3.063, também no Espaço da Sorte neste domingo. Números sorteados: 5, 35, 36, 41, 43 e 48. 5, 35, 36, 41, 43 e 48. Com esses números, ninguém faturou no prêmio principal, mas a Quina, 29 apostas levaram R$73.111,35. Quem acertou pelo menos 4 numerozinhos levou R$1.322,81, tá bom? Então, ficou para hoje da seguinte forma, como as loterias vão se comportar no dia de hoje, minha gente. Vamos ver aqui o que vai pagar então, hein? A Loto Fácil paga 2 milhões, a Quina 11 milhões e 500 mil paga hoje por ter acumulado e a Mega Sena paga amanhã 52 milhões de reais. É isso mesmo que você ouviu, 52 milhões de reais para amanhã na Mega Sena. Hoje a Loto Fácil paga 2 e a Quina paga 11 milhões e 500 mil. Então,

boa sorte pra você. Que música? Conde Paulo e Paulino cantando pra gente. O que é que eu sou sem você? 5h42, bom dia.

Dia de formatura, Jaine. 10 minutos faltando para 6 da manhã. Bom dia para você na sintonia da 99.5 FM. Vamos juntos com o nosso bom dia. Olha, gente, uma colisão envolvendo uma motocicleta e uma viatura da Polícia Militar foi registrada na última sexta-feira num cruzamento da rua Altino Vitor de Oliveira, a rua Adelino de Freitas em Divino, hein? As equipes de atendimento médico foram acionadas para prestar socorro ao motociclista. Um jovem que apresentava escoriações e havia suspeita de fratura no pé. Ele recebeu os primeiros cuidados no local e em seguida foi encaminhado para a Casa de Caridade em Carangola, onde passaria por avaliação médica e exames complementares. Com o impacto, a motocicleta ficou bastante danificada. A viatura militar também sofreu danos, principalmente na parte dianteira, ao lado direito. A Polícia Militar permaneceu no local enquanto a perícia da Polícia Técnica Civil foi acionada para realizar os trabalhos periciais e os procedimentos de praxe que poderão auxiliar no esclarecimento das circunstâncias do acidente. 5:51. Deixa eu mandar um abraço aos nossos ouvintes que já chegaram por aqui também. Já chegou por aqui meu amigo José Ciriberto, que mandou aqui pra gente. Olha, bom dia e que seja essa segunda-feira. Que Deus abençoe com muita luz e paz, saúde, e agradecemos pela vida e alegria e por todo o seu amor por nós. Bacana demais. Um abraço, querido, um abraço, tá? Tudo de bom. O meu amigo Antônio Carroceiro, da rua Muriaé, do bairro Santa Terezinha. Manda um bom dia para ele aí. Quem tá pedindo isso aqui é o meu amigo Elias da Conceição. Ô Elias, obrigado pelo carinho, meu amigo. Vamos mandar sim, tá? Um abraço aí, seu Antônio. Ô, seu Antônio Carroceiro, aí da rua Muriaé, no bairro Santa Terezinha. Receba o nosso abraço. E o abraço também do Elias da Conceição, tá? Obrigado pelo carinho, meu querido. Meu amigo também que tá sempre sintonizado com a gente, o José Francisco do Teclado, ele tá ligado no 99.5 FM, mandando abraço para todo mundo e completando hoje 30 anos de casado, recebendo um abraço de todos os familiares. Nós vamos cantar parabéns e com muito carinho aqui pro meu amigo José Francisco e pra Evandra. Olha só, gente, 30 anos de um feliz matrimônio. Que maravilha! Um abraço, querido. Bacana demais. Bom dia com aquele pãozinho francês e aquela xicrinha de café. Me deixa

0: com água na boca, mandou pra gente aqui a Maria Aparecida, obrigado pelo carinho, Maria. A Zilda também chegou por aqui já mandando seu áudio. Quem também já chegou por aqui marcando presença, mandando seu áudio, é a Ivonete Almeida, obrigado pelo carinho de vocês, um abraço muito especial. Vou só um breve intervalo e volto já pra falar com os caminhoneiros.
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1: Olha, vamos trazendo informações para eles, nossos heróis da estrada. Um abraço para todos vocês que pernoitaram aqui por Murié, estão saindo de viagem agora. Aqueles que ainda vão sair de viagem, que eles já estão com o pé na estrada, meus amigos e amigas, caminhoneiros e caminhoneiras, nosso abraço, nosso carinho. Obrigado pelo carinho de vocês. É um ótimo dia. É muito bom tê-los conosco. Saber que você está aí do outro lado curtindo o nosso Bom Dia e nos dando essa carona maravilhosa, tá bom? Muito obrigado pelo carinho de vocês. Muito obrigado por essa parceria bacana que a gente faz aqui todas as manhãs, trazendo informações importantes para os caminhoneiros, caminhoneiras, para as transportadoras, para todos que estão aí envolvidos nesse momento que está aí sintonizado com a gente e transportando o progresso do nosso país, tá bom? Gente, transportadores têm registrado o maior número de ocorrência e manutenção de seus caminhões após o percentual da mistura do biodiesel no diesel, hein, vendido aí nos postos. De acordo com a Federação de Empresas de Transporte de Cargas de São Paulo, o maior número de problemas acontece em elementos de filtragem do combustível no sistema de injeção. O levantamento feito pela FETCESP já foi realizado em 126 transportadoras, visando identificar com percepção as empresas sobre os efeitos dos aumentos recentes no teor de biodiesel no diesel, hein, comercializado no Brasil. Nos últimos anos, a adição do biodiesel aumentou significativamente, hein? Significadamente. É isso aí. A mistura obrigatória do biodiesel passou de 10% até abril de 2023 para 15% em agosto de 2025. E o cronograma prevê que o acréscimo de um ponto percentual de um ano atingir até 25% em março de 2030. Olha só que coisa, hein? Mas na resposta à pesquisa, 62,7% das empresas consultados destacaram que notaram mudanças na operação da frota. O entupimento dos filtros com relação a 59,52% das transportadoras, seguindo por um aumento da frequência da manutenção com 40,48% por falha.

no sistema de injeção com 39,68%. A maioria das empresas também retrata aumento da necessidade de manutenção dos novos custos gerais relacionados às frotas. Ou seja, mais manutenção, mais custos, isso atrasando também a vida dos caminhoneiros e caminhoneiras que estão aí na estrada. Então, é, gente, essa mistura aí não está dando muito certo não, mas vamos ver no que vai dar, tá bom? Agora, com essas pesquisas, isso vai aí orientar o governo no que deve ser feito, tá bom? Pedro e Paulo, canta pra gente. Alô, motorista, 5:58.

0: Alô, motorista, é o que nós curtimos aí, fechando bem a primeira hora do nosso programa. Agora é a hora daquela pausa, vem chegando o programa Cadeia da Pressa, na voz do reverendo Wilson Reis, e na sequência eu volto com muito mais aqui no nosso Bom Dia.
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Senhor são como Monte Sião, que não se abalam, mas permanece para sempre. Ouvintes do coração, prazerosamente, bom dia, que a luz e a graça do Divino Mestre volte a resplandecer no seu lar, na sua vida, nos seus trabalhos, nesta manhã de segunda-feira, onde mais uma vez ocupamos este microfone amigo para anunciar constantemente que Cristo não mudou. Ele é o mesmo ontem, hoje e eternamente. Ontem, louvado seja Deus. Pela manhã, aquele momento lindo na casa do Senhor, as crianças, os adolescentes, os jovens, senhores e senhoras, reunidos em salas divididas para aprender a palavra de Deus. Como Deus é maravilhoso! E ali o Espírito Santo

Nos orientou, nos capacitou. A noite não foi diferente. Deus falou altamente aos nossos corações a respeito da nossa salvação. Deus falou maravilhosamente a respeito de que Ele não muda por causa das circunstâncias, mas que Ele estará conosco para sempre. E eu quero dizer a você, meu querido ouvinte de muitos anos, Deus está presente aí na tua casa, lá no sítio, lá na empresa, lá no curral onde se tira o leite. Deus está presente na dona de casa que levanta agora, da empregada doméstica, do professor, do aluno. Deus está presente em mais um dia em que o sol brilha ou que a chuva cai. E nós estamos aqui para continuar anunciando que Ele não mudou, que Ele é o mesmo ontem, que Ele é o mesmo hoje e que Ele será para sempre o mesmo Deus. E neste momento, queridos, aproveitando esses minutos que nos resta para fazer uso da palavra de Deus, a boca é minha, mas a palavra é dele. O Evangelho de São Mateus, no capítulo de número 4, diz assim: e então foi Jesus conduzido pelo Espírito ao deserto para ser tentado pelo diabo. Tendo jejuado 40 dias, 40 noites, depois teve fome. E chegando-se a ele, o tentador disse: se tu és o Filho de Deus, manda que estas pedras se transformem em pães. Ele, porém, respondendo, disse: está escrito, nem só de pão viverá o homem, Satanás, mas de toda a palavra que sai da boca de Deus. Então o diabo transportou a cidade santa e colocou sobre o pináculo do templo. Ele fez uma proposta, dizendo: se tu és o Filho de Deus, lança-te daqui abaixo, porque também está escrito que aos teus anjos dará ordem a teu respeito, tomar-te-ão nas mãos para que nunca tropeces com o teu pé em pedra. Jesus retrucou, dizendo: também, Satanás, está escrito, não tentarás o Senhor teu Deus. Novamente o transportou o diabo a um monte muito alto e mostrou-lhe todos os reinos do mundo e a glória deles. E disse-lhe: tudo isto te darei se prostrado me adorares. E então Jesus declara quem ele é. Jesus não pede, Jesus ordena: vai-te, Satanás. Porque também, Satanás, está escrito que ao Senhor teu Deus tu adorarás e somente a ele servirá. Então o diabo deixou e desapareceu, e apareceram os anjos e chegaram e o serviram. Queridos, quais são os momentos que nós estamos vivendo nesta terra? A palavra do Senhor diz: então foi Jesus conduzido ao Espírito ao deserto. Porque, queridos, até então, antes do batismo, não se falou nenhum milagre de Jesus. Antes do batismo, Jesus não fazia nenhum milagre. Antes do batismo, Jesus trabalhava com José como carpinteiro. Porém, para que se cumprisse a palavra do Senhor, era o costume da lei. Então Jesus, como homem, ele precisava ser batizado. E o batismo é uma coisa

0: Certa vez os fariseus interrogaram Jesus perguntando: oi, o batismo é dos homens ou é de Deus? Jesus, naquele momento, ele não deu uma resposta. Ele tomou uma atitude. Foi-se até o Jordão, aonde João Batista estava batizando, e entrou na fila. E quando ele se aproxima de João, dentro da água, quantos anos Jesus tinha? 30 anos. Porque o batismo é sepultamento de uma consciência, de uma vida que não tinha conhecimento de Deus, uma vida de promiscuidade, uma vida que não era muito lícita, porque não tinha conhecimento da verdade. E quando se toma conhecimento da verdade, se toma uma decisão. E então Jesus, como homem, não que ele tinha pecado, não que ele tinha falhado, mas como homem, ele precisava da atitude que todo homem deve tomar. Qual é esta atitude? Passar pelas águas. Porque a água é o símbolo da limpeza, da purificação. O corpo tem mais água do que qualquer outra coisa. Nós não vivemos sem água. Com a água nós lavamos o rosto, com a água nós lavamos as mãos, com a água nós cozinhamos. A água evita de nós jogarmos as vasilhas fora. A água serve para lavar, para limpar. E então, dentro da lei de Deus, não dos homens, era necessário que todo homem que se arrependesse da vida que vivia, porque não conhecia, então estava sujo, agora precisava lavar. Então o batismo era o símbolo da lavagem. Jesus submete ao batismo. E quando Jesus está diante de João, João estremece, porque a luz testifica com a vida. E então, agora, naquele momento, João, tremendo, reconhece quem ele é e disse: não, eu careço de ser por ti. Jesus disse: não, João, você está pregando antes de mim. Faça para que tudo se cumpra as escrituras. Querido, amanhã eu volto. Prepare a tua alma, prepare teu espírito. Receba então a prece poderosa.
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0: Amantíssimo e soberano Deus, Pai das luzes, é neste momento de prece, Pai, que te apresento milhares de ouvintes que se unem a nós. Alcançai, Senhor, aqueles que estão internados, aqueles que passaram por uma cirurgia, Senhor, aqueles que estão esperando uma resposta do médico, Pai. Senhor, alcançai neste momento os que estão doentes na casa. Alcançai a criança que chora e não sabe dizer onde dói, Mestre. Alcançai a empresa, o empresário, o funcionário público, o terceirizado, o professor e o aluno, o médico. Oh, Senhor, o enfermeiro, o recepcionista do hospital, os caixas dos mercados. Alcançai, Senhor, a nação brasileira. É o pedido da nossa alma nesta manhã. Abra, Senhor, a porta do

emprego para o desempregado. Abençoa os que já estão trabalhando ou que saem para o trabalho. Transforma este copo d'água em remédio na força desta corrente. Em nome de Cristo, nesta trindade augusta e divina. Amém e amém, Senhor. Amados ouvintes, tenham todos um bom dia. Fique aí com nosso amigo Marcos Rogério e até amanhã, se Deus assim permitir.

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1: Tô aqui de volta junto com você, 6:13. Um ótimo dia, uma ótima segunda-feira, hoje, 28 de setembro de 2026. Você aí do nosso lado, sempre curtindo o nosso bom dia, curtindo a nossa programação da 99.5 FM. Um ótimo dia para você, desde as 5 da manhã estamos aqui, né? Estamos aqui até as 7, vamos ficar juntos com muito mais aqui no nosso bom dia, depois desse programa As Cadeias da Prece, na voz do reverendo Wilson Reis, trazendo sua mensagem bíblica e evangelística aos nossos corações. E amanhã tem mais a partir das 6 da manhã aqui em nossa programação, tá bom? Um abraço, obrigado pelo carinho aí de todos vocês que estão sintonizados e curtem também esse momento aqui do nosso programa, tá certo? Vamos lá então, mandando abraços a todos os ouvintes que estão sintonizados com a gente. Já tem mais gente que chegou por aqui, hein? Minha amiga Cândida já mandou seu abraço. Quem também tá mandando abraço aqui pra gente, que daqui a pouco nós vamos ouvir, a Zilda Maria. Olha só, também mandando aqui pra gente um ótimo dia, dizendo que a vida nos oferte mais alegria, mais amor, mais paz e que todo bem esteja presente em nossos caminhos. É o que deseja para todos nós, nosso ouvinte Carlos Magno. Obrigado pelo carinho. Desejando aqui um bom dia a Marlene Gonçalves e Maria da Conceição. Diz aqui, ó, é com essa palavra que inicio o meu dia. Gratidão porque mais uma vez Deus me acordou e me permitiu recomeçar. Que assim seja para todos nós. Tenhamos nós um bom dia, queridos. Obrigado pelo carinho, tá? Um forte abraço aí também a vocês. E a você que tá aí do outro lado, que chegou agora em nossa programação, um ótimo dia. Acordando bem, segundou, né, gente? Segundou. Vamos começar bem a semana de trabalho, de estudos. Essa meninada que vai pra escola aí, ó. Um ótimo dia para vocês. E para você que tá acordando agora ainda com o corpo puxando pra cama, né? Tá com aquele corpinho de imã, só puxando pra cama. Mas segundou, agora já sabe. Tem compromisso a cumprir. Mais uma semana pra angariar e muitas vitórias e com certeza aí passar a semana maravilhosa, que é o que nós desejamos, que todos vocês tenham uma semana maravilhosa. Você que está indo para o trabalho, você que já está no trabalho, para você aí, meus amigos que estão sempre sintonizados com a gente, a todos os confeccionistas, a todas as confecções, a todos os empreendedores, né? Seja microempreendedor, seja grandes empreendedores, a você aí que tem a sua empresa, que gera emprego, o nosso abraço, o nosso carinho, a todos do comércio local de Muriaé e região e de todos que estão aí ao de nossa voz, a todos vocês que trabalham no comércio, sejam vocês empresários, sejam vocês aí colaboradores, o nosso bom dia, que seja uma semana produtiva com muitas vendas, muitas coisas bacanas acontecendo e que haja aí realizações de sonhos para todos vocês, tá? Especialmente para os aniversariantes de hoje que estão completando mais um ano de vida, o nosso abraço, o nosso carinho, saúde, paz e grandes realizações. E pro vovô, pra vovó, titio e titia, eu não posso deixar de mandar o meu beijo no coração. Obrigado pelo carinho, vovô, vovó. Já tomou o cafezinho, já? Já tomou o cafezinho, vovó? Já tomou o cafezinho, vovô? Ei, que maravilha. Tá tomando agora junto com a gente? Que bom, hein? Que bom. Então vamos lá. Vamos juntos nesse clima gostoso, curtindo o nosso bom dia e trazendo informação para você enquanto são 6:16 no nosso bom dia.
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1: Vamos dando um giro então pela nossa página rádio muriaé.com.br. Você sabe o site que você acessa, se mantém muito bem informado. Nosso departamento de jornalismo já postos atualizando as informações e trazendo para você em primeira mão tudo aquilo que for necessário para você ficar sabendo, tá bom? Vamos dando um giro pela nossa página e pelos principais jornais do Brasil. Caminhão atinge poste e cai sobre carro na Avenida JK em Muriaé. Colisão entre motocicleta, viatura da PM deixa um jovem ferido em Divino. Polícia militar apreende grande quantidade de drogas após abordagem de motociclistas em Muriaé. Nacional de Muriaé vence o Inter de Minas por 1-0. E isso foi fora de casa, hein, gente? É mais uma vitória do NAC fora de casa pelo Campeonato Mineiro na segunda divisão. Com isso, se mantém no Grupo A da competição como líder do Grupo A. A audiência pública da Câmara Municipal debateu aí a prevenção e enfrentamento de chuvas em Muriaé.

0: Agora dando um giro pelos principais jornais do Brasil e do mundo, para você sintonizado com a gente. Flávio reage à decisão sobre fake news e acusa a STF de invadir competência do TSE. Há uma semana da eleição, crise de confiança marca bastidores do STF. Há poucos dias, primeiro turno, eleitor indeciso pode definir os rumos da disputa presidencial. Mesmo sem Lula, Flávio confirma presença em debate. Lula defende conselho para indicação de nomes ao STF e mandado de ministros. Presidente do TRE de São Paulo estima que eleições de 2021 até as 21 horas de domingo já terão os resultados no estado. Pix bate recorde em agosto e supera 8 bilhões de transações em um único mês. Polícia Federal quer usar entradas e saídas do Brasil para fiscalizar o Bolsa Família. AVC, cresce aí o número de acidente vascular cerebral entre jovens e adultos, hein? Especialistas estão certamente aí querendo que eles saibam o que está acontecendo. Muita gente não sabe o porquê muitos jovens, muitos adultos estão dando aí AVC, que é o acidente vascular cerebral, né? Daqui a pouco a gente conta o porquê. Receita Federal vai leiloar Saveiro de 4 mil, Ranger de 8 mil e HB20 por 9.600. É o lote de leilão aí da Receita Federal. Olha, a Mega Sena acumula de novo e prêmio agora vai a 52 milhões. Roubo de celular ajuda a polícia a descobrir rede ligada ao Comando Vermelho. Avaliação de Lula não cresce em campanha. Canetas emagrecedoras e perda de visão. Anvisa apura 13 notificações de lesão no nervo óptico entre pacientes que usavam canetas, hein? Especialistas dizem que tratamento por indicação médica segue seguro. O governo chama clubes para discutir o impacto da proibição das bets. Reforma tributária, fica atento empresário, fica atento pequenos, você que tem o seu pequeno negócio aí, ó. Tem algo que você tem que fazer até o dia 30, hein? Empresas do Simples Nacional devem decidir até dia 30 de setembro qual tipo de imposto que vai pagar, se é o IBS ou se é o CBS. Isso, dentro ou fora do regime, especialista recomenda simular o impacto antes de optar por qual imposto é mais favorável. No futebol, Atlético e Grêmio, Vasco e Palmeiras já têm datas definidas e oficiais para a semifinal da Copa do Brasil. As equipes avançarem enfrentarão aí a final numa final única no Mané Garrincha e em Brasília. Tudo isso e muito mais para você sintonizado com a gente sobre o esporte. Jota de Souza que vai trazer as informações em nossa programação.
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0: Começando essa segunda hora com música de Gino e Gema, Acidente de Amor. 6:20 agora, bom dia.

0: 6h24, bom dia, obrigado pelo carinho de sempre, de você que está sintonizado com a gente, curtindo aí o nosso bom dia, um ótimo dia para você, valeu pela sintonia, tá? Um forte abraço para todos que estão aí curtindo a nossa programação, tá? Vou um breve intervalo e volto já com muito mais para atender os nossos ouvintes.
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1: Vamos juntos com a participação dos nossos ouvintes, já aqui em nossa programação. Tem muita gente boa pra gente ouvir aqui, que já mandou sua mensagem de áudio, já li aqui a mensagem dos ouvintes que mandaram sua mensagem de texto. Obrigado pelo carinho de sempre, mas antes de ouvir os nossos ouvintes, eu quero te dar um recado bacana aqui, um recado maravilhoso, porque a criançada merece ganhar prêmios, a criançada merece ser feliz, e se tratando de criança feliz, nada melhor do que a Rádio Muriel e Cássio Papelaria fazendo essa alegria da garotada, hein? 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Vamos juntos agora ouvir aqui a voz dos nossos ouvintes que estão chegando pra falar conosco. A primeiríssima tá chegando aqui, ó. Ela, que olha só aquele horário que ela mandou pra gente essa mensagem. Era 4 horas e 59 minutos. Ela mandou essa mensagem aqui, ó.
2: Diga, Marcos Rogério, eu estou na espera do salmo do dia. E hoje também eu estou homenageando o meu genro, Jorge. Ele mora ali no Bico Doce. Ele recebe o abraço de toda a família, principalmente da minha filha Raquel e dos meus netos, o Vitor e a Samara. De toda a família, tá bom? E mando um abraço para minha mãe lá no Capitinga. Ela já está ligadinha no rádio lá esperando começar o programa, tá bom? Para quem estiver ouvindo na Rádio Muriel. Ótimo dia abençoado para nós, Marcos Rogério. Fique com Deus. Se for impossível, passa uma música para mim do Teodoro Stampalho, Água no Leite.
1: Tá bom, querida. Obrigado pelo carinho da minha amiga Edivir, que chegou aqui antes de começar a programação. Ela já tinha mandado esse áudio. É o que eu falo. Eu falo, eu chego aqui, gente. Já tem um WhatsApp, já tá bombando, tá? Tem muita gente que chega por aqui. A Lúcia lá de São Paulo era 4h15, já tinha mandado sua mensagem. Às 4h49 também. A Cida também já tinha mandado sua mensagem. O Newton Freitas, às 4h51, mandado sua mensagem. E a Edivir, 4h59, né? É, já pensou? É isso aí. Que bacana, hein? Bom demais ter esse povo junto com a gente. Mais gente falando conosco. Vamos ver quem é.
3: Bom dia, Marcos Rogério. Aqui é a Maria de Fátima do Vermelho. Bom dia. Bom dia. Deus te abençoe. Deus te guarde, proteja você e sua família e toda quem estiver ao seu redor. Ô, Marcos Rogério, toca pra mim a música do Vitor e Léo com a Marília Mendonça, junto que as cantas, Flor e Beija Flor, se puder tocar pra mim. Feliz pra Gilda, pra minha irmã Gilda, pra Marinha, que mora na comunidade Santo Cristo, pra Lina de Encorante, pra Solange, que mora aqui, minha prima, pra todos da Rádio Mulher, pra Dona Elvira, pra Geraldo, pra todos, pra Nissete, pra Tereza, minha amiga, fica com Deus, Deus abençoe, guarde a todos, vai meu abraço pra você, pro Pedro Luiz, pra todos da Rádio Mulher, tenha um bom dia abençoado, em nome de Jesus, Deus guarde e proteja todos.
1: Valeu, minha amiga, bom dia, tudo de bom, obrigado pelo carinho, tá? Um abraço, Maria de Fátima. Vou mandar um abraço para todos vocês aí que estão sintonizados com a gente, curtindo o nosso bom dia. Deixa eu mandar um abraço para Dona Elvira. Ô, Dona Elvira, aí do Vermelho, a mamãe do meu amigo José Geraldo, lá do Limutran. Um abraço, querida. Um abraço, Geraldo. Um abraço a todos que estão curtindo junto com a gente aí. Um bom dia para todos vocês, a Dona Elvira. Também aí a todos de Pirapanema. É, gente, um abraço para vocês aí. Vamos lá. Quem tá chegando agora é lá de Barão com a sua alegria e sua listinha bacana, né, minha amiga Sandra Tavares. Vai lá, Sandra.
4: Bom dia, Rogério. Bom dia para toda a equipe aí do Bom Dia Mulher. Um bom dia para todos os ouvintes aí. Um bom dia para minhas amigas aí, para Márcia Simão, a Márcia na Fazenda do Baseiro, Dona Graciela, Dona Nina, Marta Helena, Marta Tavares, a Fátima e Jesus, a Evelyn Patrocínio de Mulher, a Pequeno Bauro no bairro do Rovelho, Juliana Pinheiro, Dona Derlil.

0: Joelson Antônio, Maria Alice. Vou mandar também para Michele Duron, para o Jameson, que mora em Muriaé, para Sandra Beatriz, para Aparecida Santana, lá na Vila Vardiero, a Ana aqui no bairro do Distrito, e todos que estão curtindo a programação aí do Bom Dia, Muriaé. E desejar ao Rogério, a você e todos os nossos ouvintes aí uma feliz abençoada segunda-feira e um bom começo de semana para todos aí. Regado de muitas bênçãos, muitas vitórias derramadas do céu sobre todos nós aí. Fica com Deus aí, meu amigo. Tchau, tchau. Lá vamos nós para mais uma jornada.
1: Isso aí, mais uma jornada começando, mais uma semana maravilhosa que eu tenho a participação aqui dos nossos ouvintes, mas gente chegando, ó.
2: Bom dia, Marcos Rogério. Meu nome é Ivanete, da comunidade Santa Luz. Eu gostaria de abraçar a minha tia Eli Júlio Monteiro. Está fazendo mais um colher, mais uma rosa hoje. Ela mora lá no Divisório. Abraçando ela, tá? Feliz aniversário, tia.
1: Valeu, obrigado pelo carinho, Ivonete, a todos que estão sintonizados com a gente aí do Divisório, um abraço, já vamos cantar parabéns pra tia Júlia, e que maravilha, vamos cantar parabéns também pro Jorge, olha só quanta gente tirando o calendário hoje, bacana demais, mas quem chega por aqui pra falar com a gente, vamos ver quem é.
3: Bom dia, Marcos, eu sou Jair do Aeroporto, acho que eu mandar um abraço pra Márcia, pra Cátia, pra esse policia do Maria Rodrigues, pra outra policia, tudo aqui perto de mim no aeroporto.
1: Valeu, querido, obrigado pelo carinho. Um abraço ao meu amigo Braz, lá de Belo Monte. Tá curtindo o nosso bom dia? Um ótimo dia para você. Obrigado, Braz, um ótimo dia, tá? Bom dia, feliz segunda-feira para você, ouvinte. Desde as 5 da manhã, tô na sintonia aqui, a Sônia Ferreira, do Dornelas. Ei, que maravilha! E a todos da Vila Valentim, lá no número 86. Obrigado pelo carinho. Ó, um abraço, querida, a você que tá sintonizado com a gente. Sônia Ferreira, um ótimo dia para você e toda a família. Um abraço muito especial aí para você, tá bom? A minha amiga Zilda Maria mandou uma reivindicação pra gente, que depois nós vamos passar o áudio dela para todo o nosso departamento de jornalistas, tá, Zilda? Pra eles olharem isso lá e vão encaminhar sua indicação, né? A sua reivindicação aí para os órgãos competentes, tá bom? Eu ouvi aqui, obrigado pelo carinho, e é importante mesmo que esteja aí tudo certinho aí, tá bom? Obrigado pelo carinho, um ótimo dia. Gratidão pelo novo dia, pela bênção e que Deus esteja presente em todos os momentos do seu dia, lhe abençoando e também lhe protegendo. É o que deseja pra gente a Florinda Rezende. Obrigado, Florinda. Um abraço, querida. Obrigado pelo carinho, tá? Bom dia e que tudo de bom aconteça hoje. Esse é o desejo para todos nós. Desejando um bom dia maravilhoso para todos nós, para o Pedro Luiz, para toda a programação daqui da Rádio Mulher, a Sergina Pacheco. Sergina, obrigado pelo carinho, querida. Um forte abraço, tá? Um ótimo dia. Quem também manda para gente aqui? Bom dia, Marcos Rogério. A minha tia Eli Júlia Monteiro, que está aniversariando. É, aí a minha amiga Ivonete está deixando claro aqui quem é que está aniversariando, né? É a tia Eli Júlia Monteiro. Vamos abraçá-la com muito carinho já, também aqui em nosso Bom Dia, então vamos abraçando os aniversariantes de hoje.
4: Parabéns pra você.
1: Olha, eu tenho o prazer de abraçar aqui o Jorge, que recebe abraço aí da Edvirgem, também que é a sogra, né? Também da esposa Raquel, do Vitor e Samara e de todos os familiares. Um forte abraço e um abraço também pra mamãe da minha amiga Edvirgem lá na Capitinga, hein? Ó, a Eli Júlia Monteiro tá aniversariando hoje, recebendo abraço da Ivonete, recebendo abraço aí da sobrinha e todos os familiares, com muito carinho a todos vocês sintonizados com a gente e estão aí aniversariando. A Thaíde Alexandre canta para vocês, doces palavras, 6h37.

Aí a Thaíde Alexandre cantando pra gente Doces Palavras, 6h41. Gente, olha só, atenção aposentados, pensionistas e beneficiários do INSS. Essa notícia é muito importante para você. Se liga nessa aqui, tá? Dá uma paradinha aí para você prestar atenção nessa. Ó, cerca de 13 milhões de aposentados, pensionistas e pessoas que recebem benefício do INSS, olha atenção, olha o número, hein? 13 milhões de aposentados, pensionistas e beneficiários do INSS ainda precisam ter a prova de vida realizada em 2026, hein? Olha só, o número representa 32,5% do total de 40 milhões de segurados do Instituto. Apesar da verificação ser feita de forma automática pelo próprio INSS por meio de cruzamento de dados, o governo federal, no caso desses beneficiários, não foi possível ter a confirmação se essas pessoas estão vivas ou não. Por isso, é que eles terão 2 meses para fazer a comprovação de que estão vivos, hein? São 32 milhões. Quem sabe você se encaixa nessa. Mas uma oportunidade é agora, tá, gente? Agora será a hora, porque as eleições de domingo agora, o voto que você der vai permitir você participando das eleições, vai permitir a comprovação automática por meio do banco de dados do Tribunal Superior Eleitoral, tá? Olha o quanto é importante. Além de você exercer o seu papel de cidadão, levando seu voto para o seu candidato aí que você acha que merece, além disso, você vai estar fazendo prova de vida. Ou seja, aquela prova de você ter que ir lá no banco ou de ter que ir em algum local aí pra, né, no INSS para comprovar, além disso, o beneficiário também pode realizar a prova de vida, claro, que presencial na instituição financeira que recebe benefício, seja no

0: banco ou através do aplicativo GovBR, por meio de um reconhecimento facial. Mas quem tiver dúvida para checar seu aplicativo do INSS e para saber mais, pode regularizar a situação fazendo aí o seu papel de cidadão, tá? O procedimento, você pode aí, então, a partir do seu voto, vai estar fazendo aí sua prova de vida para você aposentado, pensionista, que ainda não fez. O procedimento também, referente ao meu INSS, funciona como cruzamento de dados, tá? De forma automática do Instituto para manter o pagamento segurado. A partir dessa última prova de vida realizada pelo INSS, terá 10 meses para confirmar que o beneficiário está vivo, por meio do cruzamento e de informações das bases governamentais. Caso não seja possível confirmar que o cidadão está vivo nesse período, aí terá 2 meses para realizar o procedimento. Além disso, gente, um alerta, hein, sobre golpe. Tome cuidado, porque tem muitos golpistas aí que tentam enganar as pessoas que são aposentadas, os pensionistas, com mensagem falsa, ameaçando corte de benefício e solicitando seus dados aí para falar que você vai fazer prova de vida através do celular, do WhatsApp ou de qualquer outra mensagem. Não caia nessa. A melhor forma de você fazer aí a sua prova de vida, domingo agora você vai ter oportunidade. Você votando, participando das eleições, a prova de vida está conclusa aí em virtude de que você participando, o Tribunal Superior Eleitoral vai fazer esse cruzamento de dados junto ao INSS. Agora, não caia em golpe. Se alguém ligar para você falando que você tem que passar dados seu, passar CPF, passar qualquer outro dado para falar que vai fazer prova de vida, não caia nessa, tá bom? Melhor maneira, ligue pro telefone 135, que é o serviço do INSS ou do meu aplicativo, né? O meu INSS, do aplicativo meu INSS, e faça aí sua prova de vida, se caso você não for votar. Enfim, mas o importante é que você sempre mantenha informado através do 135, que é o telefone disponível de segunda a sábado, de 7 até as 10 da noite. O INSS está aí para atender você e te dar todas as orientações. Então, regularize sua prova de vida. Acesse o site do meu INSS, faça login, peça as instruções aí para você fazer, caso queira fazer através do site, ou você, se preferir, esse domingo agora, exercendo seu papel de cidadão, estará também fazendo sua prova de vida. 6h45.
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0: Vamos juntos aqui para você, Gilberto Gilmar, canta pra gente palavras de amor. 6h46.

0: Roberto Gilmar, palavras de amor. Eu volto já, agora 6h49.
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1: E vamos juntos aqui no nosso Bom Dia, abraçando os aniversariantes para fechar com chave de ouro a nossa programação aqui do nosso Bom Dia para você que está sintonizado com a gente. Vamos agora então abraçar os aniversariantes do dia. Olha, um abraço com muito carinho a Eli Júlia Monteiro, que recebe abraço do sobrinho Ivonete Almeida e dos familiares. O Ramiro, da Rua Santa Rita. Senhor Ramiro, recebendo abraço aí dos familiares e amigos. O Jorge, recebendo abraço da esposa Raquel, filhos Vitor e Samara e também da sogra de Virgem e familiares. E todos os aniversariantes, saúde, paz e grandes realizações. E para vocês, canta Roberta Miranda, Um Dia de Domingo. É isso aí. Deixo com você aí, Roberta Miranda. Na sequência vem aí o programa eleitoral obrigatório. E nesta manhã, mandando aí na sua manhã, ele, né, Wagner Mello, na manhã de Muriaé Especial. E à tarde tem Marcelo Bittencourt na sua tarde. A todos vocês, nosso abraço, nosso carinho. Ótima semana pra você. Obrigado pelo carinho de sempre. E a gente se encontra amanhã, 5 da matina e até lá, se Deus disser que sim. Música.

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12: 7:26, Jornal da Itatiaia, segunda-feira, 28 de setembro de 2026. Apresentação, Aline Neves e Eustáquio Ramos. Muito bom dia para você que está com a gente. Estamos ao vivo também no YouTube, no site, no aplicativo da Itatiaia, na Alexa, na TV a cabo e no canal 957 da Parabólica Digital. A partir de agora, toda a rede Itasat reunida para trazer os principais destaques de Minas, do Brasil e do mundo. Trânsito.
14: Caminhão tomba e complica o trânsito na rodovia Fernão Dias, na pista em direção a Belo Horizonte, nas proximidades do posto da Polícia Rodoviária Federal em Betim. Segundo a concessionária, ninguém ficou ferido. Na capital, mais de 7 quilômetros de congestionamento no anel rodoviário, devido a um acidente entre carro e moto na passagem pelo trevo do Betânia, no sentido Rio, não há previsão de liberação da pista. Direto da Central de Trânsito Itatiaia MIV, repórter Isabela Gouveia.
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15: Nesta segunda-feira, o tempo fica mais quente em vários pontos de Minas Gerais. Em parte da região central e nas regiões norte e noroeste do estado, o dia será ensolarado. Já no Triângulo Mineiro e nas regiões sul e sudoeste, há possibilidade de pancadas de chuva e trovoadas, especialmente no período da tarde. Na Zona da Mata, também pode chover. Em Minas, a temperatura pode chegar a até 39 graus. Já em Belo Horizonte, na região metropolitana, o dia será de muitas nuvens, com possibilidade de chuva isolada durante a tarde. A temperatura mínima em BH foi de 18 graus, enquanto a máxima pode chegar aos 35 graus. A umidade relativa do ar varia entre 90% agora pela manhã e 30% no período da tarde, com ventos fracos ao longo do dia. Repórter Gustavo.

0: sobre a retirada do título de padroeira do Brasil, de Nossa Senhora Aparecida, com a ajuda de pessoas dentro da CNBB. E também criticou a decisão do ministro Flávio Dino, que teve essa atitude contra o ministro André Mendonça, acirrando os ânimos que a gente vê dentro do STF, levando essa situação para dentro também do TSE, Tribunal Superior Eleitoral. Ontem, a CNBB, que é a Confederação Nacional dos Bispos do Brasil, negou essa acusação. Em uma nota, afirmou que não produziu, autorizou, participou da elaboração ou divulgação de informações falsas relacionadas às eleições. A entidade também disse que não integra estruturas político-partidárias e quer atribuir a ela participação na disseminação de desinformação sem fatos, em provas, seria injusto. Essa polêmica toda, ela envolve um projeto de lei que foi apresentado lá em 2007 pelo então deputado Vitório Galli. Proposta previa retirar Nossa Senhora Aparecida o título de padroeira do Brasil e substituí-la por padroeira dos brasileiros católicos apostólicos romanos. Só que esse projeto foi arquivado em agosto de 2018 e hoje não existe no Congresso uma proposta com esse objetivo. E foi justamente essa informação que voltou a circular nos últimos dias nas redes sociais. A campanha de Flávio Bolsonaro já havia negado a existência de qualquer iniciativa nesse sentido. No TSE, o ministro André Mendonça havia determinado a retirada de publicações relacionadas a esse assunto, justamente por entender que se tratava de uma fake news, mas o ministro Flávio Dino, que não é do TSE, é do STF, derrubou essa decisão no domingo. E ao justificar a medida, Dino afirmou que a intervenção do Estado na divulgação de notícias e opiniões deve ser excepcional e citou a liberdade de expressão. De Brasília, Pedro Nascimento.
1: 7:31, a gente continua na capital federal, agora chamando a Aline Peçanha, porque após medida provisória que proíbe as bets no Brasil, empresas de apostas esportivas e jogos online articulam reação no Supremo Tribunal Federal para tentar derrubar a determinação.
2: A medida provisória que proibiu as bets em todo o país já está valendo, mas a disputa sobre o tema parece estar longe de acabar. Empresas do setor se articulam para entrar com uma ação conjunta no Supremo Tribunal Federal para tentar suspender a decisão do governo e voltar a operar o quanto antes. A estratégia agora é recorrer à justiça antes mesmo de o assunto ser discutido no Congresso, já que deputados e senadores só devem analisar a medida depois das eleições. As empresas alegam que a proibição traz insegurança jurídica porque muitas delas pagaram 30 milhões de reais por uma licença válida por 5 anos e agora perderam o direito de continuar funcionando sem previsão de ressarcimento. Outro argumento é que a proibição pode fortalecer justamente o mercado ilegal. Segundo representantes do setor, enquanto plataformas autorizadas deixam de funcionar, sites clandestinos continuam ativos e podem sim atrair apostadores. O governo, por outro lado, afirma que a medida é juridicamente segura. O advogado-geral da União, Jorge Messias, disse inclusive que todos os aspectos da MP foram analisados pela AGU e que o executivo está preparado para responder a eventuais ações na justiça. Enquanto a discussão segue no STF e também no Congresso, o cronograma, é importante dizer, continua valendo. Novos depósitos nas plataformas já estão proibidos. Os apostadores têm até o dia 5 de outubro para retirar o dinheiro das contas e a partir já do dia 6 de outubro, os sites e aplicativos de apostas saem do ar. Depois disso, quem não conseguir sacar os valores terá o dinheiro devolvido pelos bancos conforme o calendário definido pelo governo. De Brasília, Aline Peçanha.
3: 7:33.
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3: A nova pesquisa Nexus BTG, divulgada agora há pouco, mostra que o presidente Lula do PT empata tecnicamente com o senador Flávio Bolsonaro do PL e o ex-governador de Goiás, Ronaldo Caiado, do PSD, em eventuais cenários de segundo turno.
1: Na disputa com Flávio Bolsonaro, o petista aparece numericamente à frente, com 46%, enquanto o senador tem 44%. Na simulação entre Lula e Ronaldo Caiado, o petista registra 46%, enquanto o ex-governador aparece com 42%.
3: Contra Augusto Cury do Avante, o atual presidente registra 46%, enquanto Cury aparece com 41%. No cenário contra Renan Santos do Missão, o presidente pontua 48%. Renan marca 37%. Já contra o

0: ex-governador de Minas Gerais, Romeu Zema, do Novo, Lula tem vantagem, com 48%. Zema fica com 39% das intenções de voto.
1: A pesquisa Nexus entrevistou 2.000 eleitores entre sexta-feira e ontem, por meio de entrevista por telefone. A margem de erro do levantamento é de 2 pontos percentuais para mais ou para menos, com intervalo de confiança de 95%.
0: 7:34 a seguir, no Elos Itatiaia, Conselho para Industrialização vai acompanhar setor de minerais críticos no Brasil.
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3: 37 minutos, vai entrar em vigor a lei que regulamenta o setor de minerais críticos do Brasil e a criação de um conselho é um dos pontos do novo arcabouço jurídico.
4: Na reportagem do Elos Itatiaia de hoje, vamos entender a função do grupo de conselheiros que vai avaliar as negociações externas envolvendo terras raras no Brasil.
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6: Com o decreto do governo federal que criou neste mês novas regras para o setor de minerais críticos, também foi criado o Conselho Nacional para a Industrialização de Minerais Críticos e Estratégicos. Este conselho vai ser ligado diretamente à Casa Civil e vai ter representantes do governo federal, estados, municípios e setor privado. A ideia é que o grupo acompanhe e avalie grandes negócios, projetos e acordos internacionais envolvendo minerais estratégicos. O professor e advogado especialista em Direito Ambiental, Anaximandro Lourenço Azevedo Feres, afirma que o conselho é importante para as decisões relacionadas à exportação de minerais críticos.
7: A importância do conselho é que ele tem uma formação multidisciplinar de vários órgãos do governo brasileiro que vai contemplar uma série de variáveis que devem ser levadas em conta numa tomada de decisão que seria importante para o Brasil enquanto país, enquanto nação.
6: O professor também diz que o conselho pode ser positivo desde que dê preferência para o interesse do Brasil na negociação do nosso minério.
7: É positivo na medida em que o Brasil reafirma a sua soberania sobre seu recurso natural, que são as terras raras. Então, se grupos estrangeiros ou grupos ligados a interesses estrangeiros momentaneamente queiram tomar algum tipo de decisão nessa cadeia produtiva que não seja interessante para o Brasil,

0: como, por exemplo, destinar esse minério para exportação, ao invés de determinar que ele seja beneficiado dentro de terras brasileiras, o Conselho pode impedir que isso aconteça.
1: Porém, este grupo vai ter mais membros do governo do que representantes da mineração e setor privado. É o que destaca o ex-presidente da Vale e do Instituto Brasileiro de Mineração, Wilson Brumer.
2: Quando eu vejo num comitê de 20 pessoas, já me preocupa, porque é muita gente para discutir um tema, às vezes, tão técnico, né? E é muito governo interferindo, né? Eu não gosto muito da interferência enorme de governo sobre aspectos da economia. De novo, nós temos que ter legislação, temos que ter o regulamento, temos que ter a maior segurança jurídica possível, mas não podemos deixar que, às vezes, um comitê seja o tomador de decisão se o investimento externo pode vir, se ele não pode vir, em que condições ele virá, e assim por diante. Isso ao contrário, pode criar até uma insegurança jurídica, né? Então, acho que tem pontos a serem melhorados aí neste novo marco regulatório.
1: Na próxima reportagem, os desafios fiscais que envolvem a mineração. Repórter Edson Costa.
3: 7:40.
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3: Ô Rita, às vésperas das eleições, as pesquisas de intenção de voto vão ditar o comportamento do mercado? Bom dia.
5: Bom dia! Com certeza, na semana que antecede o primeiro turno das eleições presidenciais, nós devemos ter as atenções dos investidores voltadas mais para as pesquisas eleitorais do que para os dados e indicadores econômicos, que são muitos e alguns bastante importantes, que serão divulgados no decorrer dessa semana. Daqui a pouco, o Banco Central divulga o relatório de mercado, o Boletim Focus, e acho eu que a inflação será revisada para cima, depois da surpresa desagradável com a inflação de setembro, que ficou em 0,7% pelo IPCA 15, que é praticamente a prévia do IPCA. A expectativa do mercado era uma inflação em torno de 0,5%. Teremos também na terça-feira a divulgação da pesquisa do IBGE, da PNAD de agosto. A taxa de desemprego deve ficar aí em torno de 5,3%. Na terça-feira também será divulgado o CAGED, que é o relatório dos empregos formais que foram gerados no Brasil no mês de agosto. Teremos nos Estados Unidos, na sexta-feira, o payroll, que é o dado mais importante da economia americana, o dado do emprego, e que pode, né, indicar de novo mais uma elevação na taxa de juros por lá, porque o emprego nos Estados Unidos está forte, o mercado de trabalho resiliente, abrindo a porta para nova elevação dos juros na tentativa de conter a inflação, que já está beirando os 4%. E para terminar, nós teremos também nessa semana a divulgação pelo Banco Central dos dados da dívida pública. O relatório mensal da dívida pública de agosto também será divulgado pelo Banco Central. Portanto, são esses os destaques em uma semana que deve ser recheada pela política. E a gente sempre fala isso aqui: política e economia andam de mãos dadas, porque as decisões são políticas e as consequências econômicas. Portanto, gente, fica o conselho: estude bem e dê muito amor e carinho pro seu voto. Rita Mundim, para Rádio Itatiaia.
6: 7:43, a seguir, Rússia ataca a maior operadora de telefonia móvel da Ucrânia.
3: Enchentes causam mortes e destruição na Tailândia.
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0: 7h46.
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0: Vamos atualizar as informações sobre o grave acidente na BR-262 que deixou várias vítimas no acidente com um ônibus que vinha do Espírito Santo para a Grande BH. Isabela Gouveia, a situação de momento.
2: Eustáquio, então a gente volta a falar sobre esse acidente que deixou 3 pessoas mortas. Entre as vítimas estão uma criança de 7 anos, motorista do ônibus e um passageiro. A idade desse passageiro ainda não foi divulgada. Mais cedo havia informação de 9 mortos, mas o Corpo de Bombeiros confirma então 3 mortes e outras 44 pessoas feridas. Trânsito por lá já foi liberado, lembrando que esse acidente é na BR-262 em Ibatiba, no Espírito Santo. Inclusive a gente escuta aqui na Itatiaia agora o tenente Eli do Corpo de Bombeiros do Espírito Santo, que dá mais detalhes sobre esta ocorrência. Vamos ouvi-lo.
3: No momento do acidente foram constatados 3 óbitos e 44 pessoas feridas. O Corpo de Bombeiro foi acionado por volta das 21h22. Após as informações de que um ônibus havia tombado e poderia haver vítimas presas às ferragens. Devido à gravidade da ocorrência e ao número de vítimas, outras equipes foram mobilizadas para reforçar o atendimento. Durante o atendimento, foi confirmado que o ônibus transportava 47 pessoas. 2 foram encontradas já sem vida após serem injetadas do veículo. Uma terceira vítima entrou em óbito durante o atendimento realizado pelas equipes do SAMU. As outras 44 pessoas foram atendidas e encaminhadas para unidades hospitalares da região. O ônibus havia saído de Itaoca, no litoral sul do Espírito Santo, com destino a Contagem, em Minas Gerais. Uma das pessoas que estavam no veículo relatou que o ônibus teria apresentado problemas mecânicos durante o trajeto. As equipes constataram o tombamento do ônibus, mas as causas do acidente serão investigadas pelos órgãos competentes.
2: Pois é, Eustáquio, então, entre as vítimas, né, estão pessoas de Contagem, na região metropolitana de Belo Horizonte, de Betim também e da própria capital, conforme a gente apurou aqui na Itatiaia. A gente já entrou em contato com a Oliveira Transportes, que é responsável por esse veículo, e aguardamos retorno. Entramos em contato também com a NTT, a Agência Nacional de Transportes Terrestres, e também aguardamos um retorno. Só para confirmar, as outras 44 pessoas que ficaram feridas, o estado de saúde delas ainda não foi divulgado, mas, claro, a gente segue acompanhando essa ocorrência aqui na Itatiaia. Volto com vocês.
4: 7h48.
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4: Milhares de pessoas buscam abrigo nesta segunda-feira em centros de acolhimento na Tailândia após enchentes atingirem o país. Em apenas 3 dias, o volume de chuva atingiu 320 milímetros, o equivalente a todo o esperado para o mês de setembro. Até o momento, as autoridades confirmam 8 mortes e mais de 580 mil casas atingidas pelas inundações.
0: Rússia ataca a sede da maior operadora de telefonia móvel da Ucrânia. A ofensiva ocorreu enquanto Moscou mantinha bombardeios contra data centers e infraestruturas de comunicação do país. O Ministério da Defesa da Rússia também confirma que atingiu a segunda maior operadora de telefonia celular do país. Em declaração,

0: presidente ucraniano Volodymyr Zelensky afirma que os ataques deixaram duas crianças e um adulto feridos.
1: 7h49.
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0: Chega com tudo é a Nath Fiuza para falar desta semana de futebol. Tem seleção brasileira, tem América, tem Atlético. Hein, Nath? Bom dia.
3: Pois é, Eustáquio, bom dia, viu? Meu abraço a você e a todos que nos acompanham aqui no Jornal da Itatiaia. Nós teremos hoje o América, amanhã tem seleção brasileira, no sábado tem o Atlético, jogo atrasado pelo Campeonato Brasileiro, e é do time alvinegro que a gente começa falando, trabalhos a todo vapor na cidade do Galo, e que trabalhos que serão intensificados nos próximos dias, porque sabadão tem o Atlético em campo, mas o técnico Eduardo Domingues vai precisar montar um time diferente, já que o Galo tem vários jogadores que estão convocados aí nesta atual data FIFA. Não é isso, repórter Cláudio Rezende? Bom dia.
4: Bom dia. É, o Galo que vai ter o Bragantino sábado, o jogo adiado da 21ª rodada na Arena MRV, e se vencer o jogo, vai se consolidar no G7 da competição, no brasileiro, com 43 pontos. Caso vença, o time paulista abre vantagem para o oitavo colocado. O treinador atleticano que vai ter aí uma semana para definir substitutos do Kevin Castanho e também do Alan Franco, que são titulares da equipe e estão nesse período de data FIFA. O Vitão também vem sendo um jogador importante no elenco. É, não vai estar em campo assim como os estrangeiros. Há uma tendência para mais uma chance para Alexander no meio-campo atleticano no fim de semana.
3: Tá certo, Cláudio. Muito obrigada pelas informações. O Vitão que está convocado, né, com a seleção brasileira sub-20. Ainda sobre o Atlético, vamos ao Rio de Janeiro. Repórter Wellington Campos conosco porque a CBF confirmou datas e horários aí dos jogos de semifinal da Copa do Brasil. O Atlético que vai enfrentar o Grêmio. Não é isso, Wellington?
5: Natália Fiuza, a CBF oficializou a tabela da Copa do Brasil. E vamos ter então no dia 1º de novembro, domingo, os dois jogos, às 4, Palmeiras e Vasco em São Paulo, 18h30, Grêmio e a Galo lá em Porto Alegre. No dia 7 de novembro, sábado, 18h, em Belo Horizonte, jogam Atlético e Grêmio. No dia 8, domingo, 17h, em São Januário, Vasco da Gama e Palmeiras. Os classificados vão disputar a final da Copa do Brasil no dia 6 de dezembro. Natália Fiuza.
3: Tá certo, muito obrigada, Wellington, pelas informações. Vamos atualizar também as notícias do Cruzeiro. É semana de trabalhos na Toca da Raposa, fim do período de descanso. Cruzeiro se preparando para voltar forte nessa reta final de temporada. Clube brigando por uma vaga na Libertadores de 2027. Paulo Azeredo conosco traz informações também sobre a tentativa de contratação do Paulinho, ex-jogador, atual dirigente do Mirassol, que o Cruzeiro também quer trazer para Belo Horizonte. Não é isso, Paulo Azeredo?
6: É isso mesmo, Natália Fiuza. Bom dia para você, quem tá ligado com a gente aqui no Jornal da Itatiaia. O Cruzeiro retomou os trabalhos na Toca da Raposa neste domingo, visando o compromisso dia 7 de outubro contra o São Paulo, 9h30 da noite, no Mineirão. O time do Cruzeiro que teve uma boa notícia, Lucas Romero já treinando, né? Normalmente naquela fase de transição, e não deverá ser problema para o técnico Arthur Jorge visando este compromisso contra o tricolor do Morumbi. Neste final de semana nós tivemos o jogo entre Mirassol e Uberlândia no Triângulo, e o Paulinho, que é executivo do Mirassol, conversou com a nossa parceira, a Rádio Vitoriosa do Triângulo Mineiro, a Rede Itasat, e disse que não tem nesse momento nenhuma conversa com o Cruzeiro. Mas na verdade sabemos que nos bastidores interessa sim ao Clube Celeste, o executivo do Mirassol, e que essa semana poderemos ter novidade em relação a esta possível chegada. Com o Cruzeiro no Jornal da Itatiaia, fala o repórter Paulo Azeredo.
3: Obrigada, Paulo Azeredo. Bom dia, boa segunda-feira. 30ª rodada da Série B do Campeonato Brasileiro. Ontem, o Atlético empatou fora de casa, 2x2 com o Fortaleza, jogando no Castelão. E hoje, 7h30 da noite, o América recebe o Juventude na Arena Independência. Amanhã, nós teremos seleção brasileira. 7h da manhã, o segundo amistoso contra a Austrália. Seleção brasileira que treinou há pouco, e a gente traz aqui uma informação importante. Técnico Carlo Ancelotti mudando o esquema tático, vai jogar com 3 jogadores no meio-campo e 3 atacantes, com Rafinha tendo treinado como centro.

0: centroavante, posição que ele vem desempenhando muito bem lá no Barcelona, e com Otávio, goleiro do Cruzeiro, entre os titulares. Começou em instantes a entrevista coletiva do Ancelotti lá em Brisbane, na Austrália. A gente está acompanhando e fica na expectativa aí de quem sabe ele confirmar o time que sai jogando amanhã, confirmando também Otávio entre os titulares. A gente acompanha e atualiza tudo ao longo da programação na Itatiaia. As notícias do esporte com Nath Fiuza. Volto com você, Aline Neves. Bom dia.
1: Bom dia, Nath. 7:54.
2: A seguir aqui no Jornal da Itatiaia, o caso Master e a importância em relação à regulamentação do lobby para empresas.
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12: O Dia a Dia da Política Entrevista conversa hoje com o professor de Ciência Política da Universidade Federal de Minas Gerais, Manuel Leonardo Santos. Olá, professor, obrigada por participar do nosso programa.
13: Prazer é todo meu, obrigado, Berta, pelo convite.
12: Professor, o que o caso Master tem a nos ensinar sobre a importância de regulamentar a atividade de lobby no Brasil?
13: Tem muito a nos ensinar. Tem muito a nos ensinar porque quando vem à tona certas relações que a gente não podia acompanhar, a gente nota que a parte de influência política está fora do alcance da população, da imprensa e da sociedade. Você tem um problema aí. A regulamentação do lobby serve exatamente para você deixar mais claras essas relações entre público e privado. Se essas relações acontecem fora do escrutínio da sociedade, a possibilidade disso derivar para corrupção e tráfico de influência, que é o que a gente está assistindo, né, no caso Master, é muito grande. Então, seria fundamental que a gente pensasse em regulamentar a atividade no Brasil.
12: O senhor pode explicar rapidamente para quem nos acompanha o que é o lobby em um país que regulamentou com sucesso essa atividade?
13: Então, o lobby, né, embora tenha uma carga pejorativa sempre associada à corrupção, não é necessariamente corrupto, né, ou seja, um ato de corrupção.

0: ele é uma tentativa de influência política, que muita gente, tanto empresas como a organização da sociedade civil, tentam fazer sobre o poder público. Então, assim, em princípio, é uma atividade completamente lícita. Ela vira ilícita quando os meios utilizados para isso são errados, né? Ou seja, troca de vantagem, que é a corrupção, ou a intermediação de influência, que é o tráfico de influência. E aí você tem um problema, né? Quando o lobby deriva para aí, é quando ele começa a gerar um problema. Uma regulamentação boa seria a que, em primeiro plano, deixasse claro, né, como é, por exemplo, no Chile hoje, quem encontrou com quem para discutir o quê, né? Então todo mundo pode acompanhar as tentativas de influências e as interações, e qualquer anomalia nesse processo está, digamos assim, devidamente registrada e pode ser perseguida, né? Se for o caso dela derivar para uma atividade de corrupção. Mas a transparência seria o grande legado que uma regulamentação do lobby deixaria.
1: Muito obrigada, professor, por sua entrevista.
0: Obrigado.
1: O Dia a Dia da Política Entrevista conversou hoje com o professor de Ciência Política da UFMG, Manuel Leonardo Santos. Berta Macaron para o Jornal da Itatiaia.
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5: Bom dia!
6: Muito bem, 8:03, tá no ar o nosso Manhã da Muriaé desta segunda-feira. Dia 28 de setembro. Um ótimo dia pra você. Legal, começando mais uma semana, que a sua semana venha abençoada de dias maravilhosos, de coisas positivas, novas oportunidades, né, gente? A gente sabe que segunda-feira não é um dia tão animado, mas a gente sabe que é mais uma oportunidade. Quantas pessoas, né, que queriam estar aqui nessa segunda-feira e infelizmente não estão, não é verdade? Então é assim. Dia para celebrar a vida, celebrar o nosso trabalho, celebrar a nossa família. E claro, começo o meu bom dia dando aí um ótimo dia, sabe para quem? Pro Pedro Luiz. Bom dia, Pedro.
7: Bom dia
6: para você acompanhando em Muriaé, né, em 99.5. Bom dia para você das cidades vizinhas, né? Nossos grandes vizinhos aqui da região.

0: e estão dando aquela moral e acompanhando o nosso programa, sempre muito bem informado. Bom dia para você também acompanhando nos distritos, nas vilas, comunidades. Bom dia para você que acompanha através do aplicativo. Não tem o aplicativo da rádio, hein? Tá perdendo, hein? Tá perdendo. Vá lá na sua loja de aplicativos, baixe lá, ó. 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Um bom dia também para quem acordou muito cedo e tá na labuta desde 3-4 horas da manhã, que é o pessoal da zona rural. Você que tá aí trabalhando já há muito tempo, inclusive, tem gente que já tá tomando aí café ou já tá até preparando o almoço para poder almoçar. Então, um ótimo dia para você da zona rural e, claro, você que tá no trabalho, você que tá de férias, rapaz, ou você que tá na reta final de férias, né? Finalzinho de setembro tá aí, setembro chegando ao fim, tem muita gente de férias e já tá contando os dias, tá contando os dias não, né? Tá chorando os dias finais aí das suas férias, tá? Aí pra você que tá ansioso pra chegar às férias de outubro, tá chegando, hein? Não é isso? Tem muita gente aí acompanhando que tá aguardando aí o outubro chegar pra poder curtir as suas férias, tá? A nossa semana tá só começando, nosso pilar aqui do programa é a informação. Daqui a pouquinho tem o nosso time de jornalistas, de repórteres, para deixar você muito bem informado. Ó, são 8:06, tem um recado importante para você também. Você que tá chegando aqui hoje e tá sentindo falta do Gilson Júnior, esse grande comunicador, o dono das manhãs aqui da Rádio Muriaé, tá chegando, viu? Ele daqui a pouquinho tá de volta, tá de licença alguns dias, né? Algumas semanas. E logo depois do final de semana, na segunda-feira, ele tá de volta aqui ao seu devido lugar, esse grande comunicador. Então, pra você que já tá sentindo falta, é totalmente normal, compreensível, viu? Porque ele é um grande comunicador, sabe tudo de informação, principalmente das notícias policiais, acompanha, gosta. Então, a partir de segunda-feira, ele tá de volta aqui aos microfones da Rádio Muriaé. Tá certo? Bom dia pra você, uma ótima semana de todo o coração, só coisas positivas. Vamos ter fé, vamos confiar que essa semana vai ser abençoada pra todo mundo. Vamos lá com o nosso time de repórteres e jornalistas, nosso departamento de jornalismo.
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0: Vamos lá, ficar muito bem informado. O primeiro a participar com a gente é o Bruno Santiago. Bom dia, Bruno.
3: Muito bom dia, Wagner. Bom dia pra você, meu amigo, minha amiga.
0: Final de semana foi bom, Bruno?
3: Foi bom demais, foi graças demais. A Deus.
0: Só notícias boas?
3: É, eu vou trazer aqui algumas notícias não tão boas, mas foi um belo final.
0: Mas pra você foi, né?
3: Pra mim foi, graças.
0: Só alegria, como costumo dizer.
3: Bom demais. Vamos lá então, hein? Olha, vamos começar com uma notícia do final de semana. Caminhão atingiu um poste que caiu sobre um carro na Avenida JK, aqui em Muriaé. E também vamos falar de notícia boa, claro. Aconteceu a segunda edição da corrida Juntos pela Vida, que movimentou a cidade neste domingo.
0: Aí, o Bruno, depois eu quero saber dessa notícia aí, porque tem uma particularidade. Que susto que essa família sofreu, viu?
3: Pois é, Wagner.
0: Daqui a pouquinho você conta pra gente, porque tiveram que aguardar, enfim. Foi um transtorno ali próximo aqui da rádio, né? Perto da prefeitura aqui, mas daqui a pouquinho o Bruno conta tudo pra gente. Tá aqui também o Marcelo Bittencourt, bom dia. Como é que foi o final de semana, meu amigo?
4: Bom dia, Wagner, bom dia a todos os ouvintes da Rádio Muriaé. Rapaz, final de semana bom. É assim, esquentou, né?
0: Nossa, que calor fez ontem.
4: É, mas já vou, exatamente, fez muito calor, mas eu já vou dar, assim, uma de, como é que falou?
0: Menino. Spoiler.
4: É o menino do tempo aqui. O Maju Bittencourt. Então, parece que essa onda de calor vai terminar na quarta-feira e teremos novamente uma frente fria. Aí vamos ver. Mas as notícias, o Wagner, que a gente traz hoje, olha só, eleições 2026, o eleitor vai votar duas vezes para senador e a gente vai mostrar daqui a pouco como que funciona. E a Polícia Rodoviária Federal registra acidente entre dois veículos em Maripá de Minas.
0: Aí, o Marcelo Bittencourt com as suas informações e daqui a pouquinho ele detalha pra gente, tá? E quem chegou aqui com o nosso time é o J.

0: Pé de Souza, vamos saber dele. Dos destaques do final de semana do esporte, não temos Campeonato Brasileiro, mas tem notícia, né, Jota? Bom dia.
1: Bom dia, Wagner, e a todos que estão ligados aí no Manhã da Muriaé desta segundona, hein? Vamos falar, é lógico, sobre o Campeonato Mineiro da segunda divisão nacional, que segue 100% após aí a vitória fora de casa contra o Inter de Minas. Também tivemos nessa competição goleada de 8-0, hein? É, vamos passar todos os detalhes dessa rodada, onde o NAC segue líder do seu grupo. Já o Sub-20 não foi bem, né? Jogando em casa pelo troféu Inconfidência, perdeu aí para o Boston City de Manhuaçu pelo placar de 2-0. Vamos falar também que o Ancelotti vai fazer 7 mudanças no jogo de amanhã, o segundo jogo de amanhã, contra a Austrália, e colocará o Rafinha como centroavante. Será que é por aí essa mexida toda? Será que ainda não consegue ter um time, né, para dizer que é seu? Esses amistosos, primeiramente, ele vai usar como para descobrir um time, né? Espero que ele não fique descobrindo um time toda a vida, né? Pra não complicar a situação. São Paulo vence o Corinthians de virada e larga na frente na final do Brasileirão Feminino. Pela Série B do Campeonato Brasileiro, um jogaço lá no Estádio Castelão em Fortaleza, o Athletic fez um grande jogo, Athletic São João del Rei, e empatou com o Fortaleza. Então já, Wagner, vamos passar a limpo o futebol, ok? O que aconteceu no
0: Jota de Souza.
1: Semana.
0: Desde que o Nacional voltou, você se lembra de duas vitórias seguidas do Nacional?
1: Não.
0: Eu não me lembro de uma fase tão boa assim desde que voltou em 2015, ou 2014, 2015, não.
1: É verdade.
0: Tô até surpreso.
1: Essa fase aí, parece que o Nacional vai tranquilo, né? Vai chegar lá no hexagonal, aí depois, meu amigo, aí, né? A onça vai beber água, né?
0: Vamos acompanhar.
1: Então, aquilo que a gente sempre falou aqui, né? Eu fiquei preocupado com o início da preparação do Nacional. Agora a gente não tá sentindo muito porque tá pegando um time que também, né, fez a mesma coisa, não fez nada, né? Aí quando chega no hexagonal, aí a coisa pega. Então o Nacional tem que aproveitar essa fase aí, né, ô Marcelo? E ir se organizando, as contratações que faltam, observando direitinho. Pra quando chegar lá no hexagonal, serão duas vagas apenas, né, dos 6 times, né? Então... É.
2: E são só jogos de ida, né?
1: Aí vai ser muito frustrante para todos nós, mulherenses, o Nacional
2: não subir.
1: Não subir, né? Eu lembro que quando o Nacional inaugurou o estádio, em 2014, ele disputou a segunda divisão e ficou em segundo lugar. Né? Então, o Nacional, na minha opinião, né, tem a obrigação aí de voltar ao módulo 2, o Wagner.
0: Então tá aí, tá? Eu quero saber também do Jota que horário que é esse jogo aí de amanhã pra gente acompanhar e ver aí se a seleção melhora esse desempenho. 7 horas, já adiantou? Já deu o spoiler, horário, já? 7 horas. Então tá combinado. Daqui a pouquinho o Jotas volta e detalha cada destaque desse pra gente. Vamos lá, as manchetes dos jornais de hoje.
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0: Principais portais de notícias do país. Olha só, começando pelo G1, tá? Reta final da eleição, tem guerra jurídica entre presidenciáveis. TSE já recebeu 450 ações. UOL, notícia falsa sobre Nossa Senhora tem impacto menor que Dark Horse. Estado de Minas, na última semana, Lula e Flávio vão às ruas e admitem participar de debate na TV. Hoje em dia, Mega Sena acumula e prêmio vai a 52 milhões de reais. O Tempo de Belo Horizonte. O governo vai reunir times da Série A para discutir fim das bets. Veja, nova pesquisa BTG Nexus mostra presidente Lula com 42% contra 44% de Flávio Bolsonaro no segundo turno. O Globo, rejeição e desinteresse de eleitores mobilizam campanhas de Lula e Flávio contra abstenções. R7, há poucos dias do primeiro turno, eleitor indeciso pode finir os rumos para a disputa presidencial. Folha de São Paulo, Cássio prepara reação à decisão de Dino sobre Nossa Senhora e vai cobrar de Fachin medidas.

0: lida contra a manipulação.
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0: Hoje é 28 de setembro, hein? Lembrando que hoje é Dia Mundial contra a Raiva. A essa data, gente, homenageia o cientista francês Louis Pasteur, que desenvolveu a primeira vacina antirrábica em 1885. Hoje também é Dia Internacional do Acesso Universal à Informação. Essa lei aí que foi promulgada há pouco tempo e é de suma importância para transferência, tá? Olha só, dia 28 de setembro na história. Em 1871, Lei do Ventre Livre é aprovada e entra em vigor no Brasil a lei que concedia liberdade aos filhos de mulheres escravizadas nascidos a partir daquela data. 1885, Lei dos Sexagenários, também no Brasil Imperial, é promulgada a lei que garantia liberdade aos escravizados com mais de 60 anos de idade. Em 1914, inaugurado o Forte de Copacabana, que foi considerado, à época, a mais moderna praça de guerra da América do Sul e um marco para a engenharia militar de seu tempo. Em 1951, a CBS disponibiliza os primeiros televisores em cores para venda ao público em geral, mas o produto é descontinuado menos de um mês depois. E em 2020, o número mundial de mortes causadas pela Covid-19 ultrapassa a marca de 1 milhão de pessoas.
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Aí é seu aniversário hoje, vai iniciar a semana, né, comemorando. Parabéns, viu? Que Deus continue abençoando a sua vida, a sua trajetória, aos seus familiares, e seja um dia muito feliz pra você, tá bom? E tem famosos também fazendo aniversário hoje, ó. O Amaury Júnior, ele que é apresentador de televisão, nasceu em 1950. A Roberta Miranda, a cantora sertaneja, nascida em 1956. Portanto, comemorando 70 anos, é isso, né? 70 anos da Roberta Miranda, e tá muito bem, né, gente? 1950, né? 1956. A Patrícia França, atriz, nascida em 1971. Enderson Moreira, treinador de futebol, técnico do Novo Horizontino, atualmente, né, gente? Ele que nasceu em 1971. A Guta Stresser, atriz, a Bebel, da série A Grande Família. Ela nasceu em 1972. E hoje também, aniversário do Reinaldo, jogador do Mirassol, né? Fez história no São Paulo, jogou também no Grêmio, jogou em grandes equipes brasileiras. Grande Reinaldo. E se estivesse vivo, sabe quem estaria fazendo aniversário hoje? Ele. Grande Tim Maia. Uma pena, né, gente? Se estivesse fazendo aniversário hoje, sabe quantos anos ele estaria comemorando? 83 anos. Tim Maia morreu em 98. Foi um dos artistas mais geniais, autênticos e irreverentes da história da música brasileira. Tim Maia morreu no dia 15 de março de 98, aos 55 anos. Ele é de 1943, né? Estaria fazendo aí seus 83 anos. Pra mim, uma das figuras mais legais da música. Cara autêntico, né? Falava o que pensava. Cara sensacional, né? Claro que tinha os seus erros, suas falhas, como nós temos também, né? Mas é inegável a lenda que esse cara se tornou, né? O que esse cara deixou pra música, a voz, a história, a superação. Grande Tim, viu? A sua obra vai permanecer pra sempre. Sou um grande fã. Tenho todas as músicas do Tim no meu celular. Todas. E gosto muito de curtir, principalmente pelo balanço, pelo som. E é isso, né, gente? Grande Tim vai deixar saudade. Vamos lá também a nossa enquete de hoje?

0: Vamos lá, enquete do dia, a gente quer receber a sua participação, quer conversar com você. E o assunto de hoje, gente, foi um dos assuntos mais comentados do final de semana nas redes sociais. Foi a assinatura da medida provisória assinada pelo presidente Lula, proibindo o funcionamento das bets e dos cassinos online em todo o Brasil, tá? Olha só, repercutiu demais, inclusive, né? Muitos especialistas do esporte comentando, os clubes fazendo aí a sua movimentação. E olha só, os novos aportes, que são os valores que já estavam sendo pagos, já estão bloqueados, tá? Os sites saem do ar no início de outubro. E o prazo final para os apostadores sacarem o dinheiro vai até o dia 5. O governo afirma que é uma questão de saúde pública e combate ao endividamento das famílias, tá? O encerramento das bets no Brasil dividiu opiniões. Por um lado, o comércio e defensores da saúde pública comemoram, dizendo que o dinheiro voltará para a comida e para a economia real. Por outro lado, clubes de futebol e influenciadores e o setor de apostas apontam aí o fim de patrocínio de bilionários e defendem que a proibição pode empurrar apostadores para mercados ilegais. E a gente quer saber, para você, na sua visão, qual é o principal impacto do fim das bets? O impacto será positivo, já que vai diminuir as dívidas do povo e ajudar no orçamento da casa? O impacto será negativo, já que vai prejudicar as finanças do futebol brasileiro e tirar empregos? E você, o que você acha? E manda pra gente aqui, tá? Ou a MP do fim das bets será incapaz, já que as pessoas vão continuar julgando de forma clandestina, tá? E lembrando, né, gente, o que repercutiu muito também foi que o próprio governo, se não me engano, em 2023, autorizou e agora cortou. E a gente quer saber de você, você concordou? Qual que é a sua opinião? É só mandar mensagem aqui pro 98830-1140, participe com a gente quer saber a sua opinião.
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0: segunda-feira, a gente vai até o meio-dia e conta com a sua companhia, com a sua participação. 988301140.
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3: Parcela importante do eleitorado ainda não tem escolha consolidada para a eleição presidencial. Embora as pesquisas estimuladas mostrem percentuais relativamente baixos de eleitores que se declaram diretamente indecisos, o cenário muda quando o entrevistado precisa citar espontaneamente em quem pretende votar. Na pesquisa nacional da Real Time Big Data, feita na última quinta, o percentual de indecisos diretos fica em 3% na modalidade estimulada, quando os nomes dos candidatos são apresentados. Já na pesquisa espontânea, o percentual de eleitores que não apontam nenhum candidato sobe para cerca de 11%. A menos de uma semana para o primeiro turno, o cientista político Gabriel Amaral avalia que o cenário combina a existência de polos eleitorais definidos com uma parcela da população que ainda não tem uma preferência consolidada.
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0: Vamos lá, ficar muito bem informado. Quero saber do Bruno, né, os detalhes dessa ocorrência. Que aconteceu no sábado de tardinha ali, horário de almoço. E chamou bastante atenção aqui na nossa cidade, né, Bruno?
1: Exatamente. Um caminhão, né, se envolveu num acidente na tarde do sábado na Avenida JK, próximo ali ao supermercado, né? BH aqui, próxima rodoviária. Segundo informações divulgadas sobre a ocorrência, o veículo atingiu um poste de energia elétrica que acabou sendo derrubado e caiu sobre um carro que passava pela via no momento. Três pessoas estavam no automóvel, incluindo uma criança. Por conta dos fios energizados que ficaram sobre o veículo, os ocupantes precisaram permanecer dentro do carro até a energia fosse desligada com segurança. Equipes do Corpo de Bombeiros, Polícia Militar e SAMU e também da Energisa foram acionados para atender a ocorrência. Após o desligamento da rede elétrica, os bombeiros conseguiram retirar os ocupantes do automóvel com segurança. O motorista do caminhão também permaneceu no local e as circunstâncias que provocaram o acidente estão sendo apuradas.
0: Bom, vamos lá. Que susto, hein?
1: Bastante susto.
0: Imagina você estar com a sua família, cara. No sábado, né? Andando pela rua, resolvendo as coisas, indo comprar alguma coisa, enfim. Né? E do nada um poste vem em sua direção. Imagina o susto desse pai, dessa mãe, com o filho, né? O filho, essa criança dentro do carro, né? Deve ter sido tremendo. E segundo, parabenizar. Com certeza o pai, né? Ou a mãe. E seguir as orientações que são realizadas. Sempre que acontecer isso, ficar dentro do carro. Porque o carro, nesse momento, eu acredito, tá? Não sou especialista, mas o que a gente ouve falar, que é por conta das borrachas do pneu, ele acaba ficando isolado. Então, fez certo, aguardou a Energisa, os bombeiros foram lá, fizeram o seu papel, e graças a Deus, a gente vai classificar aqui como um susto.
1: Sim.
0: Graças a Deus, ninguém se machucou, né? Essa informação.
1: Exatamente, não tem informação, melhor, a informação é de que ninguém se machucou, o motorista, os ocupantes do veículo, né? Deu tudo certo, graças a Deus mesmo.
0: Então, assim, parabéns também à Energisa, que segundo as informações lá, desenrolou rápido para poder, que a família deve ter ficado agoniada, principalmente com criança, para poder sair daquele cenário ali.
1: E você olha para um lado, olha para o outro, tem fios de alta tensão ali sobre o seu carro.
0: Tem um poste sobre o carro.
1: Poste.
0: Quem não viu as fotos, está lá no nosso site.
1: É só você acessar lá, se você não viu ainda, né? Pode acessar radiomureia.com.br. Você vai ver o poste, essa cena incrível, que à primeira vista choca mesmo, hein?
0: E assim, né, cara? Graças ao bom Deus, que Deus é Pai, protege sempre, né, protegeu desse poste não cair diretamente assim do carro, porque parece que a haste, né, deu uma segurada para que o peso do poste não caísse assim do carro.
1: Ficar 100% sobre o veículo.
2: Eu tomei um susto, porque eu tava chegando de Viçosa, né? Aí eu cheguei em casa e tal, aí eu vi uma mensagem da minha irmã. Porque foi ali perto da casa da minha mãe e da minha irmã, né? Eu vi uma mensagem dela. Olha o que está acontecendo, Marcelo. Quando ela me mostrou a foto, eu falei, gente do céu, foi um livramento mesmo, tá?
0: É isso aí. Acho que a palavra que serve certa, você colocou, que foi um livramento, graças a Deus. Quero mandar um abraço aí à família, se estiver ouvindo, aos familiares. E que bom que não aconteceu nada. Prejuízo material, isso aí. Cada um vai partar depois, mas é um importante que ninguém se feriu. A gente podia estar falando de gente, né, ferida, né, coisas terríveis, principalmente envolvendo poste, envolvendo eletricidade, Jesus amado. E é um local ali de um bom fluxo de pessoas, de carros.
1: Sábado a gente comentava sobre profissão de eletricista, essas questões aí. A gente estava falando que trocar o chuveiro é perigoso, trocar uma tomada, imagina um poste cair de alta tensão sobre o carro.
0: Graças a Deus, que bom, né, que foi só um susto, só, né, uma passagem que essa família está muito bem. Obrigado, Bruno Santiago. Daqui a pouquinho ele volta trazendo mais informações. Agora, chegou a vez do Marcelo Bittencourt. Marcelo, final de semana está aí, as eleições, e uma coisa que está gerando muitas dúvidas é sobre a votação para Senado.
2: Uhum.
0: Explica pra gente.
2: Então, nas eleições gerais de 2026, os brasileiros precisarão, Wagner, votar duas vezes para senador. Isso acontece porque 54 das 81 cadeiras do Senado estarão em disputa, duas vagas por Senado e pelo Distrito Federal. O mandato de senador é de 8 anos, por isso a renovação acontece de forma alternada. Em 2030 serão disputadas 27 vagas e em 2034 novamente 54. Na urna, o eleitor deve escolher dois candidatos diferentes, digitando o número de 3 dígitos de cada um. Se repetir o mesmo candidato nas duas votações, apenas o primeiro voto será considerado válido. Aí o segundo já vai ser anulado. Também não é possível votar apenas na legenda. Para senador, é necessário informar o número do candidato. O eleitor ainda deve votar somente nos candidatos que concorrem pelo estado onde possui domicílio eleitoral. Outro ponto de atenção é que o eleitor pode escolher candidatos de partidos diferentes. Não existe obrigação de votar nos dois candidatos da mesma legenda. A última vez em que os brasileiros votaram em dois senadores foi em 2018. Naquele ano, cerca de 63 milhões de votos para o Senado ficaram em branco, nulos ou deixaram uma das duas vagas sem preenchimento, situação conhecida como voto incompleto. A orientação é que o eleitor fique atento ao momento da votação, já que a escolha de dois senadores ocorre apenas a cada 8 anos, vai.
0: Bom, e vamos falar a verdade, confunde mesmo.
2: Confunde.
0: Confunde. Por exemplo, na próxima eleição é um só, aí nessa é dois. Aí tem que mandar de 8 anos. Tudo diferente.
2: Isso.
0: Acho que deveria simplificar essa questão do Senado, mas a questão é também é que eles definem, né?
1: São eles que fazem essa regra.
0: Então, com certeza, eles colocaram 8 anos aí pra não ter o trabalho de ter que ficar toda eleição. A verdade é essa, né?
2: É.
0: E outra coisa, gente, ó, você que vai votar no próximo domingo, é uma quantidade enorme de votos, deputado federal, estadual, senador, governador, presidente, só aí a gente tá falando de 5 votos.
1: São 6 votos esse ano.
0: 6 votos.
1: Porque são 2 pro Senado.
0: 2 pro Senado. Então, gente, leve a sua colinha, não tem jeito de você ir votar, você não vai guardar os números todos.
1: Não tem como.
0: Não tem como, leva a sua cola, lembrando que a sua cola não adianta estar no celular.
1: Eles você não deixam
0: pode.
1: O celular, é.
0: Você não pode ir na cabine, leva a sua cola. Wagner, eu posso levar minha cola? Pode.
1: Leva o papelzinho, tá?
0: Pode. Eu faço parte, ajudo na eleição, trabalho na eleição. Eu estou te falando, você pode levar a sua colinha. Anota. Posso levar minha colinha que os próprios candidatos dão? Pode. Posso ir com adesivo do meu candidato? Pode. Toda manifestação silenciosa é válida. Você pode ir com a cor do seu partido, você pode ir com adesivo, você pode ir com a colinha. O que você não pode é manifestação pública, porque aí configura boca de urna. Você não pode levar o celular pra urna. Você não pode levar o óculos que grava pra urna. Tá? Então fique atento a isso. Você pode ir com o celular na sua sessão? Pode. Mas você vai ter que deixar em cima da mesa. Né? Você não pode entrar aí na cabine.
1: Ali você vai ter que mostrar, no caso do celular, é só o e-título, né? O seu título virtual.
0: É isso aí. A documentação virtual também você pode, mas aí é no momento quando você estiver fazendo o seu...
1: Lá na urna você não pode levar o seu...
0: Lembrando, gente, que só o título de eleitor impresso não vota, porque não tem foto.
1: É um documento com foto.
0: O título hoje, na verdade, é só para te orientar em qual sessão.
1: Exatamente.
0: Ah, Wagner, e se eu não levar o título? Você vota com documento com foto, tá? Documento virtual de celular? Pode. Desde que não seja print. Você precisa do aplicativo aberto, tá? E lembrando que o aplicativo do e-Tito só funciona até sábado, tá?
1: Exato.
0: No domingo você não consegue baixar, então você que ainda não baixou, já baixa, organiza, faz o cadastro, faz o login, tá? Então se atente a isso tudo. Wagner, eu não consigo acompanhar isso tudo. Peça pra alguém te orientar, peça pra alguém te mostrar, entrar na internet, te mostrar pra agilizar, porque essa eleição, eu estou falando de experiência própria, é a eleição mais demorada pra votar. Muito As complicado. Filas demoram a andar, né? Como do prefeito, vereador, você vai lá, vereador, votou rapidinho.
2: É verdade.
0: Agora essa demora, a gente sabe que muita gente tem dificuldade, fica nervosa na frente da urna. Então assim, facilite a sua vida também e tenha paciência.
2: Não precisa ficar com medo, né? Porque é. Não é, você não vai tomar injeção.
0: É isso aí, nem vai te dar choque, nada disso. Então assim, se organiza, vá com paciência, vê aí o horário que é mais cômodo pra você. Vou dar uma dica no ar aqui. Uhum. Posso dar uma dica?
2: Pode, claro.
0: Um dos horários que menos tem gente. Horário de almoço. De 11 até meio-dia e meia, uma hora, podem ir, que é o horário que menos tem gente, tá, gente? É uma dica que eu tô te dando de alguém que trabalha nas eleições. 11 a meio-dia e meia é o horário que menos tem pessoas, tá? Porque as pessoas às vezes...

0: deixa pra ir de manhã.
1: Isso.
0: Tem gente que chega 5 horas da manhã na fila do botar. É, aí... O pessoal que gosta de acordar cedo. Não vou falar que são os idosos, não.
1: Não fala.
0: Os mais experientes.
1: Isso.
0: Então, horário de almoço. Pode ir, porque tem muita gente que vai de manhã ou à tarde, no final do dia. Então, no horário de almoço, geralmente, é igual no centro ali também. No centro que precisa estacionar, já viu que o melhor horário é o horário de almoço? O pessoal tá na transição, indo almoçar e tal. Então, horário de almoço, vai lá, tenha paciência, leva sua colinha, que vai ser aí uma votação demorada, provavelmente a maioria das sessões terão filas. Obrigado, Marcelo, obrigado ao Bruno. Daqui a pouquinho eles estão de volta, porque daqui em instantes, né, o Jota de Souza está trazendo os destaques do esporte.
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10: Tá na área o Jota de Souza, eu quero saber como é que foi essa vitória aí do Nacional, Jota.
11: Rapaz, foram 17 Nacional, gols. Na rodada do fim de semana do Campeonato Mineiro da segunda divisão. Isso mesmo, Wagner. 17 gols. O Nacional jogou na sexta-feira com a Inter de Minas e venceu, né, por 1-0 lá no Complexo

0: Esportivo Universidade de Itaúna. O jogo foi válido pela segunda rodada. O gol do NAC saiu após uma cobrança de falta. Gabriel fez aí a cobrança na área e o centroavante Bruno apareceu entre os zagueiros para cabecear e marcar os 18 minutos. Uma pena que o Bruno, né, acabou sendo expulso no jogo.
1: Finalzinho, né?
0: A próxima partida do NAC será no Soares de Azevedo, na segunda-feira próxima, um dia após as eleições, às 19h30, contra a equipe do Nova Lavras, que no sábado goleou o Novo de Itabirinha por 3-0. Então, um jogo, né, que promete ser equilibrado. Né?
1: Pois é, vamos acompanhar.
0: E torcer para que o NAC, né, vencendo, acho que praticamente são 5 rodadas, né? Pode até selar aí já a sua classificação.
1: Eu também acho, o Silvério falou sobre isso, eu também acho.
0: Vamos aos resultados?
1: Bora.
0: Inter de Minas 0, Nacional 1, Araxá 1, Paracatu 2, Nova Lavras 3, Novo de Itabirinha 0, Funorte 1, São João del Rei 0, Siderúrgica 0, Betim 1, Santarritense 0, Venda Nova 8. Venda Nova é lá da região metropolitana de Belo Horizonte, né? Então, eu tô vendo aí o Venda Nova como um dos candidatos ao módulo 2 o ano que vem, né?
1: Entendi nada. Nacional ganhou, todo mundo ganhou.
0: É verdade. A classificação, grupo A, primeiro Venda Nova, 6 pontos, saldo de 9 gols. Em segundo, Nacional, 6 pontos, saldo de 4 gols. Terceiro, Nova Lavras, 3 pontos. Quarto, Novo de Itabirinha, 3. Em quinto, Inter de Minas, nenhum ponto. Em sexto, Santarritense também, sem nenhum ponto conquistado.
1: Será que esse Santarritense vai ser o saco de pancada de todo mundo?
0: Com certeza. Grupo B, primeiro Paracatu, 6 pontos. Segundo, Betim Futebol, 6. Terceiro, São João del Rei, 3. Quarto, Funorte, 3. Em quinto, Araxá, 0. Sexto, Siderúrgica, 0. Então, as equipes que estão 100%, Venda Nova, Nacional, Paracatu e Betim Futebol, né? Venceram aí seus dois jogos. Vamos à terceira rodada?
1: Vamos lá.
0: Sexta-feira, 15 horas em Itaúna, Inter de Minas e Santarritense. Ih, rapaz, cheirando aí. Se bem que é, o Inter de Minas também não tá com essa bola toda. 18h30, São João del Rei, São João del Rei e Betim. No sábado, 3 jogos, 15 horas em Paracatu, Paracatu e Funorte. No mesmo horário em Sabará, Siderúrgica e Araxá. 16 horas em Itabirinha, Novo e Venda Nova. E fechando, segunda-feira, aqui em Muriaé, 19h30, com transmissão da 99.5. Nacional e Nova Lavras. Agora falando do Sub-20, né, o Campeonato Mineiro Sub-20 da primeira divisão, o Nacional perdeu em casa, o Wagner. Esse troféu em confidência é das equipes, né? Do quinto ao oitavo lugar.
1: Igual acontece no profissional, né?
0: É verdade. O Nacional foi derrotado em casa pelo Boston City por 2-0. Jogo de volta será na próxima sexta, 2 de outubro, em Manhuaçu. Boston City joga pelo empate para ir à final. O Nacional precisa fazer 3-0 para ir para a final. O Boston City pode perder até por 2-0, hein? Por ter feito a melhor campanha que o NAC no decagonal. Na outra partida, o Itabirito venceu o América Mineiro por 3-1 e pode perder até por 1-0 para ser finalista. O América tem que vencer por 2-0 para ir para a decisão.
1: Será que a troca de treinador afetou aí o time?
0: Qual do...
1: Do Sub-20.
0: Do Nacional?
1: É, ué.
0: Ah, com certeza. Com certeza, né?
1: Que tava bem, só perdeu, só ficou atrás dos grandes clubes, né?
0: Pois é, eu acho que é lógico, né? Mexeu sensivelmente. Pelo Sub-20 da primeira divisão semifinal, Wagner, jogos de ida, Atlético SAF 5, Coimbra 1. Agora, o Cruzeiro foi surpreendido. Lá em São João del Rei, o Atlético venceu o Cruzeiro por 2-1. Então foram os resultados. Vamos falar da seleção brasileira?
1: Vamos lá.
0: Carlo Ancelotti repetiu a escalação e deu indícios fortes de que o Brasil terá 7 novidades no reencontro contra a Austrália amanhã, hein? Rafinha de centroavante e o esquema 4-3-3 são outras mudanças relevantes. O treinador italiano escalou o time titular com Otávio, Wanderson, Jair, Gabriel Magalhães e Mauro Júnior, Danilo, Bruno Guimarães e Gabriel Bontempo, Rayan, Rafinha e Vini Júnior. Então, o Otávio tendo aí chance, né? No time, no gol principal da seleção. Brasil e Austrália, amanhã, 7h, lá no estádio de Brisbane, né? Após o empate por 1-1 na última sexta-feira em Townsville. Na próxima quinta-feira, a delegação segue para Calcutá, onde encara a Índia, dia 3 de outubro. Vamos falar do futebol feminino.

0: Menino,
1: vamos lá.
0: São Paulo venceu o Corinthians de virada por 2-1 no sábado na Neoquímica Arena e saiu na frente na decisão do Campeonato Brasileiro da categoria. O jogo de volta, que vai definir a campeã, está marcado para o próximo sábado, 16h30, no Morumbis. São Paulo joga pelo empate para levantar a taça. Já o Corinthians precisa vencer por 2 ou mais gols de diferença para ficar com o título. Em caso de vitória por 1 gol de diferença, a decisão será nos pênaltis. Agora, Série B do Brasileirão. É um jogo movimentado, hein? Fortaleza e Atlético empataram em 2-2 na Arena Castelão, na capital cearense. O confronto válido pela 30ª rodada do campeonato. Com a igualdade, o Fortaleza permanece na briga pelo título da Série B, aparecendo na vice-liderança com 52 pontos, 2 a menos que o Vila Nova. Já o Atlético ocupa a 13ª colocação na tabela do torneio nacional, com 42 somados. E volta a campo na próxima quinta, às 20h30, para enfrentar o Sport na Arena Sicredi. Pra você ver, né? O Atlético tá fazendo uma bela campanha, né? Sob o comando do Alex Souza. Aquele Alex mesmo, né? Você empatar com Fortaleza lá no Castelão, que tá brigando, né, pelo primeiro lugar, não é para qualquer um, né? Então, o Atlético já tá fazendo história, né? Na pior das hipóteses, ele vai se manter na Série B do ano que vem, mas tem chances ainda.
1: E não é fácil, viu, Atlético? Ah, até pouco tempo atrás aí tava junto com a gente aí.
0: O G6 da Série B, Vila Nova 54, Fortaleza 52, Novo Horizontino 51, Juventude 50, Criciúma 50, Atlético de Goiás 49. O Atlético é 14º com 42 pontos ganhos. Então, essa é a situação. Quem vai?
1: E a gente continua acompanhando. E o Jota também. Daqui a pouquinho, quem sabe ele pode voltar com novas informações aí do esporte nesse mercado movimentadíssimo.
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vamos lá pros aniversariantes do dia, começando Eli Júlia Monteiro. Abraços da sobrinha Ivonete Almeida e familiares. O Ramiro, aqui na rua Santa Rita. Abraços da filha Ramira, familiares e amigos. O Jorge lá no Bico Doce. Alô, Jorge, um abraço, viu? Abraços da esposa Raquel, filhos Vitor, Samara e sogra Edviges. O Jovelino Gonçalves, 66 anos lá no bairro Safira. Abraços da irmã Creuza Maria e toda a família. E olha só que legal, gente. 30 anos de casado hoje, do José Francisco dos Teclados e a Evandra, lá no bairro Porto Belo. Abraços do amigo, do Pedro Luiz, e todos os familiares. E o nosso presente musical tá aí, ó.

0: Aí o Paulinho da Viola, essa música completa 50 anos hoje, viu? 50 anos do grande sucesso do Paulinho da Viola. As notícias com Marcelo Bittencourt.
1: Acidente com ônibus de turismo deixa 3 mortos no Espírito Santo.
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1: Três pessoas morreram e 45 ficaram feridas em um acidente envolvendo um ônibus de turismo na noite desse domingo na BR-262 em Ibatiba, na região sul do Espírito Santo. Segundo a Polícia Rodoviária Federal, o ônibus tombou em um trecho conhecido como Curva da Ferradura. O motorista do ônibus está entre os mortos. 2 dos feridos foram levados para o Hospital Santa Casa, em Cachoeiro de Itapemirim. De acordo com o Corpo de Bombeiros, durante o atendimento foi confirmado que o ônibus transportava 47 pessoas, além do motorista. Os feridos foram socorridos e encaminhados para o pronto atendimento de Ibatiba e também para hospitais da Grande Vitória. O ônibus de turismo saiu de Contagem, em Minas Gerais, para Itaoca, no litoral sul do Espírito Santo, na sexta. Na noite deste domingo, dia 27, retornava para a cidade mineira. O governo federal marcou uma reunião amanhã, terça-feira, com representantes de clubes de futebol para discutir os impactos da proibição das bets no país. O encontro foi confirmado pelo Ministério do Esporte e ocorre após a reação negativa dos clubes à medida provisória que determinou o fim das plataformas de apostas de cota fixa. A medida provisória que proíbe sites e aplicativos de bets foi publicada nesta sexta-feira. Pelas regras, as empresas terão até 6 de outubro para sair do ar. Os apostadores, por sua vez, têm até 5 de outubro para resgatar os valores que ainda estiverem disponíveis nas plataformas. O senador e candidato à presidência da República, Flávio Bolsonaro, afirmou neste domingo, durante agenda em Aracaju, Sergipe, que a fake news relacionada à Padroeira do Brasil teria sido criada pelo Partido dos Trabalhadores e com a ajuda de gente de dentro da Conferência Nacional dos Bispos do Brasil. No começo da noite, a CNBB emitiu uma nota afirmando que a acusação é injusta e que não teve qualquer envolvimento com o caso. Na quinta-feira passada, durante o programa Em Pauta, a Globo News, a jornalista Maria Cristina Fernandes relatou haver um movimento da Igreja Católica de reação a uma parcela de evangelhos.

0: evangélicos que estaria mobilizando um projeto de lei para tirar Nossa Senhora Aparecida o título de padroeira do Brasil. A Globo News esclareceu em uma correção que um projeto de lei sobre o assunto foi apresentado em 2007 e que esse projeto foi arquivado em 2008 e que não existe nenhum projeto com esse conteúdo no Congresso nesse momento, que também não há mobilização organizada de evangélicos nesse sentido e que a jornalista nunca fez associação entre esta suposta mobilização e a campanha de Flávio. O presidente do Tribunal Superior Eleitoral, Cássio Nunes Marques, prepara uma reação à decisão do ministro do STF, Flávio Dino, que liberou publicações nas redes sociais sobre a notícia falsa de que Flávio Bolsonaro, se eleito, pretende retirar o título de padroeira do Brasil de Nossa Senhora Aparecida, desautorizando ordem da Corte Eleitoral. Cássio vai se reunir com o presidente do STF, Edson Fachin, nesta segunda-feira e alertá-lo sobre o que considera interferências indevidas de ministros do Supremo no STF, no TSE. Também vai cobrar de Fachin medidas institucionais como contra a manipulação do sistema e de escolha de relatores na corte. 9:06, notícias da hora, oferecimento Elétrica do Povo, ligando você com a economia. 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
7: Bom dia para você, meu irmão, que nos acompanha aqui pela Rádio Muriaé. Esse é o nosso programa A Palavra É.
8: Proclamação do Evangelho de Jesus Cristo segundo Lucas. Naquele tempo houve entre os discípulos uma discussão para saber qual deles seria o maior. Jesus sabia o que estavam pensando. Pegou então uma criança, colocou-a junto de si e disse-lhes: quem receber esta criança em meu nome, estará recebendo a mim. E quem me receber, estará recebendo aquele que me enviou. Pois aquele que entre vós, todos vós, for o menor, este é o maior. João disse a Jesus: Mestre, vimos um homem que expulsa demônios em teu nome, mas nós

proibimos, porque não anda conosco. Jesus disse-lhe: não o proibais, pois quem não está contra vós está a vosso favor. Palavra da salvação. A disputa pelo poder, a disputa por ser maior, por ser reconhecido, está em todas as esferas da humanidade, tá? Na política, na família, no trabalho, os amigos, ou seja, essa grande tentação que o ser humano tem e vive e passa de ser reconhecido, de ser melhor, de ser maior do que outras pessoas. E aí tem os critérios, né, gente? Os critérios que o mundo coloca e os critérios do reino de Deus. Para ser maior no reino, no mundo dos homens, a pessoa tem poder, tem dinheiro, tem status, isso a faz, né? Ela ser uma pessoa grande, né, na sociedade. No trabalho, talvez ali quem tem a caneta, né, quem é o chefe. Agora, no reino de Deus, qual é o critério de ser maior? É o serviço. Só que aquele que mais serve nem sempre será reconhecido pelos homens, mas somente talvez por Deus. Quanto mais você servir as pessoas, se colocando à disposição, ajudando, mais você será grande diante de Deus e talvez nada diante dos homens. O seu ser grande no reino dos homens, de Deus, não necessariamente se faz grande no reino dos homens. Pelo contrário, porque você vai doar muito tempo do seu tempo, doar a sua vida, trabalho, ajudando as pessoas, e com isso você vai ganhar menos, você vai ter menos para si. Pode ser uma lógica contrária, e com isso você não vai ganhar muitas coisas no reino dos homens e vai ficar para trás. Mas aí a questão é: a quem nós queremos agradar? A quem estamos servindo? Aos homens ou a Deus? Porque quando eu sirvo para Deus, nem todo mundo sabe disto, na verdade. Só Deus conhece, às vezes, a minha oração no meu interior. Deus sabe do meu serviço, da minha doação, o que passa dentro de mim, o que eu faço no escondimento que quase ninguém vê. Não é publicizado, não é publicado, não é mostrado. Quantas coisas que você faz que ninguém vê? Quantas coisas que você serve que ninguém vê? Eu mesmo estou numa fase de vida, eu estou cada vez menos público, né? Acho que a maturidade da vida vai acontecendo, vai chegando pra gente. Passa-se o frenesi, né? De se postar, colocar tudo. E você vai aprendendo com a vida e entendendo que não, não importa, as pessoas não precisam saber de tudo. O importante é Deus saber. E ele sabe o que passa no nosso coração. E por outro lado também, o nosso servir não é para poder querer ser maior. Quando eu sirvo o reino de Deus, e quanto mais eu sirvo, mais eu faço por amor, por gostar, não por querer ser. É interessante que no reino dos homens eu quero ser grande e faço para ser grande. No reino de Deus eu posso até querer ser grande, só que o ser grande em Deus me faz ser pequeno. E a gente começa a fazer não por querer ser, mas por amor, por prazer. E eu procuro servir a este Deus. No fim, João vem com essa: olha, proibimos alguém de pregar no teu nome porque não está conosco. E a resposta de Jesus, né? Olha, não proíba. Não proibais, porque quem não está contra vós está a nosso favor. Já no tempo de Jesus, já havia outros discípulos que não pertenciam ao grupo dos apóstolos e falavam em nome de Jesus. E ele permitiu. Assim também como Deus age em todos os lugares, em todas as igrejas, em todos os credos, ele está presente. Agora, se é contra nós, então aí sim eu posso talvez intervir. Mas se não é contra nós, que possamos estarmos unidos nessa missão de evangelizar, de levar a palavra de Deus. Há outras pessoas que pregam o evangelho, que vivem o evangelho, além de nós. Ontem na homilia, no evangelho, né? Falar das prostitutas, dos cobradores de impostos, quantos que não estão dentro de nossas igrejas, que abraçaram a fé e que vivem a fé

0: são grandes no reino dos céus, só que não estão dentro do nosso redil, mas vivem profundamente a fé. Compete a Deus, somente a Ele, fazer o julgamento e ceifar aqueles que são deles, daqueles que não são. A nós, então, procuremos servir ao Senhor. O quanto da sua vida, o quanto do seu dia você serve a Deus? O dia de hoje, você poderia fazer alguma coisa em prol daqueles que mais necessitam? Pense sobre isso. Oremos. Senhor nosso Deus, grande tem a tentação que nos chega de queremos ser grandes, de aparecer diante das pessoas no reino dos homens. Mas, Senhor nosso Deus, nos ensine pela tua graça e misericórdia a servir, a cada vez mais servir aqueles que mais necessitam. Vinde em nosso socorro, vinde em nosso auxílio. Socorrei-nos sem demora. Que Deus te abençoe, Pai, Filho e Espírito Santo. Amém. A palavra é maior. Procure ser maior diante do reino de Deus.
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7: Nota de falecimento. Os familiares de Dejanira Basília de Castro, Dona Quita, comunicam seu falecimento e convidam para o seu sepultamento hoje às 16 horas, saindo o féretro da Capela Velório Senhor do Bonfim para o cemitério local. Comunicamos o falecimento de Dejanira Basília de Castro, Dona Quita.
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7: Missa de mês. Os familiares convidam para a missa de mês que será celebrada pela alma de Júlio César Demétrio Souza. Júlio César, hoje às 19 horas na paróquia Nossa Senhora Imaculada Conceição, na Barra. Anunciamos missa de mês por alma de Júlio César Demétrio Souza. Júlio César.
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11: O infarto, popularmente conhecido como ataque cardíaco, é o processo de morte ou isquemia de parte do tecido cardíaco, geralmente por uma obstrução da artéria coronária, popularmente a veia entupida. Sintomas como dor no peito, principalmente durante os esforços, queimação nos braços, falta de ar, palidez, suor frio, podem ser sintomas de infarto agudo, devendo procurar imediatamente o hospital para o tratamento precoce. A boa notícia é que o infarto pode ser prevenido. Procure um cardiologista, passe por uma avaliação. Fatores como colesterol em excesso, tensão arterial, glicose elevada, o temido diabetes, tabagismo, estresse e até mesmo a depressão devem ser controlados para que o nosso coração trabalhe melhor e seja reduzido o risco de infarto.
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14: Vamos lá para nossa agenda, olha só. Festa do Padroeiro e show de prêmios na comunidade. Esse já foi, né? Foi o final de semana, né? Bom, comunidade da Boa Esperança em Barão do Monte Alto também. É, já foi. Vamos lá, comunidade dos Aredes em Santo Antônio do Glória, em Vieiras. Convidando para a tradicional cavalgada de Nossa Senhora Aparecida na segunda-feira, dia 12 de outubro, com missa às 11 horas e logo após almoço beneficente, tá? Todas as terças e sextas, das 19 às 21 e domingo de 14 às 16, o grupo Alcoólicos Anônimos te convida para a reunião na rua Lincoln Marinho. Então eu vou repetir, terças e sextas, 19 às 21 e domingo de 14 às 16 horas, grupo Alcoólicos Anônimos lá na Barra, na rua Lincoln Marinho. Comunidade Santo Expedito, também já foi, né? Toda segunda-feira, gente, tem Terço dos Homens em Boa Família na Igreja São Francisco, a partir das 7h30 da noite, tá? Comunidade da Boa Esperança de Barão do Monte Alto, convidando você para a festa em louvor a São Francisco de Assis. Vai até o dia 3 de outubro, ou seja, sábado, às 19 horas, com missa e funcionamento de barracas. Toda terça, às 20 horas, tem Terço dos Homens e das Famílias na Comunidade São José, no bairro São José. Então, tá todo mundo convidado amanhã para participar, tá? E todas quintas-feiras, às 19h30, convite para o Terço Mariano no Santuário Diocesano de Nossa Senhora Aparecida, no bairro Porto.

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2: Vamos lá para nossa enquete do dia, né? Falando sobre as bets, né? Na sua visão, será o principal impacto do fim das bets no país? O impacto pode ser positivo, pode ser negativo. A MP do fim das bets será ineficaz? A gente quer saber a sua opinião, tá? Principalmente neste final de semana aí que foi sancionada, né? A medida provisória assinada pelo presidente Lula, proibindo o funcionamento das bets e dos cassinos. A gente trouxe aquele dia que tava para ser, né? Mas aí agora, de fato, realmente, tá? Lembrando a você que o prazo final para os apostadores sacarem o dinheiro é até o dia 5. Então fique ligado aí. A gente quer ouvir a sua participação. Ô, Duvaldo Rangel do Macuco, chega para cá.
3: É, Wagner, quer dizer que a população vai deixar de ser mais pobre porque não vai mais jogar nas bets. Ah, entendi. Mas continua jogando no bicho, na loteria da Caixa. Ah, vicia? Cerveja também vicia, bebida, drogas. E aí, o que ele vai arrumar contra isso? Não vai tomar nenhuma atitude? Outra coisa, eu tenho 3 camisas do Fluminense com patrocínio das casas de apostas. Ele falou que não vai mais poder fazer propaganda. Então eu e milhões de torcedores vão ficarem proibidos de sair com camisas onde aparecem essas casas de apostas como patrocinadores. Eu vou ser preso por causa disso? Não vai poder fazer propaganda. Fluminense e Palmeiras vão jogar pela Libertadores. A Conmebol, com certeza, tem acordos firmados com casas de apostas. E aí, não vão poder botar a placa lá publicitária no Maracanã? As emissoras de televisão não vão poder transmitir o jogo, porque senão vai aparecer a propaganda?

0: pessoas que precisam, pessoas mais humildes, rapaz. Essas guetes é um negócio complicado, a pessoa não percebe que é um buraco sem fim, um buraco sem destino, você não sabe onde você vai cair. Elas conseguem atrair a pessoa de uma tal maneira que é complicado. Essas guetes, Wagner, elas são assim, você faz o cadastro, você deposita lá 20 reais, 30 reais e começa a jogar. Aí se você ganhar 70, 60 reais, você consegue sacar alguma coisa. Mas se você não chegar nesse ponto aí, no mínimo 60 reais, você não consegue sacar. É aí que as pessoas perdem o dinheiro. Ele vai tentando chegar no valor mínimo para sacar e não consegue sacar nada. Só vai perdendo, entendeu? É muito complicado esse negócio, sabe? Foi muito bom ter acabado com esse troço. Bom dia.
1: Aí, que legal, né, bem? Gente, como é bom a gente ouvir a sua participação. Né? Duas opiniões completamente diferentes e é isso que a gente quer, a sua participação. Deixa eu aproveitar aqui, enquanto o pessoal do jornalismo está se preparando, mandar alguns abraços. Mandar um abraço para a Rosinha, lá no Porto, ali na Coronel Pereira Sobrinho, que sempre acompanha o nosso programa, recebeu o recado ontem. Rosinha, ó, um beijo para você, obrigado pelo carinho, tá? Também quero abraçar um casal que eu conheci ontem, que mora lá na Princesa Isabel, na rua Princesa Isabel, no Rosário, a Dona Alzira e o seu Zé, seu marido, né, fizeram questão de me dar um abraço, foi muito bom ouvir vocês, conhecer e saber que vocês curtem o nosso trabalho, tá? Um abraço, Dona Alzira e o seu Zé, tenho certeza que estão lá curtindo. E também a Elia, lá ali da rua Juscelino Kubitschek, ela tá sempre acompanhando o programa, ela que é a família dela, é a família Mata, lá de Santo Antônio do Glória, e sempre acompanha aí o Manhã da Muriel. Elia, um beijo pra você, pra todo mundo que tá acompanhando aí o nosso programa, tá? Vamos lá pro jornalismo?
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0: Bom, ontem nós tivemos aqui em Muriaé mais uma corrida pela vida, né?
1: Juntos pela vida.
0: Ô Bruno, como é que foi lá? Você que cobriu, teve lá, parabéns pelo trabalho, movimentou as redes sociais da rádio, que a gente fala, né? As redes sociais da rádio e o site não param.
1: De jeito nenhum, e foi uma manhã muito especial de muito esporte, que movimentou a Praça João Pinheiro no centro de Muriaé, na manhã de ontem. A segunda edição da corrida Juntos pela Vida, promovida pela Fundação Cristiano Varela, também por parceiros, né? Levou mais de 750 atletas a correr um percurso de 6 quilômetros pelas ruas da cidade. Também houve quem preferiu cumprir o percurso de 3 quilômetros de caminhada. Os atletas foram recepcionados por um farto café da manhã, com muitas frutas, toda a estrutura necessária para esse grande evento, que contou ainda com participação de um espaço saúde, com profissionais e alunos da Faminas, participação do hospital veterinário, doação de pet, espaço recovery e muitos brindes oferecidos pelos parceiros aos atletas e para todos, aliás, que estavam lá na Praça João Pinheiro. Aí no final, a classificação geral ficou assim. Na categoria masculino, o primeiro lugar foi o Danilo Bernardes, da cidade de Sericita, depois seguidos pelos muriaenses Luan de Oliveira, já famoso pelas corridas aqui em Muriaé, né? Também o Marcos Paulo. Na categoria feminino, também o primeiro lugar foi para fora, foi para a cidade de Natividade, com a Marceli Vicente. E depois as muriaenses completaram o pódio, Jéssica Machado e Michele Siqueira.
0: Aí, parabéns, viu, gente? Você que está sempre acompanhando as pessoas correndo, incentive.
1: Sim.
0: Esporte é vida, tá tentando. Eu achei tão legal, passei pela manhã para comprar pão, vi muita gente correndo e muita gente caminhando.
1: É, teve caminhada, teve caminhada.
0: Então, muito legal. Eu vejo gente, às vezes, criticando corrida na internet.
1: Wagner.
0: Falando que para trânsito, que só corre porque tem Instagram, rede social. E daí?
1: O trânsito só ficou fechado ali.

0: em torno da Praça João Pinheiro, pelas ruas, os corredores sempre pela direita, né?
1: E tem, é domingo, Bruno.
0: Teve nenhum acidente, domingo. Polícia militar, bombeiro, tudo isso
1: aí, gente. Um dia eu vi um vídeo de uma pessoa aqui de mulher, eu gosto dela, viu? Falando que se não tivesse rede social, nenhum dos pessoal corria. Gente, deixa o pessoal correr. Melhor que tá usando droga, melhor que tá em festa de madrugada acordando os outros, fazendo churrasco em casa, às vezes incomodando 4, 5 horas da manhã com som alto.
0: Terrível, né?
1: Entendeu? Não, não é fazendo churrasco não, gente. É fazendo churrasco e com som alto, 4, 5 horas da manhã incomodando os outros.
0: É.
1: Tu tá praticando esporte? Coisa que a gente não faz.
0: Ó, e melhor ainda, na caminhada foi destinado principalmente para homens e mulheres em recuperação do tratamento.
1: Olha só, gente.
0: Então, assim, um percurso de 3 quilômetros para quem não pode correr, por exemplo, câncer de mama. Quem tá em tratamento não pode correr, mas pode fazer uma caminhada leve.
1: Pois é. Eu passei perto do pessoal que tava caminhando, buzinei, dei tchau, né, para incentivar. Eles dão tchau também. É muito legal, bacana, gente. Um incentivo, esporte é vida. Por que esporte, tá, gente? Você que tem seu filho, seu neto, que incentiva ele a fazer um esporte. Ah, vai, ele não gosta de futebol. Faz uma luta. Ah, ele não gosta de luta. Faz uma natação. Natação é sensacional para as crianças. A questão de respiração, meu filho, por exemplo, tinha bronquite. Fez natação 6 anos. Não deu mais crise. Agora ele tá meio preguiçosão, com 12 anos, que natação cansa pra caramba, né? Então, mas eu quero que ele volte. Na época do frio deu uma parada, mas eu quero que ele volte e incentive o esporte, principalmente as crianças. Uma criança esportista vai ser um adulto esportista que gosta de esporte. Procure um esporte para fazer, principalmente as crianças. E para com esse negócio de criticar as corridas. Eu fico impressionado com o pessoal criticando as corridas. Ah, que tem barulho, que tem... Aí é caso de se adequar, né?
0: Claro.
1: Se adequar. Mas o esporte não critica a corrida, esporte nenhum não, porque esporte é vida. Obrigado, Bruno. Daqui a pouquinho o Bruno tá de volta e agora chegou a vez do Marcelo Bittencourt falando aí sobre esse acidente lá em Maripá de Minas. O que aconteceu, Marcelo?
2: O Wagner, um acidente envolvendo dois veículos foi registrado nesse domingo no quilômetro 51 da BR-267 no município de Maripá de Minas. A ocorrência foi registrada pela Polícia Rodoviária Federal. Segundo a PRF, uma caminhonete Fiat Strada seguia sentido Juiz de Fora quando, na curva do Dólar, o condutor perdeu o controle do veículo, invadindo a contramão de direção e colidiu frontalmente com um automóvel Toyota Corolla que transitava no sentido contrário. O motorista da Strada, um homem de 70 anos de idade, queixava-se de dores abdominais e foi encaminhado ao hospital em Bicas. Já o condutor e as duas passageiras do Corolla não sofreram nenhuma lesão. Os veículos foram removidos pelo guincho credenciado pela Polícia Rodoviária Federal.
1: Bom, mais um acidente naquele trecho, tá? Vou falar pra você também. Outro trechozinho pra dar acidente, viu? Maripá, Bicas, aquela região ali, é uma estrada que carece desse novo governo que vai entrar, porque agora já tá, né, no fim aí do governo. Independente de quem seja, carece as nossas estradas aí de um pouco mais de atenção, porque Minas tem a maior malha viária do Brasil. Então a gente precisa de atenção. Outro dia eu vi um vídeo de o cara filmando, saindo do Espírito Santo, entrando no estádio de Minas. Pô, a estrada super boa. Na hora que chegou na divisa, a estrada ficou ruim.
2: Nossa.
1: Claro que a gente entende, tá, gente? Porque, se não me engano, o Espírito Santo tem 68 ou 86 municípios. Minas tem 853.
2: É a diferença
1: gritante.
2: Demais.
1: E assim, é uma malha viária gigantesca. Mas o que acontece? Tem que priorizar. Né, o novo governo que vier aí, pegar e falar assim, ó, eu quero aí a lista das 10 piores estradas de Minas. Faz as 10 piores estradas. Sobrou tempo e dinheiro, consegue fazer mais? E dá mais 5 e vai. Chega uma hora que as estradas vão estar mais ou menos, pelo menos a maioria. Não é preciso sim, principalmente porque as estradas, quem sofre nas estradas são os profissionais que trazem o nosso alimento, que trazem o nosso material que chega no supermercado. E os carros quebrando menos, chegando com mais facilidade, provavelmente os preços, né, dá uma melhorada, a gente espera, né? Porque a desculpa é essa, né? Sempre com muita manutenção, enfim. Esse novo governo que vier aí no estado de Minas, que não pode ser o mesmo, né? Que nosso governador é candidato a presidente, a gente espera que faça aí, né, e dê atenção um pouco mais às nossas estradas.
2: Eu fico pensando, né? Por exemplo, as concessionárias, né, que ficam. Vou dar exemplo assim aleatório. Não tô falando uma concessionária específica. A concessionária é que, por exemplo, que faz manutenção das estradas, a gente tem aqui, perto aqui, né? É a Eco Via Minas, né? O que acontece? Ela faz um trabalho excelente.

0: Aí o que que é o problema? O que que as pessoas reclamam? Porque quando você paga o IPVA, né? Quando é recolhido todos esses impostos, é para que esses valores sejam aplicados, né, nas estradas. Aí não são aplicados. Aí o que que acontece? Quando entra uma concessionária, a concessionária faz um trabalho de excelência. Aí, ou seja, você paga o IPVA e ainda tem que pagar
1: pedágio.
0: O pedágio, né? Então, o que que poderia haver? Nos lugares, sei lá, no estado, onde que tem muitas concessionárias, deveria haver uma cobrança específica para diminuir, né? Eu imagino assim, diminuir isso que se cobra em IPVA, porque ali já tem uma concessionária fazendo
1: o remanejamento,
0: né? Esse é o grande problema. Agora, falar mal das concessionárias de jeito nenhum. Você vê que a gente tem aqui a Ecovia Minas, as estradas são excelentes. Os acidentes que têm acontecido realmente são por excesso de velocidade, pessoas que às vezes estão transitando vindo de outros lugares, não conhecem a estrada e acaba perdendo, assim, sofrendo acidente. Mas que as nossas estradas, por exemplo, pela concessionária aqui na região, tá boa. Tá excelente.
1: O triste é que sempre vai no bolso do contribuinte.
0: Isso mesmo. Esse
1: no IPVA e também no...
0: Por isso que eu tava falando, se poderia haver uma forma de o local onde que tem a concessionária que fosse diminuído o IPVA, né?
1: Alguma solução tem que fazer.
0: Alguma solução tem que...
1: Porque as estradas, né, são terríveis, principalmente nessa malha viária tão grande quanto a nossa. Obrigado, Marcelo. Daqui a pouquinho ele tá de volta com mais informações.
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1: Nota de falecimento. Os familiares de Dejanira Basília de Castro, Dona Quita, comunicam seu falecimento e convidam para o seu sepultamento hoje às 16 horas, saindo o féretro da Capela Velório Senhor do Bonfim para o cemitério local. Comunicamos o falecimento de Dejanira Basília de Castro, Dona Quita.
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E vamos lá comemorar o seu aniversário, começando com o João Gabriel, lá em Miradouro. Alô, Miradouro, tem festa aí hoje, hein? Abraço, João Gabriel. Abraços da avó Zimá, da mãe Gisele, do tio David e familiares. 30 anos de casado hoje do José Francisco do Teclado. Tá sumido, né, rapaz? Um abraço pra ele, tenho certeza que tá curtindo. Manda mensagem pra gente aqui, hein, meu amigo? Do José Francisco dos Teclados e Evandra, no bairro Porto Belo. Abraços do amigo Pedro Luiz e todos os familiares. Jovelino Gonçalves, 66 anos hoje, lá no bairro Safira. Abraços da irmã Creuza Maria e toda a família. O Jorge, lá no Bico Doce. Abraços da esposa Raquel, filhos Vitor, Samara e a sogra Edvirges. O Ramiro, na rua Santa Rita. Abraços da filha Ramira, familiares e todos os amigos. E para fechar, Eli Júlia Monteiro. Abraços da sobrinha Ivonete, Almeida e familiares. E o nosso presente musical também está fazendo aniversário hoje. 70 anos, gente, da Roberta Miranda. Vamos ouvir, vamos curtir? Desejar só coisas boas para essa grande cantora e compositora do sertanejo.

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7: A odontogeriatria é uma área da odontologia com foco no atendimento dos pacientes idosos, considerando fatores da saúde bucal, atuando na prevenção e bem-estar desses pacientes. Algumas doenças bucais, por serem inflamações, podem acabar provocando doenças crônicas pré-existentes, como, por exemplo, doenças cardíacas, diabetes, reumatismo, entre outras. A boca seca é uma queixa comum dos pacientes idosos e podem ser relacionadas a diversas causas. O aumento da quantidade de água ingerida ao longo do dia vai minimizar esse sintoma. A escovação adequada é a forma mais efetiva para manter esses dentes saudáveis e inclui desde a escovação até o uso do fio dental após as refeições. Com o avanço da odontologia, é possível ter uma melhora na saúde bucal dos idosos, dando mais qualidade de vida.
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10: Dez horas. BTG Pactual Nexus divulga nova pesquisa sobre a corrida presidencial.
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10: O presidente Luiz Inácio Lula da Silva do PT aparece com 42% das intenções de voto na disputa pela presidência da República, enquanto Flávio Bolsonaro do PL tem 37%, segundo a pesquisa BTG.

0: atual Nexus, divulgada nesta segunda-feira. No cenário estimulado de primeiro turno, em que os nomes dos candidatos são apresentados aos entrevistados, os dois são seguidos pelo escritor Augusto Cury do Avante e por Ronaldo Caiado do PSD, ambos com 5%. Renan Santos do Missão aparece com 4%, Romeu Zema do Novo e Samara do UP tem 1% cada. Rui Costa Pimenta do PCO, Hertz Dias do PSTU e Edmilson Costa do PCB, veterinário Wilson Grassi, democrata, e Clariana Barão do DC e Leonardo Avalanche do PRTB não pontuaram. Outros 3% afirmam que votariam em branco ou nulo, enquanto 2% não souberam ou não responderam. Uma criança de 7 anos está entre as 3 pessoas que morreram no acidente com um ônibus de turismo da BR-262 em Ibatiba, na região do Caparaó, no Espírito Santo. As outras vítimas são o motorista do veículo e uma passageira. O acidente aconteceu na noite desse domingo no trecho conhecido como Curva da Ferradura, segundo o Corpo de Bombeiros Militar do Espírito Santo. O ônibus tombou e transportava 47 pessoas. Os bombeiros foram acionados por volta da 21h20 para atender a ocorrência. 2 pessoas foram encontradas já sem vida após serem ejetadas do ônibus. Uma terceira vítima morreu durante o atendimento realizado por equipes do Serviço de Atendimento Móvel de Urgência, o SAMU. A onda de calor que deixa a temperatura pelo menos 5 graus mais elevada do que a média em diversas regiões de Minas Gerais ainda deve seguir até a próxima quarta-feira. A previsão do Instituto Nacional de Meteorologia, o IMET, é de que as cidades do sul de Minas e da Zona da Mata sejam as mais afetadas. O aviso entrou em vigor às 12 horas de sábado. Pelo menos 190 municípios mineiros estão sob alerta do IMET para a ocorrência do fenômeno típico da primavera. O meteorologista Rui Bran dos Reis disse que, como não teremos a passagem de massa de ar frio, o ar quente vai aquecer e, consequentemente, as temperaturas vão subir. O prêmio da Mega Sena acumulou nesse domingo para 52 milhões após o sorteio do concurso 3.063 realizado no Espaço da Sorte em São Paulo. Nenhum dos apostadores acertou as dezenas 05, 35, 36, 41, 43 e 48. O prêmio de R$ 73.111,35 será pago a 29 apostas que acertaram 5 números. As 2.642 apostas que acertaram 4 números vão faturar R$ 1.322,81. 10h04. 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

0: Dando aquele abraço pra você que acompanha o nosso programa, tá sempre ligado e sintonizado em 99.5. A Paty Oliveira ouviu aqui na abertura do programa, né? Falando sobre férias, falou assim, ó, Wagner, eu tô de férias, mas tô no final. Vamos tomar um café, um abraço pra você e também pra mamãe Solange. Bom dia, Wagner, Pedro Luiz, Marcelo Bittencourt e todos da equipe. Aqui o André, filho do Salvador Barbeiro. Com relação à enquete de hoje, os times de futebol que arrumem um patrocinador decente e a CBF também para as competições. Tá aí, né? A opinião do nosso amigo que sempre tá ligado, o André. É, sobre a enquete, eu acho bom acabar com as bets, sim. Tava ficando dívidas pras famílias. Eu sou a Pamela Braga de Freitas, aqui do Sossego, na Estrada de Muriaé, em Miraí. Manda um abraço pros meus pais, o Joaquim e a Cecília. E para todos os amigos que estão ligados. Joaquim, Cecília, ótima semana para vocês, uma ótima segunda-feira. E obrigado aí, Pamela, pela sua participação. É, Wagner, se você puder, procura saber sobre o transporte público para a população para essa eleição. No domingo já tem, né? Normalmente, né? A gente vai tentar aí alguma informação adicional que nossa equipe de jornalismo já está se movimentando para isso, tá bom? Obrigado aí pela participação. É, bom dia, Wagner. Eu acho muito bom ter tirado as plataformas do ar. O povo tá muito viciado. É a Rosilene Antônia da Silva, ela que mora no bairro Recanto Verde. Bom dia, Wagner, Pedro e a todos da rádio, da emissora, Marcelo Bittencourt também. É o Josmar, um abraço pra você, meu amigo, ótima semana aí, viu? A Clotilde dos Santos, do Gaspar, também tá ligadinha no programa. Um beijo pra você, Clotilde. Obrigado aí pela moral de sempre. Bom dia, manda um alô e um bom dia pro Antônio Carroceiro, lá na Rua Muriaé, no bairro Santa Terezinha. Alô, bairro Santa Terezinha, obrigado pela audiência de sempre, principalmente meu amigo Antônio Carroceiro. Sobre a pesquisa, não entendo nada sobre o assunto. A única bet que eu conheço é a bet do bairro Primavera. É a Vera, né? Bom dia, Elias, do bairro Porto, que estava participando com a gente. Valeu, viu? Bom dia, Wagner, Adriana Lima. A Maria Altina, de Silveira Carvalho, ligadinha também. Maria Altina, que pediu para mandar um alô e tocar uma música para ela. Ô, Maria Altina, um beijo para você aí. Obrigado aí pela moral de sempre, tá? Altina, se não me engano, é a mãe da Ângela, né? Na Drogaria Silveira. Ou não é ela? Acho que é ela, sim. Um beijo pra vocês e obrigado pela moral de sempre, tá? Também tem áudio, vamos ouvir.
1: Bom dia, Wagner. Bom dia, Pedro. Uma semana pra nós abençoada. Que vocês aí tenham uma boa semana de trabalho, tá? Aqui, vou deixar meu abraço

0: para todos que estão fazendo aniversário hoje, e para o Sô Sérgio, que dirige a linha do Aeromave, tá? E quem está abraçando é a família da Maria Aparecida Francisco de Cedo do Vermelho, que está abraçando o Sérgio, que dirige a linha do ônibus do Aeromave. E desde já eu agradeço, fica com Deus, Nossa Senhora Aparecida, que abençoe vocês todos aí.
1: Opa, amém. Obrigado, viu, pela moral. A Maria de Freitas, ela também tá acompanhando o nosso programa. Ela que é a mãe da Ângela, da Drogaria Silveiras, né? Porque é Silveira Carvalho também, né? E aí eu confundi aqui a nossa amiga Maria Altina. Pedro Luiz me ajudou aqui. O Pedro Luiz tá na memória, rapaz. Tá com a memória melhor que a minha. Vamos lá, tem mais participação.
2: Bom dia, Wagner Melo. Ontem foi a final do campeonato lá no campo do Coyote, Serra das Aranhas. O Romerito estava lá na resenha. Mas o Léo Coco, o Léo Messias, não estava na resenha lá, não. Nós sentimos falta do Léo lá. O Léo está em toda a resenha aqui em Rosário da Limeira. Fala com nós, fala. Vai, Gamelo.
1: Valeu, meu amigo Juarez Arena, lá em Rosário da Limeira. Tenho o prazer, né, Juarez, meu amigo. Um abraço para você, para Darcy, para toda a família aí. O Juarez é sempre resenha, né? E hoje eu tenho o prazer aí de ter o Juarez como nosso ouvinte, que fico muito feliz. Sempre que vou a Limeira, a gente senta, bate um papo, dá boas risadas. Aproveitar e mandar um abraço pra todos aí de Rosário da Limeira, meus amigos, familiares, que sempre acompanham aqui o nosso trabalho, tá bom? Tem mais uma, vamos lá.
3: Bom dia, Wagner Melo. Bom dia, Pedro Luiz e amigos ouvintes da Rádio Muriaé. Por aqui, Aldeir Moreira, do bairro São Cristóvão, passando para desejar ao meu neto, Pedro Moreira Braga, morador do bairro São Pedro, pelo seu segundo aniversário, 2 aninhos do Pedro. Muitas felicidades, saúde, paz para o meu neto, é o que eu desejo do fundo do coração, e também aos pais Emanuel e Ana Sara. Forte abraço a todos, uma ótima semana.
1: Aí o vovô comemorando os 2 aninhos do neto, né? Sabe o que é engraçado? É que esses vovô bravo aí, tudo bravo, quando era com os filhos, com os netos, é uma doçura. Esses pais que eram bravos com a gente, né, rapaz? Não tinha escapatória, não. É, era couro, castigo, com os netos é uma doçura, né? Com a gente era um leão, e agora com os netos é um gatinho, né, meu amigo? Não só os avós, né? As avós também. Com nós era na base do chinelo, com os netos não, não pode bater não, não pode zangar, não pode dar castigo não, porque traumatiza. Realmente, né, são outros tempos, mas eu fico impressionado, né, como é que os pais da gente eram bravos com a gente, com o neto, pode fazer tudo, pode bagunçar a casa, né, pode comer em qualquer lugar, pode comer doce antes do almoço. Um abraço pra você aí, meu amigo. Vamos lá, tem mais uma.
4: Bom dia, Wagner Moura. Aqui é a Maria de Fátima do Vermelho. Estou mandando uma mensagem para você, linda, de segunda-feira. Que o Senhor abençoe e guarde todas as suas famílias, toda quem estiver ao seu redor. Que o Senhor venha tocar e venha de navio de cada um. Vai meu abraço para você, o Pedro Luiz, para todas as famílias, para minhas irmãs, meus irmãos. Gildo, Geraldinho, Carlos, todas as esposas deles, para todos, para a Lena de Ancorado, para a Gilda, para o compadre Siqueira, para a Anissete, para a Solange e para todos, para minha irmã Marinha da Comunidade Santo Cristo, mando meu abraço para todo o povo de lá, fica com Deus.
1: Aí, participe com a gente 988301140. Quero ouvir sua opinião na enquete sobre as bets, quero ouvir o seu abraço, quero ouvir o aniversariante do dia, enfim, ó, daqui a pouquinho tem entrevista às 10h30 da manhã, mas antes dá tempo da gente voltar ao ano de 1985, ele que fez aniversário sábado, Brian Ferry, vamos curtir?

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1: Vamos lá com o Franklin Ribeiro, os nossos estúdios aqui. Ele está com convidados especiais lá da Optovisão Muriaé.
2: Olá, bom dia para você que nos acompanha pela 99,5 FM, Rádio Muriaé, e também está com a gente aqui no nosso canal do YouTube. Hoje nós vamos aqui na entrevista do dia trazer a temática: o que os olhos podem revelar sobre as dificuldades do seu filho. Vamos aqui abordar temas como a visão, o comportamento, a aprendizagem na infância. E para isso, eu estou recebendo aqui o Leonardo Moser, ele que é bacharel em optometria e coautor, junto com Lucas Vicente e a Luciana Almeida, do capítulo O que os olhos podem revelar sobre as dificuldades do seu filho, uma perspectiva comportamental da visão na aprendizagem. Um capítulo que está no livro de volume 3, Quando a Infância Dói. Nós vamos aqui abordar um pouquinho com o Leonardo sobre as diferentes habilidades visuais que participam da rotina escolar, né? Quais os sinais que merecem maior atenção durante a infância. O Leonardo, ele também atua lá na Optovisão, aqui em Muriaé, que é uma clínica dedicada ao cuidado visual e também à avaliação optométrica individualizada, que considera as necessidades e particularidades de cada paciente. Bom, deixa eu cumprimentar então aqui o nosso convidado de hoje. Leonardo, muito bom dia, seja bem-vindo aqui à Rádio Muriaé.
3: Bom dia, Franklin, bom dia aos ouvintes, é um prazer estar aqui mais uma vez.
2: Leonardo, antes da gente entrar diretamente sobre a participação nesse livro, só para a gente já situar quem nos ouve, quem nos assiste, quando eu estou falando de optometria, o que que quer dizer isso?
3: Pessoal e Franklin, a Organização Mundial da Saúde classifica a optometria como a primeira barreira contra a cegueira evitável. Ou seja, a gente é capacitado para avaliar todas as habilidades que correspondem a enxergar bem, de uma maneira assim clara e fácil das pessoas entender, as habilidades que diz respeito ao enxergar bem, o optometrista tem capacidade e é gabaritado para isso.
2: Muito bem. E aí vocês tiveram a oportunidade, né, você junto ao Lucas e a Luciana, de participar desse livro Quando a Infância Dói, que está no volume 3, e numa abordagem da relação entre a visão e a aprendizagem. Como que foi essa oportunidade para vocês participarem com esse capítulo?
3: Perfeito, Franklin. Eu e o Lucas, hoje a gente tem o prazer de trabalhar junto, mas nós dividimos a graduação, nós estudamos juntos. E a Luciana Vasques, ela foi nossa professora na graduação. E durante a graduação, né, normal, como em qualquer outra graduação, a gente vai ouvindo sobre alguns temas e vai fazendo conexão do que a gente acaba observando no dia a dia, né? E por uma oportunidade, até digo assim, uma oportunidade de Deus, a gente também teve um momento de conversa com a Carla Filó, que é a coordenadora editorial do livro, né, Quando a Infância Dói, volume 3, ou seja, tiveram outros dois volumes antes desse. A gente acabou abordando o contexto de que nós somos bacharel em optometria, e ela comentou que havia tido contato com um optometrista numa especialização que ela fez na USP, em São Paulo. E aí ela na época falou assim: bom, que interessante ter vocês aqui em Muriaé, porque em Muriaé realmente falta um profissional para fazer esse tipo de avaliação que o optometrista tem

0: capacidade de fazer. E aí a gente disse para ela, na época a gente estava finalizando a graduação, a gente informou para ela que assim que a gente finalizasse, a gente colocaria para funcionar esse projeto, que é a Optovisão, e com consequência da finalização da graduação, ela nos convidou para participar desse projeto, que é o livro Quando a Infância Dói, volume 3.
1: Perfeito. E tem um detalhe curioso, né? Que neste capítulo vocês trabalham a ideia de que enxergar bem vai além de ver com nitidez. Eu queria entender um pouco mais disso.
0: Exatamente, Franklin. É para deixar os ouvintes e você e quem estiver nos vendo um pouco intrigado mesmo, né? A gente está acostumado por fazer uma avaliação visual. Na faculdade a gente ouve o termo quantitativo. É só o quão bem eu enxergo a uma certa distância. Então é aquele exame que você vai a um consultório para ser testado, tem um objeto, uma imagem, uma letra, um número a uma certa distância, e você vai sendo avaliado o quão bem você enxerga aquele objeto a uma certa distância. Mas esse é apenas um dos testes que a gente precisa fazer quando se trata da avaliação visual.
1: Uhum.
0: A gente tem algumas outras habilidades que precisam ser testadas também durante um teste completo de visão.
1: Certo. E quando a gente fala da criança em termos das habilidades visuais, aquelas que a gente pode considerar que são as mais importantes, quando a gente fala da leitura, né, da escrita, das próprias atividades escolares da criança, quais seriam elas?
0: Até fazer uma introdução um pouco desse tema, o Frank, uhum. A gente aprendeu durante a graduação com nossos estudos, e é o fato real, né? Tudo que a gente tem de referência na vida vem através do que a gente vê e ouve. Mas eu até ouso dizer que mais do que a gente vê.
1: Uhum.
0: As nossas memórias, se você for buscar uma memória visual dos seus pais de quando você era criança, houve um registro da imagem do rosto deles a partir daquilo que você viu. E se você não tem uma visão com qualidade, a gente pode diminuir a quantidade de boas referências de memória que você tem. Então isso é só um detalhe. Mas respondendo a sua pergunta a respeito da aprendizagem, muitas vezes as crianças são avaliadas no contexto de quantidade, como nós falamos há pouco, mas com relação a conjugar essa quantidade com uma alteração de distâncias, a criança às vezes se perde um pouco. Por exemplo, a gente costuma avaliar, alguns profissionais, né, costumam avaliar mais as crianças apenas em visão de longe. E pelo fato deles serem jovens, acham que não tem a necessidade de ser avaliado para perto também. Mas a gente tem acomodação, a gente tem convergência, que são movimentos conjugados. Os dois olhos fazem juntos. Envolve muito mais uma visão para perto. E isso também precisa ser testado. Rastreamento mesmo, visual, que é a habilidade que a gente tem de perseguir um objeto. Então, por exemplo, eu estou escrevendo. Ao mesmo tempo que eu estou escrevendo, tem criança que acompanha com o dedo. Tem criança que ao ler acompanha com o dedo. Isso já são sinais pra gente de que ela pode ter uma disfunção nessa habilidade. E a optometria vem com a possibilidade de avaliar todo esse contexto. Não só quantidade, mas a habilidade dos olhos funcionar junto. Eu não sei se eu tenho um tempo, mas só pra gente dizer. Se eu fosse a um ortopedista avaliar a função da minha mão...
1: Uhum.
0: Se o ortopedista avaliasse apenas o quão forte eu consigo segurar um objeto... Talvez ele não seria tão completo nessa avaliação. Ele teria que avaliar os aspectos dos meus dedos, os movimentos finos da minha mão.
1: Seriam os detalhes, né?
0: Os detalhes que envolvem a função da mão por completo, não só a força. Aí os amigos optometristas que me assistiram, me perdoem pelo exemplo, mas é para uma maneira das pessoas entenderem isso. Eu não avalio uma única habilidade, eu avalio o conjunto de habilidades e o funcionamento de todas elas juntos. Então, para uma criança que está em fase de desenvolvimento, quanto antes a gente fizer essa avaliação, melhores referências, como eu falei para você, a gente vai conseguir construir e ajudar no desenvolvimento.
1: E aí, aproveitando essa questão da avaliação, quando a gente coloca também a família envolvida, né? Os pais dessa criança, que a percepção, muitas vezes, ela vai na escola ali durante as atividades, mas também tem uma relação com os pais, de também poderem observar isso no dia a dia, correto?
0: Correto. E foi justamente essa uma das situações que eu acho que fez com que a Carla nos convidasse, né? A gente começa a perceber algumas alterações de comportamento.

0: em crianças que não têm as habilidades visuais em pleno funcionamento. E essas alterações de comportamento muitas vezes são interpretadas como um déficit de atenção, uhum, uma hiperatividade. Uau, meu filho vai copiar da lousa e ele lê muito bem, mas ao transferir o que ele leu para o caderno, ele tem uma dificuldade. Então, essa troca de distância a gente avalia. Então, ou seja, o que, que fez a gente pensar nisso? É, como um profissional de saúde, a gente pensou o seguinte, cara, a gente pode contribuir, inclusive, para os diagnósticos que existem hoje. Se as crianças são realmente, se realmente tem TDAH, se realmente tem hiperatividade, se realmente tem dislexia, ou isso é só uma consequência de um desalinhamento de uma habilidade visual. Então, foi exatamente essas alterações de comportamento, de deixar a criança mais inquieta, uhum, né? Às vezes, de não interagir tão bem coletivamente, fez com que a gente olhasse para essas crianças e pensasse o que, que a optometria pode contribuir para isso.
1: Perfeito. E um detalhe também que eu queria que vocês pudessem explanar para a gente é com relação ao fato de uma criança, né, poder enxergar bem de longe, mas ainda assim ter dificuldades visuais na leitura. Existe essa correlação?
0: Existe, né? Como a gente acabou de falar, leitura não envolve só quantidade de enxergar, foi o que eu falei, né? Envolve movimento de músculos, envolve movimento conjugado dos dois olhos. Se você ou quem estiver ouvindo a gente ou nos assistindo, reparar que quando você está olhando para longe, os seus olhos estão em uma posição. Uhum. Quando você vai olhar um objeto perto ou ler algo perto, naturalmente os seus dois olhos tendem a se aproximar mais um do outro. Isso é um movimento de convergência. Junto com isso vem a acomodação e uma série de outras habilidades que a gente acaba testando. Então, pode sim uma criança ter uma visão perfeita para longe e quando ela for olhar para perto, ela acabar se perdendo, não conseguindo ler. E aí, numa avaliação comum, os pais levam para avaliar, achando que há necessidade de um óculos apenas. Chega lá, avalia a visão longe, não, tá perfeito. E aí tende a buscar um outro tipo de avaliação. E é aí que a optometria entra, de antes de você, de fato, ir apenas a um outro profissional que pode entender isso como uma alteração de comportamento, deixa a gente avaliar se as outras habilidades da visão realmente estão funcionando juntos, né? Foi como eu dei o exemplo da mão. Tem dedo aqui que se eu fizer esse movimento, ele acaba puxando outros, certo? Isso é um movimento conjugado. Certo. Eu não poderia avaliar apenas esse dedo em separado sem mexer os outros. No olho tem a mesma coisa, tem habilidades que são habilidades conjugadas. Tem que estar funcionando junto.
1: Tem que estar tudo em ordem ali.
0: Tem, né, que estar tudo coordenado, uhum, funcionando bem. E aí é o que a gente chama de visão binocular. Em algumas situações a criança esbarra, não enxerga bem degrau. Tem uma correlação muitas vezes com o desalinhamento de alguma habilidade visual. E é aí que a optometria chega para contribuir.
1: Então, já aproveitando quando você fala dessa avaliação optométrica, quando esses sinais são perceptíveis e quando vem também a partir de uma queixa, né, seja da criança ou do pai que percebe com relação à leitura, ou seja, nas atividades escolares, como que funciona essa parte da optometria nessa avaliação?
0: Então, aí, assim, complementando um pouco do que a gente já falou, né, ao receber um paciente no consultório, por exemplo, a gente faz uma anamnese, que é o de praxe, é como se fosse uma entrevista para, uhum, entender o contexto daquela criança e a principal queixa. E alguma das vezes, na grande maioria das vezes, nós fomos indicados pela escola. Meu filho senta atrás ou senta na frente, não está enxergando, e a gente tenta entender se, além do fato de não enxergar, tem também alguma alteração de comportamento. Ou seja, até mesmo na postura da criança.
1: Certo.
0: A gente tenta entender se é uma criança classificada como atrapalhada, que esbarra o tempo inteiro nas coisas, que cai inteiro, se é uma criança que ao escrever ou ler inclina muito a cabeça, se ela aproxima muito do caderno para escrever, se ela precisa acompanhar com os dedos o que ela está lendo, porque foi como eu falei, a gente tem movimentos conjugados. Então, movimento de rastreamento, movimento sacádico, são movimentos conjugados. A gente precisa avaliar se isso está funcionando. E são movimentos que, numa conversa simples, a gente não consegue perceber. Tem que ser testado para ver se realmente está funcionando no ciclo correto, na velocidade correta. E são todas habilidades.

0: curiosidade, que para quem tiver curiosidade no livro, a gente comenta um pouco do que acontece, quais são os sintomas que acabam ocorrendo caso esteja desalinhado. Eu tenho plena certeza que muitas pessoas, ao lerem, ou vão se encaixar no perfil do que a gente falou, ou vão conseguir identificar alguém que demonstra algum daqueles sintomas.
1: Você já até citou alguns exemplos de alguns casos que podem ser perceptíveis, que vão levar à necessidade, né, de buscar uma ajuda. Mas até para a gente deixar mais claro para quem nos ouve, quem também, né, está nos assistindo aqui, você mesmo falou, alguém com certeza já pode ter observado isso no seu cotidiano. Mas em que momento, principalmente quando a gente está falando dos pais da criança, essa observação ela vai exigir que leve para uma avaliação mais completa?
0: Eu vou deixar uma instigação de verdade aos pais, aos profissionais de saúde, aos professores. Se você tem um filho, um aluno, um sobrinho, que você classifica ele como totalmente desatento, não se concentra, eu indicaria o seguinte: faça uma avaliação completa visual. Não só com um profissional que avalia comportamento, mas uma avaliação visual completa. Hoje a gente vive uma grande quantidade, a gente vive um certo número, né, de pessoas com diagnósticos de alteração de comportamento, e eu diria que um sinal de não enxergar bem já é comum. Se um filho chega para um pai e diz assim: pai, eu não enxergo bem o meu coleguinha no parquinho, o pai já automaticamente assimila fazer um exame de vista. Mas eu estou trazendo a reflexão para uma alteração de comportamento. Se o seu filho enxerga bem, mas apresenta alguma certa alteração de comportamento que parece que não tem explicação, não estou dizendo que a optometria vai explicar tudo, mas eu estou instigando as pessoas a incluírem a optometria nessa avaliação. Procura uma avaliação com um optometrista, porque pode ser que a resposta que você procura para concentração esteja na optometria. Pode ser. Ou não só com optometria. A optometria seja complementar a alguma outra intervenção que já está sendo feita. E é por isso que a gente sente orgulho de participar dessa obra, que é um livro com tantos profissionais que olham para esse cuidado na infância.
1: Muito bem, e o livro que o Leonardo está falando é o Quando a Infância Dói, que está no volume 3, e o Leonardo ele participa como coautor neste capítulo, O que os olhos podem revelar sobre as dificuldades do seu filho, uma perspectiva comportamental na visão, da visão na aprendizagem. E a partir disso que nós entramos nesse capítulo agora, Leonardo, eu queria que você dissesse para quem vai fazer uma leitura desse capítulo, principalmente quando a gente fala das famílias, né, que tem uma relação com os seus filhos, com crianças, neste caso, o que que você pensa, né, que eles vão levar de reflexão quando presenciarem, né, tiverem uma leitura, um contato com esse capítulo?
0: Perfeito, Franklin. Esse livro ele não foi pensado só em pais, ele foi pensado em profissionais também, de saúde ou profissionais da educação. Eu tenho assim a convicção de que ao ler esse capítulo algumas pessoas vão olhar talvez com um pouco mais de cuidado antes de gerar algum diagnóstico ou de até discriminar um comportamento de uma criança ou talvez até de um adulto, e vai passar a olhar um pouco mais, com um pouco mais de multidisciplinaridade, vamos dizer assim, se existe essa palavra, para a situação de que: será que realmente o que eu sempre pensei a respeito do meu aluno, o que eu sempre pensei a respeito do meu sobrinho ou filho é o fato, ou tem alguma pecinha que ainda faltou eu encontrar? Nesse capítulo, as pessoas terão a exemplo de situações que são confundidas com dislexia, situação que são confundidas com transtorno de déficit de atenção, situações que são confundidas até com timidez, e tudo isso no capítulo ao qual nós participamos são disfunções de habilidades visuais. E ali a gente consegue mostrar um pouco do que, se realmente houver um diagnóstico de algum desalinhamento, vamos dizer assim, dessas habilidades, o que a gente poderia contribuir.
1: Muito bem. Olha, é uma temática de fato muito importante que a gente está abordando aqui em relação ao desenvolvimento infantil, falando de visão, né, trazendo todas essas observações que o Leonardo coloca aqui pra gente. E eu vou te pedir, Leonardo, para você deixar uma mensagem às pessoas, né,

0: como você falou, não é um capítulo voltado só para as famílias, também profissionais, mas que você deixa uma mensagem sobre a importância de acompanhar a visão, de ter essa concentração nesse aspecto que é tão importante e, né, nesse sentido do desenvolvimento infantil.
1: É, vou deixar aqui um recado muito importante, que eu também sou pai de um menino de 7 anos, sou pai agora de uma menina que ainda vai nascer, e deixo uma reflexão aos pais e aos profissionais. É, eu entendo que se você escolheu ser profissional nessa área, ou se você escolheu ser pai ou mãe, você desejou cuidar, e cuidar faz com que a gente olhe a completude daquela criança. Eu sei que muitas vezes você olha o histórico familiar, eu sei que muitas vezes você se pauta no comportamento daquela criança, e hoje eu te instigo a dizer o seguinte: procura também uma avaliação visual completa, porque eu de fato acredito, Franklin, que a optometria pode também amenizar dores. E eu, o Lucas Leles, a Luciana Vasques, a gente fica feliz de participar dessa obra e entender que a gente pode amenizar dores, que muitas vezes são dores que para nós são fáceis de ser resolvidas, mas quando não são enxergadas da maneira correta, carregam traumas pro resto da vida, de ser intitulado como desatento, de ser intitulado às vezes como um aluno com menor performance, né? De às vezes ser comparado até dentro de casa, de que o seu irmão faz isso melhor do que você. E eu já te levei para fazer uma série de avaliações, eu acho que isso é frescura, e muitas vezes não. Então, eu sei que optometria para muita gente é uma novidade, mas não é uma ciência nova. A optometria existe há muitos anos, e hoje a gente tem a oportunidade de ter aqui em Muriaé um consultório que está cada dia mais se especializando no atendimento completo em optometria. Nós estamos aqui para ajudar a amenizar as dores dessas crianças e também de adultos que se identificam com alguma disfunção ou querem fazer uma avaliação visual. A Optovisão pode contribuir com isso.
0: Muito bem, que é uma clínica justamente dedicada, né, a esse cuidado visual, a essa avaliação optométrica até individualizada, como o Leonardo trouxe bem aqui, todas essas informações nessa temática tão importante. Leonardo, quero te agradecer pela presença aqui com a gente, e que você fique à vontade agora também para falar, por exemplo, como as pessoas podem ter acesso a esse livro, né? Também lá o acesso à clínica, à Optovisão. Então, já te agradecendo, fique à vontade.
1: Eu que agradeço o espaço aí da Rádio Muriaé, agradeço a você, Franklin, pela entrevista. Pessoal, a gente tem uma página no Instagram, Optovisão Muriaé, é bem fácil de encontrar. Lá tem o meu perfil, tem o perfil do Lucas Leles, também tem o link para adquirir o livro, quem tiver interesse. Em breve esse livro vai chegar em nossas mãos e a gente vai ter disponível para quem quiser no nosso consultório. Quem quiser ir lá no consultório conhecer a nossa estrutura, pode ir conhecer a estrutura, não tem problema nenhum. Quando tiver um horário disponível, a gente mostra todos os equipamentos que a gente tem para fazer uma avaliação. Importantíssimo dizer, Franklin, eu te peço só um espaço,
0: por favor,
1: na entrevista, para muitos profissionais não entendem o que de fato o optometrista pode fazer e acaba discriminando o optometrista. Eu convido ao futuro paciente, ao ouvinte, a quem está nos assistindo, vai até o nosso consultório, conhece a nossa estrutura, bate um papo com a gente, conversa, entende o que a gente quer fazer. A gente sabe o nosso limite, até onde a gente pode tratar e o que a gente não pode tratar. E como qualquer profissional da saúde, quando não for minha competência, eu tenho a humildade de encaminhar da mesma maneira como o meu amigo Lucas e a Luciana Vasques também trabalham. A nossa missão é servir aos nossos pacientes da melhor forma possível. Então fica o convite. Se você quiser primeiro ir lá conhecer a estrutura e depois marcar uma avaliação com a gente, pode também. O consultório fica no edifício Top Center, no centro de Muriaé. É fácil de encontrar, Praça João Pinheiro, tem um relógio de frente, tem
0: pertinho
1: o edifício Top
0: ali.
1: Center, segundo andar, sala 234. No momento a gente atende aos sábados, em breve a gente vai aumentar os dias de atendimento, mas por enquanto aos sábados.
0: Perfeito. E você que nos assistiu, nos acompanhou, se ainda não conhecia a optometria, hoje o Leonardo aqui deixou a gente muito

0: muito mais a par de todo esse trabalho tão importante que é feito também, voltado a essa área tão importante, né, da visão, do desenvolvimento infantil. E lá na Opto Visão vocês têm a oportunidade de conhecer esse trabalho de perto e, claro, precisando também, tenha agora a quem recorrer na Opto Visão. Então, mais uma vez, Leonardo, muito obrigado, e reforçando que, né, o capítulo completo neste livro, né, que o Leonardo é coautor junto com o Lucas Vicente, com a Luciana Almeida, está no livro Quando a Infância Dói, volume 3, que traz então esse olhar da visão que vai além de uma nitidez e considera essa relação com as demandas que são presentes também na infância. A você que nos acompanhou pela 99,5 FM, também aqui pelo nosso YouTube, muito obrigado pela sua audiência. Até a próxima.
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3: 11 horas em ponto e as notícias com Marcelo Bittencourt. Na sequência, tem o nosso plantão de polícia.
4: 11 horas. Homem morre e 12 são baleados em operação da Polícia Militar no Complexo da Maré, no Rio de Janeiro.
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4: Pelo menos 12 pessoas foram baleadas durante uma operação da Polícia Militar contra o Terceiro Comando Puro no Complexo da Maré, na zona norte do Rio de Janeiro, nesta segunda-feira. Entre os alvejados estão um homem que morreu, um jovem de 15 anos e um policial militar. Um outro adolescente de 12 anos foi atingido por estilhaços de uma granada que, segundo moradores, foi atirada por criminosos contra os agentes. A Secretaria Municipal de Educação informou que 41 escolas não abriram. Já a Secretaria Municipal de Saúde disse que 4 unidades de atenção primária suspenderam o funcionamento. As vítimas foram levadas para o Hospital Federal de Bom Sucesso e para o Hospital Estadual Getúlio Vargas. Os agentes apreenderam 12 fuzis, 5 pistolas, granadas e drogas.
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4: Na reta final da campanha, os presidenciáveis intensificaram uma batalha no Tribunal Superior Eleitoral e também no Supremo Tribunal Federal contra adversários. A maioria dos embates tem sido travado no TSE.

0: TSE, que recebeu ao menos 450 ações envolvendo candidatos ao Palácio do Planalto. Grande parte dos pedidos envolve questionamentos sobre posicionamentos ou ataques dos adversários, seja em vídeos, com uso de inteligência artificial, propaganda, jingles e até declarações em entrevistas. Esses casos configuram, segundo as campanhas, propaganda antecipada e irregular e propaganda negativa, ações que são vetadas pela Justiça Eleitoral. As eleições acontecem nos dias 4 de outubro, o primeiro turno, né? E 25 de outubro, se houver segundo turno, das 8 horas às 17 horas. O voto é obrigatório para pessoas com idades entre 18 e 69 anos e facultativos para jovens de 16 e 17 anos e idosos com 70 anos ou mais. O presidente do STF, Edson Fachin, está recebendo na manhã desta segunda-feira os ministros Cássio Nunes Marques, André Mendonça e Dias Toffoli, que integram a composição titular da Corte Eleitoral. A reunião é fechada e não deve constar da agenda oficial. A conversa ocorre em meio à crise entre ministros do STF e a preocupação com possíveis reflexos no TSE às vésperas da eleição. Nos bastidores, uma avaliação é de que aliados do ministro Alexandre de Moraes estariam tentando levar a crise do Supremo Tribunal Eleitoral. Segundo essa leitura, o movimento teria começado após uma manifestação pública de Gilmar Mendes sobre a atuação do TSE e o papel da corte no processo eleitoral. O Irã negou nesta segunda-feira que tenha negociações previstas com os Estados Unidos, contrariando a expectativa manifestada pelo presidente americano Donald Trump de que as conversas entre Washington e Teherã poderiam ser retomadas em breve. A informação foi divulgada pela agência oficial iraniana IRNA. A manifestação ocorre 2 dias depois de Trump afirmar ter rejeitado uma proposta apresentada pelo Irã que previa a reabertura do Estreito de Hormuz em 7 dias. Apesar da recusa, o presidente americano disse ontem em entrevista ao Axios esperar uma retomada rápida das conversas. Segundo a IRNA, porém, a delegação iraniana, que está em Nova York para a Assembleia Geral das Nações Unidas, não pretende negociar com representantes americanos e deve retornar ao Irã nesta terça-feira. 11h04, notícias da hora, oferecimento, Elétrica do Povo, ligando você com a economia. A seguir, o plantão de polícia.
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0: Vamos lá com o nosso plantão de polícia. Eu tenho o prazer de receber mais uma vez aqui o Bruno Santiago, que traz os destaques de hoje.
1: Veículo capota e cai em córrego na zona rural de Miradouro na madrugada deste domingo. Polícia Rodoviária Federal registra acidente entre dois veículos em Maripá de Minas. E caminhão atinge poste que cai sobre carro na Avenida JK em Muriaé.
0: Vamos lá, vamos detalhar cada destaque desse para você agora no nosso plantão de polícia.
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0: Que susto, hein? Que susto que essa família, né, tomou aí nesse sábado com esse acidente. Tem alguma informação se a altura do caminhão, o que que aconteceu para esse caminhão derrubar esses fios?
1: Pois é, Wagner, um caminhão se envolveu em um acidente na tarde do sábado, logo após, né, o programa aqui Manhã da Muriaé, na Avenida Juscelino Kubitschek, ali na JK, próximo ao supermercado aqui em Muriaé. Segundo as informações divulgadas sobre a ocorrência, o veículo atingiu um poste de energia elétrica e acabou sendo derrubado e caiu sobre o carro que passava na via num momento incrível. Três pessoas estavam no automóvel, incluindo uma criança. Por conta dos fios que estavam energizados, né, e ficaram sobre o veículo, os ocupantes precisaram permanecer dentro dele até que a energia fosse desligada com segurança pela Energisa. Equipes do Corpo de Bombeiros, Polícia Militar e SAMU foram acionadas para atender essa ocorrência. Após o desligamento da rede elétrica, os bombeiros conseguiram retirar os ocupantes do automóvel com segurança. O motorista do caminhão também permaneceu ali no local e as circunstâncias que provocaram o acidente estão sendo apuradas, Wagner. Mas,
0: bom,
1: a princípio, parece que no momento que o caminhão estava estacionando, dando ré, acabou atingindo um poste e aí ele acabou caindo e puxou também pela fiação um outro poste, né, que caiu ali e virou uma confusão naquele momento.
0: Então o caminhão, pelas informações iniciais, bateu no poste.
1: No poste.
0: Eu achei que tinha sido pelos fios que ele puxou. Eu ia até falar da altura do caminhão, da altura.
1: Mas eu acho que, pela informação, ele bateu no poste que acabou cedendo, né? Na parte de baixo ali, deu uma. E aí um emaranhado de fios acabou caindo, derrubando o poste.
0: Bom, parabéns a esse papai e a mamãe, né? Tiveram a iniciativa ou foram orientados a ficar dentro do veículo, tá? Você que está acompanhando o nosso programa, a gente tem uma informação muito importante. Energia, fios, inclusive raios. O carro ainda é uma ótima opção de segurança por conta dos pneus.
1: Sim, sim.
0: Que eles fazem praticamente um isolamento dessa energia. Então, se você tiver numa tempestade, tá caindo muitos raios, claro, não se abrigue debaixo de árvores, não vai estacionar seu carro debaixo de árvores. O ideal é você buscar um abrigo maior, por exemplo, uma marquise de uma casa, estaciona o carro ali, mas sempre fique no carro. E no caso de postes de energia, fizeram o correto. Porque tem um tempo de deslocamento.

0: do Corpo de Bombeiros, né? Que fica ali pertinho. É, com certeza chegou rapidamente. E aí.
1: Energiza também.
0: E aí precisa chegar a Energiza. E assim, né, gente? É, vamos agradecer a Deus. Eu acho que o fato de ser, tem que agradecer a Deus. Ninguém machucou, podia ter machucado com esse caimento do poste em cima do carro. A gente já viu tragédias acontecer dessa forma.
1: É.
0: Poderia um deles, no desespero de sair do carro, ter saído do carro e tomado um choque elétrico.
1: Principalmente porque tinha uma criança, né? Então a gente fica... Eu imagino assim, a cabeça do pai, da mãe, de quem estava ali. E se isso aqui pegar fogo, por exemplo? Né? Então tem todo um medo ali, mas eles tomaram a decisão correta para o momento, aguardando, né, a chegada dos bombeiros. E lógico, você está dentro do carro, pode ligar. Transeuntes, pessoas que estavam ali, viram também, podem ter ligado ali para os bombeiros no momento. Então acabou que deu tudo certo, graças.
0: Eu imagino o desespero, né? Eu quero mandar um abraço que é o pai, a mãe dessa criança, né? Que vocês possam superar esse susto, porque fica um susto.
1: Ah, claro.
0: E algo que o Bruno falou é muito importante. No momento de pânico, gente, as pessoas às vezes perdem um pouco de noção da situação. E esses pais não. Né? Ficaram no carro, igual o Bruno falou, com medo, com certeza.
1: Certeza, né?
0: Mas ficaram no carro. Para você ter uma ideia, em locais fechados, há sistemas de segurança e muitas setas indicando para onde você deve correr se acontecer alguma coisa. É por conta disso.
1: Exatamente.
0: No momento de pânico, você perde um pouquinho ali daquele sentido, né? Então, parabéns aí a esses pais que tiveram, né, a frieza no momento desse. Podem estar assustados e tal, mas acabaram não saindo do veículo e não causando aí, né, um outro tipo de acidente, que seria o choque elétrico. Né, parabenizar também a Energisa, que é a informação que a gente teve. Porque, se tratando de uma instituição tão grande como a Energisa, né, a gente sabe que pode ter aquele trâmite de ligar, explicar o que aconteceu, mas as informações que a gente chega, que a Energisa chegou rápido para atuar, devido à gravidade, né?
1: Pois é.
0: Então, parabéns aí à Energisa, ao Corpo de Bombeiros e a esses pais, né, que tiveram a frieza ali de aguardar o procedimento correto, que era o quê? De ligar a energia e depois os bombeiros atuar, tirando aí. E o SAMU também, né?
1: Com certeza. Estava lá também, né? Prestando...
0: Porque algum deles podiam estar assustados, né? Ou ter se ferido no momento ali do pânico, enfim. Parabéns a todas as instituições que atuaram nesse caso, inclusive a Polícia Militar. Também que controlou o trânsito, né?
1: E toda essa parte, o poste já foi tudo restabelecido, já foi trocado, a rede elétrica voltou tudo ao normal. Então tá tudo certinho ali de novo na Avenida JK.
0: Eu passei ali no sábado por volta de umas 3 horas da tarde, já tava tudo estabelecido.
1: Muito rápido.
0: O serviço foi muito rápido.
1: A ação foi rapidinha.
0: E olha só que tivemos aí dois postes, né? E trocar postes, a gente não sabe, a gente sabe como é que é.
1: Fácil não, tá?
0: Então parabéns a todos que atuaram e graças a Deus, o motivo principal, que é a vida, ninguém se
1: foi preservado. Ninguém
0: se machucou, foi preservado. E aí, meu irmão, os danos materiais, né? Deus ajuda aí e vai superar. Tomara que o carro tenha seguro, que eles tenham seguro e aí não tenham prejuízo. Enfim, é uma notícia impactante, chama atenção na hora, uma movimentação.
1: Nossa.
0: De curiosos.
1: É muita gente, tá?
0: Teve gente de bairro que mandou a informação no grupo do bairro, vídeos e fotos. Teve gente que saiu de moto pra ir lá ver.
1: É, eu também vi isso nas redes sociais, viu?
0: Entendeu? Saiu de moto pra ir lá ver. O povo é realmente curioso. Nós também somos, né? Mas não nesse nível, né? Eu jamais sairia de casa pra ir lá olhar, mas... Né, o povo é curioso e quando acontece isso, é igual a gente falou, o resultado principal é o resultado positivo depois que aconteceu. Ninguém mais machucou, ninguém se feriu e graças a Deus todos estão bem. É isso, Bruno, vamos lá pro segundo?
1: Vamos lá, vamos falar de mais um acidente agora envolvendo dois veículos registrado ontem, domingo, no quilômetro 51 na BR-267 no município de Maripá de Minas. Ocorrência foi registrada pela Polícia Rodoviária Federal. Segundo a PRF, uma caminhonete Fiat Strada seguia sentido Juiz de Fora quando numa curva, né, conhecida como Curva do Dólar, o condutor perdeu o controle do veículo, invadiu a contramão e colidiu frontalmente com um Toyota Corolla que transitava no sentido contrário. O motorista da Strada, um senhor de 70 anos, no momento ali se queixou de dores abdominais, foi encaminhado ao hospital de Bicas. Já o condutor e as duas passageiras do Corolla, graças a Deus, também não sofreram nenhuma lesão. Os veículos foram removidos pelo guincho credenciado pela PRF.
0: Bom, tem que saber o que aconteceu para esse carro ter perdido o controle, né? Se estava em alta velocidade, se fez uma ultrapassagem, a gente não sabe. Se teve um mal súbito.
1: Sim.
0: Né? É importante.

0: importante, viu, gente? A gente sempre fala isso, fica redundante, fica repetitivo, mas é muito importante a cautela nas estradas. A gente já falou aqui, uma viagem daqui a Juiz de Fora, que é aquele caminho ali, né?
1: Sim.
0: Dura em torno de 2h30, 2h20, 2h40. Você indo a 80, 90, que é o que a via permite, 100, você vai fazer isso. 2h20, 2h30, 2h40. Se você acelerar 140, 150, cortar em qualquer lugar, sabe quantas horas que no máximo você vai fazer? 2h05, 2h10. Vale a pena por causa de 10, 15 minutos?
1: É muito pouco, né? Essa diferença é muito pequena.
0: Você não consegue tirar uma hora numa viagem dessa. Se você tá com pressa, você quer tirar uma hora, você não consegue. A não ser que você vá de helicóptero, de avião, não consegue. Então a gente não sabe o que aconteceu aí. A notícia boa é que, né, os passageiros estão bem, inclusive o senhor, né? O idoso, né? 70 anos já é idoso,
1: 70 né? anos, né? Foi encaminhado para o hospital porque tava sentindo dores, mas...
0: Imagina a pancada, né? Pelas fotos, né?
1: Com certeza. Mas é mais mesmo por precaução.
0: E aí tem que tomar cuidado, gente. Principalmente nessas rodovias que não tem acostamento ali, indo pra Juiz de Fora, indo pra Miraí. Não tem acostamento.
1: São rodovias, vira e mexe, tá aqui no plantão de polícia.
0: Vira e mexe, tem que tomar cuidado. A gente sempre fala isso, e a PRF fala. 95, 98% dos casos é imprudência. Não tem jeito. Tomara que todos estejam bem 100%, viu? 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

0: Bruno, o que aconteceu lá em Mirador? Eu quero saber também, né? Como que está essa vítima aí, se feriu, como é que foi?
1: Outro acidente. Mais um acidente agora envolvendo um Fiat Bravo Sporting. Na madrugada de sábado para domingo, na estrada que liga a região da Copasa, lá em Miradouro, né, ao distrito de Varginha, aquela região ali na zona rural da cidade de Miradouro. A Polícia Militar e o Corpo de Bombeiros daqui de Muré foram acionados e estiveram no local. Mas, quando as equipes já chegaram, os ocupantes do veículo já haviam sido retirados do automóvel. Segundo informações do local ali, colhidas, né, próximo ao local, o motorista teria perdido o controle da direção, próximo a uma curva, fazendo com que o carro saísse da estrada e caísse um córrego às margens da via. O veículo ficou capotado com as rodas para cima, e você pode ver essas imagens aí lá no nosso site. Olha, Wagner, até o momento, enquanto a gente faz aqui o plantão de polícia, não há confirmação oficial sobre quantas pessoas estavam no veículo, nem informações divulgadas ainda sobre o estado de saúde do motorista, e se até havia também outros passageiros ali. Essas circunstâncias aí estão sendo apuradas pela polícia.
0: Bom, e saber o que aconteceu na estrada, vicinal, perdeu o controle, né?
1: Madrugada, na estrada de terra, né? Estrada rural.
0: A gente não quer imputar nada aqui, mas tem que investigar, porque é estranho, né? Acredito que não tenha acontecido nada de grave, senão a gente saberia até agora, né?
1: É agora.
0: Desde a madrugada, né? Até agora. Acionaram aí as forças, pelo que eu tô vendo aqui, o Corpo de Bombeiros esteve lá, claro, porque o carro tava de cabeça para baixo.
1: Ali também é um córrego, né? Numa curva, eu acho que, no mínimo, há um pouquinho de velocidade.
0: Pois é, pois ali, é. Né? Ou sono.
1: Também, de madrugada. Sono.
0: Ou bebida.
1: É.
0: E a gente não tá querendo dizer, a gente tá levantando as hipóteses, tá, gente? Quem tava lá, quem acompanhou, quem estava aí desse carro. Agora, carro tem documentação, vão fazer investigação, vão querer saber quem que tava dirigindo. No mínimo, uma pessoa tem.
1: É, quem tava dirigindo esse carro aí? De quem esse carro é da região ali da Varginha?
0: Deve ter passado aperto, hein? Porque

0: caiu com a frente do carro em cima do córrego, né?
1: É, no córrego. Então, assim, ficou com a água ali entrando no veículo.
0: Imagina o susto. De madrugada, à noite, não dá pra ver nada.
1: Você não sabe a profundidade desse córrego ali. Dá medo,
0: rapaz, tá? É loucura, viu? Loucura. Né? As fotos estão lá no nosso site e realmente impressiona. Bom, chegamos ao final, mas antes de chegar ao final aqui do nosso plantão, por isso, queria fazer uma observação que o Bruno vai me ajudar aqui também. A gente conversa muito com os militares do Corpo de Bombeiros, com os funcionários, né, os colaboradores do SAMU, inclusive também com a Polícia Militar. E a gente quer fazer um pedido para vocês aqui. Pessoal, vocês que moram em ruas apertadas, em ruas que tem a possibilidade de parar carros dos dois lados, prestem atenção, se atentem como vocês estão parando os veículos. Vocês estão parando veículos dos dois lados, aonde não passa uma viatura do Corpo de Bombeiros e do SAMU.
1: É exata.
0: Está sendo uma reclamação recorrente aqui. Os militares, os Corpos de Bombeiros entram em contato com o GIS, com a gente aqui do jornalismo, né, com todo mundo que atua, pedindo para vocês tomarem cuidado, se atentar. Quando você for parar um carro numa rua apertada que só para de um lado, observe se passa uma viatura do Corpo de Bombeiros, do SAMU. Eles estão tendo dificuldades para socorrer as pessoas porque a viatura não passa.
1: O trânsito de Muriaé é complicado. Principalmente, eu já citei aqui em outras oportunidades, são pontes estreitas, como no Santana e no Porto, e ruas também estreitas, onde a pessoa simplesmente para o carro, não tem condição quase de passar uma moto do outro lado.
0: Bom, aqui no Antigo Nacional, onde é o Boulevard, ali onde é o I-9, tem algumas ruas transversais.
1: Exatamente.
0: Ou que descem ali para Beira Rio, ou que sobem para o centro.
1: Ali, ó, tem o Prevente Cor, tem...
0: Exato.
1: Um fluxo de movimento ali muito...
0: Vocês ficam parando os carros dos dois lados. Se um carro tá à direita, não para à esquerda na frente, do lado do carro, não para um pouco mais à frente. Porque aí, pelo menos de diagonal, você consegue passar. Agora, vocês param os carros dos dois lados, tô dando um exemplo que eu sempre vejo ali, tá? Tem outros lugares também, no Dornelas, no Planalto. Tô mentindo, Pedro? Para um carro dos dois lados. Como é que chama aquela rua? Santa Maria? A Santa Maria também, né? Você não consegue passar. Você caçar um carro pequeno, você tem que ficar manobrando. E aí, o que que acontece? O carro é do Estado, tanto do militar, quanto do SAMU, quanto da Polícia Militar. Bate um carro desse do Estado, você vê a dor de cabeça que é. E aí, quando você for olhar o seu carro que estiver com o retrovisor quebrado, você vai ficar bravo.
1: E não tem jeito.
0: Não tem jeito, eles andam rápidos. Então, eu estou fazendo um pedido aqui a você que mora em rua apertada, que mora em rua curta, não pare os carros dos dois lados. E se parar, observe se passa uma viatura. Porque depois a reclamação chega. Quem passa perto, Bruno, 5 segundos é muito tempo.
1: Muito.
0: Mas aí tem que ficar manobrando nas ruas apertadas para poder passar uma viatura do bombeiro, do SAMU, da Polícia Militar.
1: E às vezes não é você que mora, mas é algum parente, algum amigo que vem, não conhece o trânsito por ali. Alguém que está passando por ali, quer estacionar, né, fora da faixa azul, aquela coisa toda. Então, assim, ajude também a fiscalizar isso.
0: Isso, Wagner, eu paro porque é permitido. A gente sabe que é permitido, ninguém tá falando que não é. E tem rua que é permitido parar dos dois lados. Agora, observa se passa uma viatura do Corpo de Bombeiros, do SAMU. A gente tá recebendo todas as vezes que vem militar do Corpo de Bombeiros, a gente conversa com o pessoal do SAMU, eles reclamam a mesma coisa, não consegue passar. E outra, se só tem um lado e a rua vai ficar apertada para passar, dobra o retrovisor, tenta parar o mais próximo da calçada possível, porque para diminuir aí a dificuldade. A gente está recebendo aqui as reclamações e a gente sempre fala que vai falar isso, fica juntando, mas está ficando muito difícil, tá? Então vocês que param os veículos nessas ruas apertadas, tomem cuidado, observe. Anda mais um pouquinho, pô, para 10 metros para frente.
1: Às vezes a diferença é de alguns metros.
0: Alguns metros. Porque tá ficando difícil, eles estão reclamando, é uma... Sabe o que eu falei para eles? Filmem.
1: É, tem que começar a filmar.
0: Filma, tira foto, depois manda pra gente que a gente vai fazer matéria. Ou vai postar nas redes sociais.
1: É.
0: Pra provar que vocês estão parando errado e que não dá pras viaturas passarem. Fechou, Bruno?
1: Fechado, Wagner.
0: Recado dado?
1: Recado dado, mais um plantão de polícia. E você, né, com certeza vai ter mais notícias por aí. É só acompanhar tudo em radiomuriaé.com.br.
0: Obrigado pela participação mais uma vez. E o plantão de polícia volta amanhã a partir das 11h05 da manhã.

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8: A insuficiência cardíaca é quando o coração não consegue bombear ou receber adequadamente o sangue para suprir as necessidades do nosso organismo. As causas variam desde infarto, pressão alta não controlada adequadamente a longo prazo, miocardite, diabetes e doença nas válvulas cardíacas, como a febre reumática. Os sintomas mais comuns são cansaço, falta de ar aos esforços ou à noite após se deitar, inchaço nas duas pernas ou pés e dores no peito. Se você sente ou conhece alguém com alguma dessas queixas, procure um cardiologista. O diagnóstico e o tratamento precoce pode curar ou melhorar sua qualidade de vida.
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2: Vamos lá, quero ouvir você, a sua participação dá tempo, hein? 988301140. Agora a gente ouve a Marlene Vasconcelos, lá do bairro Safira.
3: Wagner, olha, eu concordo plenamente de terem acabado com essa tal de Bet. Deus que livre e guarde, tem muitas pobres aí, a gente conhece casos até de pessoa suicida, porque perde, perde, perde e depois fica sem rumo pela vida. Então, pouco com Deus é muito, muito sem Deus é nada. Um abraço, boa semana para todos.
2: É isso aí, né, minha amiga? Agora ela falou, acabar com as Bet. Por falar nisso, esse assunto já tá rendendo nas redes sociais. Tem muita gente fazendo piada. Já que proibiu as Bet, não pode ter mais Bet Balanço. Diz que é a música do, diz que é a música do Barão Vermelho. Agora, em vez de ser Bet Balanço, só é Balanço. Vamos lá, tem mais participação. Vamos ouvir agora a Maria Cassiana Lopes, do bairro Planalto.
4: Sobre a enquete das Bet, Wagner, vou te falar uma coisa. A pessoa só joga se quiser. Só vai perder dinheiro se quiser. E outra coisa, o pessoal que compra as camisas, eles têm mais a que vestir. O Lula não tem nada com isso não, poxa, não é dinheiro dele. Ele tá tomando dinheiro da gente, ele tá fazendo, dando um tiro no pé dele. Se o pessoal pensar bem, né? Tá dando um tiro no pé, vê quem quer, né?
2: Tá aí mais uma opinião, muitas opiniões diferentes, inclusive, né? Isso que é legal ouvir aí e dar espaço para todos participarem. Wilson Ferreira, do bairro Dornelas.
5: Bom dia, meu amigo. Aqui é o Wilson Ferreira, do bairro Dornelas. Sobre o que é de hoje aí, amigos. Terminar com esse negócio de jogo do Zé é bom mesmo.
2: Tá joia, meu amigo. Obrigado aí. Uma ótima segunda-feira, uma ótima semana para todo mundo que tá participando, viu? A Florinda Rezende, do Divisório.
6: A respeito dessa enquete de hoje. O Wagner, é muito, assim, difícil de se opinar. Por quê? Eu penso assim, né? Eu sou contra o jogo em si. Só que

0: Ninguém obriga ninguém. É igual todo mundo dizendo assim, ah, mas há anos atrás ele, né, atualizou. Ele liberou. Liberou, talvez, não estou defendendo partido político, não, porque eu não sou petista, eu não sou bolsonarista. Então, para mim, não vai fazer diferença defender a imagem do político, não. Agora, e os que já estão endividados? O que vão fazer para sair disso? Como vai ficar a cabeça desse povo? Só Deus para ter misericórdia.
1: Valeu, minha amiga. Obrigado pela sua participação. É muito bom ouvir você, viu, gente? Pode mandar mensagem sempre na enquete. A gente tem o maior prazer quando a gente abre o WhatsApp, que tem muitas mensagens. Às vezes fica algumas para trás, não dá tempo, mas a gente fica feliz, né? Saber que vocês estão curtindo. Bom dia, Wagner. Bom dia, Pedro Luiz. Ó, a rua José Nelson Carneiro de Melo está precisando urgentemente podar as árvores. Já liguei pro meio ambiente, mês de junho, e a gente está aguardando. É a Shirley Siqueira. Ô, Shirley, eu vou tentar contato com o pessoal aqui para saber o número atualizado que a gente tinha, né, Pedro? Número de poda de árvore, tapa-buraco. Ah, também do Catatreco. A gente vai tentar atualizar e amanhã eu vou trazer para vocês a informação, tá? E aí a gente tenta ver o que a gente pode ajudar. Então é a rua José Nelson Carneiro de Melo, lá no bairro Cardoso de Melo, pelo que entendi, né? E quem tá pedindo é a Shirley Siqueira. Inclusive vai mandar uma foto aqui, tá bom, Shirley? Se você tá ouvindo nosso programa, a gente vai tentar contato e amanhã a gente vai trazer o número e vai tentar entrar em contato com o responsável para saber o que aconteceu, tá? Um ótimo e abençoado dia e semana para todos nós. Segundou, hein? Mas eu estou ansioso para semana que vem. Jesus abençoe o nosso país, para quem venha governar o nosso país e Minas Gerais. É isso aí. É isso que é importante. Independente de quem ganhar, gente, torça para dar certo. Não seja aquela pessoa pessimista que torce para dar errado porque o seu lado não ganhou, não, gente. Isso é muito feio. Isso não pode acontecer. Eu, independente de quem ganhar, quem for governar Minas e o país, que dê certo. A gente precisa melhorar em todos os sentidos. Sempre tem tempo para melhorar em tudo. Então, muito bem, parabéns pela sua mensagem, a Leila Vargas Angel. Ela disse aqui, ó, quanto à enquete, concordo tudo que o meu irmão Oduvaldo mandou e mandou muito bem. Gostaria de ouvir uma música, Me Dê Motivos, com o nosso saudoso Tim. A gente ouviu o Tim hoje, né? A gente abriu o programa com o Tim, eu vou tentar colocar aqui durante a semana para você, tá bom? Então, parabéns aí pela postura, pela sua opinião. Ela falou, para quem venha governar o nosso país, que Jesus abençoe. Tá certa, é isso mesmo. Vamos sempre pensar positivo, tá? Um abraço para você e para todo mundo aí do Distrito de Macuco. Bom dia, Pedro. Bom dia, Wagner, a todos. Um dia abençoado. É o Nelson Pereira Rosa, lá da Rua Independência. E também mandar um abraço para Maria Cândida, lá no bairro Aeroporto, que tá ligadinho com a gente, tá? São 15 horas, são 11 horas. E 45 minutos, 15 minutos para o meio-dia. A gente vai fazer uma rápida pausa, daqui a pouquinho a gente volta com a última de hoje, as últimas mensagens, enfim, reta final aqui do nosso Manhã da Muriaé.
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3: Aniversariante do dia, mas antes deixa eu mandar alguns abraços aqui. A Marli Rodrigues, lá do Vermelho 2, tá ligada com a gente, mandou mensagem agora, né? Não vai dar tempo de ir pro ar, minha amiga. Obrigado pela sua participação, mas tô te mandando um abraço e desejando pra você uma ótima semana. E também a Ana Maria Fusco, lá do Vermelho, que também mandou mensagem agora, né? Há minutinhos atrás, participando com a gente. Então, um abraço pra Marli Rodrigues e também pra Ana Maria Fusco. Vamos lá pros aniversariantes do dia, pra fechar o programa? Eli Júlia Monteiro, abraços da sobrinha Ivonete Almeida e familiares. Ramiro, lá na Rua Santa Rita, abraços da filha Ramira, familiares e amigos. O Jorge, no Bico Doce, abraços da esposa Raquel, filhos Vitor, Samara e a sogra Edvirges. Jovelino Gonçalves, 66 anos hoje, lá no bairro Safira, abraços da irmã Creuza Maria e familiares. 30 anos de casado, do Zé Francisco dos Teclados e Evanda, no Porto Belo. Abraços do amigo Pedro Luiz e todos os familiares. O João Gabriel, lá em Miradouro. Abraços da avó Zimar, mãe Gisele, tio David e toda a família. João Carlos Andrade, lá no bairro São Joaquim. Abraços do pai Josmar, Maria Luiz e toda a família. E para você que acompanhou o nosso programa até aqui, um abraço, obrigado pela moral. 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Para fechar, Pedro, o que a gente vai ouvir? Olha aí. O som da Blitz, a dois passos do paraíso. Pedro, obrigado mais uma vez pela atenção. E a gente volta amanhã com mais um Manhã da Muriaé. Um abraço, gente. Valeu!

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5: O infarto, popularmente conhecido como ataque cardíaco, é o processo de morte ou isquemia de parte do tecido cardíaco, geralmente por uma obstrução da artéria coronária, popularmente a veia entupida. Sintomas como dor no peito, principalmente durante os esforços, queimação nos braços, falta de ar, palidez, suor frio, podem ser sintomas de infarto agudo, devendo procurar imediatamente o hospital para o tratamento precoce. A boa notícia é que o infarto pode ser prevenido. Procure um cardiologista, passe por uma avaliação. Fatores como colesterol em excesso, hipertensão arterial, glicose elevada, o temido diabetes, tabagismo, estresse e até mesmo a depressão devem ser controlados para que o nosso coração trabalhe melhor e seja reduzido o risco de infarto.
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2: A odontogeriatria é uma área da odontologia com foco no atendimento dos pacientes idosos, considerando fatores da saúde bucal, atuando na prevenção e bem-estar desses pacientes. Algumas doenças bucais, por serem inflamações, podem acabar provocando doenças crônicas pré-existentes, como, por exemplo, doenças cardíacas, diabetes, reumatismo, entre outras. A boca seca é uma queixa comum dos pacientes idosos e relacionadas a diversas causas. O aumento da quantidade de água ingerida ao longo do dia vai minimizar esse sintoma. A escovação adequada é a forma mais efetiva para manter esses dentes saudáveis e inclui desde a escovação até o uso de fio dental.

0: bucal após as refeições. Com o avanço da odontologia, é possível ter uma melhora na saúde bucal dos idosos e, com isso, uma melhora na qualidade de vida.
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Boa tarde, Muriaé, tô chegando, hein? Marcelo Bittencourt aqui com você na Rádio Mais Ouvida, Rádio Muriaé 99.5 FM. Pois é, gente, tá fazendo calor demais, não tá? Pois é, as temperaturas estão altas. Mas olha, eu já fiquei sabendo que é só até quarta-feira, hein? Parece que em breve vai voltar aquela temperatura, vai ter outra frente fria. Gente, como é que a gente aguenta isso, hein? Esquenta, esfria, ah, meu Deus do céu. Mas tá bom, a gente vai aguentando, vai sobrevivendo. Hoje, ó, o tempo tá assim, parcialmente nublado, né? Tem algumas nuvens, mas tá bem abafado. A temperatura tá 29 graus, a máxima hoje é de 31, a mínima de 21. A umidade relativa do ar tá 61% e o índice ultravioleta está muito alto. Vamos beber água, gente, vamos hidratar, vamos usar aquele umidificador porque o negócio tá feio, hein? Eita, lugar quente, gente. Lembrando, claro, nosso departamento de jornalismo não para, sempre em movimento, atualizando e informando com total credibilidade. As reportagens e entrevistas com Franklin Ribeiro e Bruno Santiago. Tudo sobre o futebol com Jota de Souza. Hoje, gente, tem Donuts da Ju. 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Vamos abrir bem a nossa tarde? Vamos sim. Para você que está no trânsito, na correria do dia a dia, em casa, trabalhando, descansando, o nosso Boa Tarde Muriaé, abrindo com Pedro Mussum. Supera! 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
1: Agora, bastidores, as notícias dos famosos.
2: É isso aí, gente, as notícias dos famosos hoje com ela, Cássia Cristina.
3: Então vamos lá, vamos falar da vida dos outros? Gente, cantor Netinho de Paula, Negritude Júnior, né? Aquela coisa toda, apresentador de TV, e ele estava num show no final de semana e ele aproveitou o show para contar sobre um problema de saúde, uma situação que ele tá passando, mas que segundo ele tá tudo bem, ele está tranquilo. O Netinho teve um diagnóstico de câncer, tá? Ele anunciou que vai fazer uma pausa nos shows, falou que é uma coisa que é relativamente tranquila de se tratar. De acordo com a equipe médica, ele tá com câncer de tireoide, mas em estágio inicial, muito prematuro,

0: e justamente por isso prognóstico, né? A chance de recuperação e de tratamento é muito boa. E os médicos já indicaram que tem uma cirurgia já prevista agora para o mês de outubro. Ele vai ficar 30 dias afastado dos palcos para essa cirurgia e também vai começar o tratamento quimioterápico e tudo mais logo após a cirurgia. Ele falou que não quis comentar nada antes para não estragar nem o sonho nem a alegria dos fãs, mas que ele precisou anunciar isso justamente pela pausa na carreira, né? Mas Netinho diz que tá tranquilo, acreditando que vai dar tudo certo. A equipe médica também foi bem positiva e a gente deseja saúde para ele e que rapidinho retorne aí pros palcos para fazer a alegria da galera, né?
1: É isso aí, vamos torcer pro Netinho passar por todo esse problema aí, né? Vai ter cirurgia, depois tem quimioterapia, mas vamos torcer para que ele passe super bem por todas essas dificuldades e que ele possa voltar a cantar, né? É isso que a gente deseja pro Netinho de Paula. E para homenagear ele, nós vamos ouvir uma música agora.

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0: É isso aí, gente. Agora são 13h34, chegando as primeiras informações da tarde com o nosso repórter jornalista Bruno Santiago. Boa tarde, Bruno.
1: Boa tarde, Marcelo. Boa tarde para todo mundo que tá curtindo a 99.5 FM no seu programa. Olha, um acidente, não vou dizer um acidente, mas um fato curioso. Uma carreta, né, carregada com arroz, ao executar uma manobra, teve um problema e parou o trânsito sentido centro aqui da Avenida Constantino Pinto por volta das 10h30 da manhã de hoje. Por ser próximo aí ao horário de pico, né, houve um princípio de engarrafamento, um grande número de ônibus aqui na avenida, próximo à rádio. A Polícia Militar esteve no local, conseguiu controlar o fluxo de veículos que foi desviado para o sentido rodoviário até que o problema da carreta fosse resolvido e ela conseguisse terminar sua manobra, né? Segundo informações, a carreta teve um problema com uma mangueira hidráulica no momento da manobra. Ela é de uma empresa que faria entrega no depósito de um supermercado localizado aqui na avenida. O trânsito já foi liberado no local por volta das 11 horas da manhã. 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
6: Vamos seguir na nossa tarde musical com Marília Mendonça, Coração Bandido.

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9: Vamos recordar o sucesso de Richie. Casa Nova.

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3: A Associação Nacional de Jogos e Loterias e o Instituto Brasileiro de Jogo Responsável protocolaram nesta segunda-feira um pedido no Supremo Tribunal Federal para suspender os efeitos da medida provisória do presidente Lula, que determinou a proibição imediata da exploração, oferta e intermediação e publicidade das bets e dos cassinos online no país. As entidades argumentam que a MP foi publicada sem demonstração de urgência e que o próprio executivo havia enviado ao Congresso o projeto de lei que resultou no marco regulatório do setor de 2023, destacando à época os benefícios econômicos da legalização. As associações pedem que o STF suspenda integralmente a MP até a deliberação definitiva da medida pelo Congresso ou até o julgamento de ações em curso na Corte, preservando a vigência da legislação anterior e o funcionamento das empresas autorizadas. O cantor Leonardo, de 63 anos, realizou novos exames na manhã desta segunda-feira. Sua esposa, Poliana Rocha, de 49 anos, mostrou um profissional de saúde coletando sangue do artista em sua casa em Goiânia. Poliana declarou que os exames são para verificar as taxas do marido. A influenciadora se mostrou confiante com os resultados devido à perda de peso do cantor. Há quase 30 dias, Leonardo não consome bebida alcoólica. A decisão foi tomada após exames de rotina indicarem uma alteração nos níveis de triglicérides. Segundo a equipe do sertanejo, a mudança não foi alarmante, mas gerou a recomendação de uma dieta que inclui um mês sem álcool. 14 horas, 2 minutos, notícias da hora, oferecimento Elétrica do Povo, ligando você com a economia. 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
6: Vamos lá, gente. Tem futebol na área. Jota de Souza está chegando aqui para a gente bater aquele papo esperto falando sobre esporte. Jota, boa tarde.
7: Boa tarde, Marcelo. Boa tarde a todos que estão ligados aí no Boa Tarde Mulher dessa segunda-feira. Tá chegando a hora, hein? Uma semana, né? Menos de uma semana para as eleições, né?
6: Pois é, tá pertinho, né?
7: Aqui na retaguarda, montando a produção, né? Dá uma atenção, né? Para que tudo dê certo no domingo, né? Como sempre deu, né?
6: É.
7: É uma tradição muito grande da Rádio Mulher, a cobertura das eleições, mas sempre dá aquele friozinho, né?
6: Ah, mas
7: é... vai chegando no momento, né?
6: É porque, tipo assim, por mais que a rádio, né? Que a equipe esteja afinada, cada dia é um dia diferente, né, Jota?
7: Verdade.
6: Aí dá aquele frio mesmo na barriga.
7: Então nós estamos aí acertando os detalhes finais, né, para a grande cobertura, como sempre fez a Rádio Muriaé nas eleições, né?
6: É isso aí.
7: Então tá legal. Vamos falar do mais querido do Brasil?
6: Uai, tem notícia dele já? Tem notícia?
7: Qual que você acha que eu tô falando?
6: Eu não sei, é o Botafogo? É o quê? O Vasco? É o Flamengo? Não.
7: O Botafogo é o segundo mais querido.
6: Mais querido.
7: Será que é? Bem, olha só, um problema pro Flamengo, hein?
6: Ai, meu Deus, me conta.
7: É, o clube rubro-negro informou hoje que foi confirmada uma fratura no punho esquerdo de Arrascaeta com indicação cirúrgica. O departamento médico aguarda o retorno do jogador ao Brasil, onde será reavaliado e dará sequência na recuperação. A lesão aconteceu durante um amistoso do Uruguai com a Coreia do Sul em Seul na manhã desta segunda-feira. Arrascaeta reclamou de dores no antebraço após cair no chão e usar a mão esquerda para apoio. Ele precisou deixar o gramado imediatamente. O Uruguai venceu a Coreia do Sul por 4-1 na primeira vitória do técnico Diego Forlán na Celeste. Já o Flamengo volta a campo no dia 8 de outubro diante do Santos na Vila Belmiro pelo Campeonato Brasileiro. Então tá aí, né? Flamengo não pode ficar sem o Arrasca, não, né?
6: É, rapaz, é um jogador, excelente jogador, né? Mas é aquela coisa, né? Acontece, igual aconteceu com os jogadores da seleção brasileira antes da Copa do Mundo, né? Estevão machucou, o Rodrigo machucou, então.
7: Verdade, verdade.
6: Acontece.
7: Falando na segunda divisão do Campeonato Mineiro, tivemos no fim de semana, né? O complemento da segunda rodada. O Nacional já havia vencido na sexta-feira por 1-0 a equipe da Inter de Minas. E no fim de semana tivemos os outros resultados: Araxá 1, Paracatu 2, Nova Lavras 3, Novo de Itabirinha 0, Funorte 1, São João del Rei 0, Siderúrgica 0, Betim Futebol 1. E o jogo teve uma goleada histórica: Santarritense 0, Venda Nova 8. 8-0 para o Venda Nova em cima do Santarritense. A classificação, grupo A, primeiro, venda nova com 6 pontos.

0: pontos, saldo de 9 gols. Em segundo, Nacional, 6 pontos, saldo de 4 gols. Terceiro, Nova Lavras, 3. Em quarto, Novo de Itabirinha, 3. Inter de Minas e Santa Ritense ainda não pontuaram. No grupo B, primeiro Paracatu, 6. Segundo, Betim Futebol, 6. Terceiro, São João Del Rey, 3. Em quarto, Funorte, 3. Araxá e Siderúrgica ainda não pontuaram. A terceira rodada começa na sexta-feira, 15 horas, Inter de Minas e Santa Ritense, 18h30, São João Del Rey e Betim. No sábado, Paracatu e Funorte, 15 horas, também às 15, Siderúrgica e Araxá, 16 horas, Novo e Venda Nova. O Nacional encerra a rodada na segunda-feira, 19h30, com transmissão, né, de todo o timaço da 99.5, o jogo Nacional e Nova Lavras. Então, expectativa de uma boa partida. Nova Lavras é terceiro com 3, o Nacional segundo com 6. Então é a hora de ganhar, né? Porque são 5 rodadas e uma vitória praticamente carimba aí o NAC, né? Na próxima fase, no hexagonal final. Mas tem que vencer, né?
1: Não vão vencer.
0: Na semifinal aí do Campeonato Mineiro Sub-20 da primeira divisão, o troféu Inconfidência, né? Aquela competição que foi do quinto ao oitavo lugar, o Nacional tava ali.
1: Uhum.
0: E o Nacional perdeu em casa para o Boston City por 2-0 lá no Soares de Azevedo. Agora o Nacional precisa fazer 3-0 no jogo da volta contra o Boston City para ir à final do troféu Inconfidência. Na outra partida, o Itabirito venceu o América Mineiro por 3-1. Pode perder até por 1-0 para ser finalista. O América tem que vencer por 2-0 para ir à decisão. Já na semifinal, jogos de ida do Campeonato Mineiro Sub-20 da primeira divisão, semifinal é os que sobraram do decagonal final, né?
1: Uhum.
0: Jogos de ida, Atlético Mineiro 5, Coimbra 1, o Atlético venceu o Cruzeiro pelo placar de 2-1. E amanhã tem Brasil novamente, aí, 7 da manhã, novamente diante da Austrália. E ele mexeu bastante na equipe para amanhã, hein? O jogo será no estádio de Brisbane. O Brasil empatou o primeiro jogo de 1-1, né? E o Brasil deve jogar. O Ancelotti deve mandar a campo Otávio, Wanderson, Jair, Gabriel Magalhães e Mauro Júnior, Danilo, Bruno Guimarães e Gabriel Bontempo, Rayan, Rafinha e Vini Júnior. O Ancelotti já está sendo muito criticado aí pela imprensa de todo o Brasil, né? Diz ele que ele sabe o que está fazendo, né? Ele é o treinador e vai seguir, né, fazendo aí o jeitinho dele, né? Rafinha, portanto, será atacante e o time jogará no esquema 4-3-3. Então, depois dessa partida, na próxima quinta-feira, a delegação segue aí para Calcutá, onde encara a Índia dia 3 de outubro. Agora, falando da Série B, o Atlético fez um jogaço contra o Fortaleza, lá dentro do Castelão, em Fortaleza, hein? 2-2 foi o placar do jogo. E olha que o Fortaleza tá brigando lá no topo. Fortaleza é segundo colocado com 52 pontos. Né? Então, quer dizer, o Atlético jogou muita bola. Ontem eu vi os melhores momentos. Né? O Atlético está na 13ª colocação na tabela com 42 pontos. E está brigando ainda por vaga na próxima fase. Né? Está a 6 pontos, aliás, a 7 pontos do Atlético de Goiás, que é o 6º colocado. Então,
1: uhum,
0: né, o Atlético na mão do Alex Souza lá está indo muito bem. Hein? Então, o G6... da Série B do Brasileirão: Vila Nova 54, Fortaleza 52, Novo Horizontino 51, Juventude 50, Criciúma 50, Atlético de Goiás fecha aí o G6 com 49 pontos. No Z4, Avaí 30 pontos, Londrina 28, o América Mineiro esse ano, que decepção, 17 pontos, Ponte Preta é lanterninha com 13 pontos ganhos.
1: É isso aí, terminamos.
0: Terminando, por enquanto.
1: Por enquanto, né? Lembrando, gente, se tiver alguma informação, o Jota volta para trazer mais notícias pra gente do esporte. O Jota, pra gente encerrar o nosso bate-papo, que música que a gente ouviu? Parece que você tem uma novidade aí pra nós.
0: Eu ouvi um trabalho do Jota Quest,
1: uhum,
0: feito em homenagem ao Tim Maia. E ficou, por sinal, ficou muito legal. São músicas do Tim Maia e ele, uma montagem lá de estúdio, né? Colocou a voz do Tim Maia, né, nesse trabalho em várias músicas. Então, nós escolhemos uma que é muito conhecida, né? E todos nós gostamos muito, que é gostar

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3: O senador e candidato à presidência da República, Flávio Bolsonaro, do PL, levantou uma imagem de Nossa Senhora Aparecida durante uma caminhada ao lado do governador de São Paulo e candidato à reeleição, Tarcísio de Freitas, nesta segunda-feira, no centro da capital paulista. A imagem da padroeira do Brasil

0: foi entregue a Flávio por uma pessoa que participava do ato. Em seguida, o senador e Tarcísio ergueram juntos a imagem diante dos apoiadores. O gesto ocorre em meio à polêmica envolvendo publicações das redes sociais que atribuem Flávio Bolsonaro e a políticos de direita a intenção de retirar Nossa Senhora Aparecida o título de Padroeira do Brasil.
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8: Nota de falecimento. Os familiares de Dejanira Basília de Castro, Dona Quita, comunicam seu falecimento e convidam para o seu sepultamento hoje às 16 horas, saindo o féretro da Capela Velório Senhor do Bonfim para o cemitério local. comunicação.

0: lamentamos o falecimento de Dejanira Basílio Castro, Dona Quita.
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0: Quatorze horas 31 minutos, chegando mais informações pelo nosso Giro de Notícias, com a gente aqui, Bruno Santiago.
14: Vamos lá, Marcelo, falar agora sobre o mercado de trabalho de Muriaé, né, que conta com novas oportunidades de emprego para esta segunda-feira. O Cine Uai Muriaé disponibiliza oportunidades de diferentes áreas. Vamos citar algumas para você. Atenção, hein? Acompanhante de idosa. Preferencialmente, esta vaga é para alguém que mora no Dornelas. Tem duas vagas para arrematadeira. Auxiliar de corte para confecção tem uma vaga. Quatro vagas para auxiliar de cozinha. Camareira de hotel. Consultor de vendas, três vagas. Também temos costureiras, temos três vagas, cozinheiro, duas vagas, empregada doméstica, uma vaga, mecânico de automóveis, uma vaga, tem vaga para faxineiro também, duas vagas, nós temos passadeira de peças confeccionadas, vendedora interna e vendedor pracista. Enfim, todas essas vagas estão disponibilizadas para você lá no Cine Uai, com salários informados que variam de acordo com a vaga, de R$ 1.621 a R$ 2.500, além de benefícios em algumas oportunidades. 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

0: Olá, gente, vamos pro nosso falando com você, que a gente recebeu mensagem aqui. Hoje, por exemplo, quem tá fazendo aniversário, acho que de 30 anos de casado. Que bacana, hein? Ô, oh, que maravilha, é o Zé Francisco do Teclado e a esposa dele, Evandra, fazendo 30 anos de casados. Eu já abençoe vocês aí, tá? Parabéns, Zé Francisco, parabéns, Evandra, por esses 30 anos, que maravilha, hein? Vai ter comemoração lá, eita! Bom demais. Deixa eu ver quem mandou mensagem aqui, fala comigo!
1: Boa tarde, Marcelo Bittencourt, José Narciso Ferreira. Daqui da Barra, moro aqui na Barra e estou passando, Marcelo, para te desejar uma semana de paz e que Deus continue te abençoando, e a todos os ouvintes da Rádio Mulher é aquela semana de alegria. E mandar um abraço pro meu amigo Haroldo, que mora na Estrada do Vermelho, Haroldo Francisco. Ele e a esposa está sempre te ouvindo, Marcelo. Que Deus o abençoe. Uma boa tarde, feliz semana, Marcelo. Fica com Deus.
0: Com Deus também, Zé Narciso. Deus abençoe. Obrigado aí, gente, pelo carinho, tá? Obrigado mesmo pelo carinho da audiência. Lembrando que daqui a pouco tem a consagração Nossa Senhora Aparecida, hein? Vamos se preparando aí. Tem mais mensagem chegando? Fala comigo.
2: Boa tarde, Marcelo, equipe e ouvintes da Rádio Muraé, ou do Valdo Angel, aqui do Macuco, passando para desejar uma semana abençoada para todos. E se der, para animar a semana, toca a música aí do Claudinho Buchecha, Avião Sem Asa. E se tiver sorteio, tô dentro. Um abraço.
0: É isso aí, Eduvaldo, obrigado pela mensagem. Lembrando, gente, que hoje no final tem os donuts da Ju, tá? Aí você manda sua mensagem de texto aí, falando, ó, quero participar, quero ganhar esses donuts, tá bom? Opa, tá chegando mensagem aqui, quem, mandar um alô pra quem? Pro, como é que é? Lorinão da Bicicleta e pra a tropa, né? A tropa, deixa eu ver a tropa aqui. É o Thiago, o Marco Nocego, o Juvenil, o Juninho Pedrado, o Zoinho, o Elcio, o Marca Mesa, o Meia Volta e pro Sinuca também. Ah, é quem? É o Enésio. O Enésio lá da Mendes Cabeçote. Um abraço, Enésio. Abraço a todo mundo aí. Essa galera maravilhosa aí que tá sempre lá no bar do... É o bar do Ronaldo, né? Não é isso? Um abração pro Ronaldo também. Tamo junto. Eita. Deixa eu ver aqui. Quem mandou... boa tarde, Pai Jesus e o amor de Maria, foi a Kátia. É a Kátia, deixa eu ver, é sim, a Kátia Buquerque. Ô Kátia, Deus abençoe também, tá? Tamo junto e misturado. Tá, vamos seguindo, gente. Daqui a pouco tem a consagração Nossa Senhora, mas a gente vai ouvir aqui a música, a pedida do Oduvaldo Rangel. Música.

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1: Hoje iremos falar sobre o H. pylori, uma bactéria que pode ser adquirida através de água contaminada. Essa bactéria se aloja no estômago, prejudicando a camada protetora gástrica, podendo causar inflamação, provocando alguns sintomas, como dor abdominal e queimação. Além disso, essa bactéria aumenta o risco de úlcera e tumor gástrico. O seu diagnóstico é realizado através do exame de endoscopia com biópsias. O tratamento é feito com associação de inibidores da secreção gástrica, combinado com alguns antibióticos. O adequado tratamento e acompanhamento diminui o risco de doenças no estômago.
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2: A odontopediatria é uma especialidade da odontologia que aplica cuidados especiais na saúde bucal de bebês e crianças, além de gestantes e pacientes com necessidades especiais. Sua principal função é aplicar técnicas de psicologia infantil para eliminar desde cedo os traumas relacionados ao dentista, que podem ser iniciados neste período da infância. Quando nascer o primeiro dente do bebê, já é recomendável o início do tratamento com um dentista especializado em odontopediatria. Os dentes de leite são os primeiros dentes a surgirem em seres humanos. Assim que nascem, devemos procurar um odontopediatra para fazer sua manutenção, para que no futuro a criança possa se tornar um adulto com dentes perfeitos, livre de doenças, com uma estética bucal bonita, com dentes fortes e resistentes.
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0: Uma boa tarde para você que está aqui na Basílica, querido Romeiro, devoto de Nossa Senhora. Uma boa tarde para você que reza conosco através da Rádio Aparecida e Rede Aparecida de Rádio. São mais de 70 emissoras espalhadas por todo o nosso querido Brasil que interrompem a sua programação para retransmitirem diretamente do Santuário Nacional de Aparecida a consagração a Nossa Senhora. Nós rezamos com você da Rádio Caiari FM de Porto Velho, Rondônia, Rádio Líder FM de Ubá, Minas Gerais, Rádio Alvorada FM de Londrina, no estado do Paraná, Rádio Rural FM de Tefé, no estado do Amazonas, Rádio Difusora Pai Eterno FM de Goiânia, Goiás, Rádio Bom Jesus FM de Bom Jesus da Lapa, Bahia, Rádio Educadora AM FM de Coronel Fabriciano, Minas Gerais e todas as demais rádios que fazem parte da rede Aparecida de Rádio. Nós pertencemos a Deus e quando nós impomos sobre nós o sinal da cruz, nós queremos reafirmar o nosso amor à Trindade Santa. Em nome do Pai e do Filho e do Espírito Santo.
1: Amém.
0: E agora nós voltamos os nossos olhares e corações à pequenina imagem de Nossa Senhora para saudá-la com as mesmas palavras que um dia ela ouviu do anjo. O anjo do Senhor anunciou a Maria.
1: E ela concebeu do Espírito Santo.
0: Ave Maria, cheia de graça, o Senhor é convosco. Bendita sois vós entre as mulheres e bendito é o fruto do vosso ventre, Jesus.
1: Santa Maria, Mãe de Deus, rogai por nós, pecadores, agora e na hora de nossa morte. Amém.
0: Eis aqui a serva do Senhor.
1: Faça-se em mim segundo a vossa palavra.
0: Ave Maria, cheia de graça, o Senhor é convosco. Bendita sois vós entre as mulheres e bendito é o fruto do vosso ventre, Jesus.
1: Santa Maria, Mãe de Deus, rogai por nós, pecadores, agora e na hora de nossa morte. Amém.
0: E o Verbo se fez carne
1: e habitou entre nós.
0: Ave Maria, cheia de graça, o Senhor é convosco. Bendita sois vós entre as mulheres e bendito é o fruto do vosso ventre, Jesus.
1: Santa Maria, Mãe de Deus, rogai por nós, pecadores, agora e na hora de nossa morte. Amém.
0: Rogai por nós, Santa Mãe de Deus,
1: para que sejamos dignos das promessas de Cristo.
0: Oremos. Infundi, Senhor, vos rogamos, a vossa graça em nossos corações, para que nós que conhecemos pela mensagem do anjo a encarnação de Jesus Cristo, vosso Filho, cheguemos por sua paixão e morte de cruz, à glória da ressurreição. Pelo mesmo Cristo e Senhor nosso.
1: Amém.
0: Tenha a bondade de se sentar por um pequeno instante, querido Romeiro, devoto de Nossa Senhora. Nós estamos às portas.

0: dias de um novo mês, mês de outubro, mês do Rosário, mês missionário, mês das crianças e mês de Nossa Senhora da Conceição Aparecida, mãe, rainha e padroeira do nosso querido Brasil. Nossa Senhora Aparecida ocupa um lugar muito especial no coração de cada devoto, de cada peregrino, de cada brasileiro. Nós estamos prestes a iniciarmos a novena em preparação para a festa da padroeira. E nós, aqui no santuário, neste ano, preparamos como tema da novena, com Maria em comunidade, conhecer e praticar a palavra. Depois de 9 anos, quase 8 anos, no último dia 12 de setembro, nós entregamos a todos os devotos a última fachada a ser preparada com muito carinho, a fachada oeste. Revestimos as 4 fachadas do Santuário Nacional com cenas bíblicas, transformando o santuário na maior Bíblia a céu aberto do mundo. São mais de 15 mil metros quadrados de mosaicos. E graças à família dos devotos. E o tema da novena deste ano vem justamente reafirmar a centralidade da palavra no coração e na vida dos devotos de Nossa Senhora. Este santuário é uma Bíblia a céu aberto. E aqui, na casa da mãe, nós contemplamos o seu amor, o seu carinho, mas também viemos para escutar o seu filho, que se faz presente na palavra anunciada e no pão repartido. Que este mês que se aproxima, nós que ainda vivemos os últimos ares do mês de setembro, mês da Bíblia, que nós não nos esqueçamos de que foi pela palavra que tudo foi feito, como está escrito no livro do Gênesis. No começo de tudo estava a palavra, o verbo. E o verbo, a palavra, se fez gente como a gente através do sim generoso de Nossa Senhora. Que Nossa Senhora nos inspire a sermos mais da palavra para sermos mais de palavra. Que assim seja. Amém. E agora nós queremos pedir ao bom Deus, pela intercessão de Nossa Senhora, a bênção sobre a água. Vamos agradecer a Deus, primeiramente porque fez a água ser a mãe da vida. Você que está com a sua água aqui no santuário, e você que está com a sua água na sua casa, nos hospitais, nas estradas deste Brasil, queremos pedir a bênção de Deus sobre a água. A nossa proteção está no nome do Senhor,
1: que fez o céu e a terra.
0: O Senhor esteja convosco.
1: Ele está no meio de nós.
0: Ó Deus nosso Pai, que sois o Criador de todas as coisas, que tudo criastes por amor a cada um de nós, abençoai esta água, fonte de vida, e recordai-nos a água do nosso batismo e o Cristo que nos salvou por sua morte e ressurreição. Que esta água também nos lembre que foi pelas águas de um rio que a imagenzinha querida de Nossa Senhora surgiu como luz e como esperança para o povo brasileiro. Que esta água, ao ser tomada com devoção ou aspergida, também nos recorde que nós nunca caminhamos sozinhos pelas estradas da vida. Que desça sobre esta água e sobre todos aqueles que dela se aproximarem a bênção do Deus Todo-Poderoso, Pai e Filho e Espírito Santo.
1: Amém. Amém.
0: E agora nós nos unimos a todo o povo brasileiro, a todos os devotos de Nossa Senhora. Formamos

grande família dos devotos. Tome nas mãos, você que está aqui na Basílica, o folhetinho da consagração a Nossa Senhora. Vamos voltar os nossos olhares e corações à pequenina imagem de Nossa Senhora. Nós nos consagramos a ela para aprender dela a amar o seu Filho Jesus. E vamos juntos renovar o nosso amor, a nossa consagração. Estenda sua mão em direção à pequenina imagem e reze comigo. Ó Maria Santíssima, pelos méritos de nosso Senhor Jesus Cristo, em vossa querida imagem de Aparecida, espalhais inúmeros benefícios sobre todo o Brasil. Eu, embora indigno de pertencer ao número de vossos filhos e filhas, mas cheio do desejo de participar dos benefícios de vossa misericórdia, prostrado a vossos pés, consagro-vos o meu entendimento, para que sempre pense no amor que mereceis. Consagro-vos a minha língua, para que sempre vos louve e propague a vossa devoção. Consagro-vos o meu coração, para que depois de Deus vos ame sobre todas as coisas. Recebei-me, ó Rainha incomparável, vós que o Cristo crucificado deu-nos por mãe, no ditoso número de vossos filhos e filhas. Acolhei-me debaixo de vossa proteção. Socorrei-me em todas as minhas necessidades, espirituais e temporais, sobretudo na hora de minha morte. Abençoai-me, ó celestial cooperadora, e com vossa poderosa intercessão, fortalecei-me em minha fraqueza, a fim de que, servindo-vos fielmente nesta vida, possa louvar-vos, amar-vos e dar-vos graças no céu por toda a eternidade. Assim seja. Acenando e cantando, dai-nos a bênção, ó Mãe querida.

0: esteja convosco.
1: Ele está no meio de nós.
0: Pela intercessão de Nossa Senhora da Conceição Aparecida, Mãe, Rainha e Padroeira do nosso querido Brasil, o perpétuo socorro de amor do povo brasileiro, que desça sobre você, que aqui está, sobre a sua família, sobre a sua romaria, sobre você que está em casa, no trabalho, nos hospitais, pelas estradas deste nosso querido Brasil, e permaneça para sempre a bênção do Deus Todo-Poderoso. Pai e Filho e Espírito Santo.
1: Amém.
0: Uma grande salva de palmas a Nossa Senhora. Viva a Senhora Aparecida!
1: Viva!
0: Viva a Mãe de Deus e Nossa!
1: Viva!
0: Viva Cristo!
1: Viva!
0: Que Nossa Senhora nos guarde e nos proteja sempre, até o dia em que nos encontrarmos com o seu Filho Jesus.
1: Amém.
0: Muito obrigado a você que rezou conosco aqui no santuário. Após o canto, a bênção dos objetos e a aspersão com água benta, pode se aproximar aqui do altar. E obrigado a você que rezou conosco através da Rádio Aparecida e Rede Aparecida de Rádio. Fique agora com a sua programação local. Uma ótima tarde para você e uma semana.

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12: Vamos seguindo a nossa tarde musical. Chegando su-

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8: quinze horas e 31 minutos, chegando Bruno Santiago para trazer pra gente mais informações aqui pela 99.5 com você, Bruno.
9: Olha, nas eleições gerais deste ano, os brasileiros precisarão votar duas vezes para senador. Isso porque 54 das 81 cadeiras do Senado estarão em disputa, duas vagas por estado e o Distrito Federal. O mandato de senador é de 8 anos, por isso, a renovação acontece de forma alternada. Por exemplo, em 2030 serão disputadas 27 vagas, já em 2034, novamente 54. Na urna, o eleitor deverá escolher dois candidatos diferentes, digitando o número de 3 dígitos de cada um. Se repetir o mesmo candidato nas duas votações, apenas o primeiro voto será considerado válido, o segundo será anulado. Também não é possível votar em apenas na legenda. Para senador é necessário informar o número do candidato. O eleitor ainda deve votar somente nos candidatos que concorrem pelo estado onde possui o domicílio eleitoral. Outro ponto de atenção é que o eleitor pode escolher candidatos de partidos diferentes. Não existe obrigação de votar nos dois candidatos na mesma legenda. A última vez em que os brasileiros votaram em dois senadores foi no ano de 2018. Naquele ano, cerca de 63 milhões de votos para o Senado ficaram em branco, nulos ou deixaram uma das duas vagas sem preenchimento. Situação conhecida como voto incompleto. A orientação, então, é que o eleitor fique atento ao momento da votação, já que a escolha de dois senadores ocorre apenas a cada 8 anos. 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

Mesmo, tá? O resumo de sábado, pra gente fazer aquele resumo de segunda-feira também da novela Quem Ama Cuida. Vamos lá? Olha só, gente, o Tiago não aceita se unir a Pilar e deixa a tia preocupada ao cogitar a possibilidade de vender sua parte da sociedade para Adriana. Silvana comenta com Tiago que ficou surpresa ao saber que Nancy reconhece Adriana. Adriana comunica a Ingrid que contratou um auditor para fazer auditoria na joalheria. Pilar convoca Tom para uma missão contra Adriana. Esse foi o resuminho do capítulo de sábado.

Vamos pro resuminho de hoje? Segunda-feira, dia 28 de setembro. Vamos lá, gente, olha só. A Pilar manda Tom descobrir como Adriana conseguiu dinheiro para comprar a parte de Ulisses na joalheria. Pilar e Adriana se enfrentam. Laurentino teme as atitudes de Mirtes em relação a Nancy. Helenice fica sabendo por Elisa que Adriana ganhou uma herança de Arthur e conta para Tom ao ser confrontada. Esse é o resuminho de hoje. Mais tarde a gente assiste para conferir, não é isso?

Vamos pra trilha sonora, gente? A trilha sonora de hoje vem da novela Zazá, de 1997. Milton Guedes canta Sonho de uma Noite de Verão.

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5: Aliados de Romeu Zema e de Flávio Bolsonaro têm intensificado a pressão para que o ex-governador de Minas Gerais desista da candidatura à presidência e apoie Flávio. O movimento é rechaçado pela campanha de Zema, que nega a possibilidade de ele abrir mão da disputa. Eduardo Girão, candidato a vice na chapa presidencial do Novo, afirmou ao portal UOL que existe zero chance da desistência da chapa presidencial. A assessoria de Zema afirmou que a campanha está mantida. A pressão pela desistência foi demonstrada hoje pelo deputado federal Ricardo Salles, do Novo, de São Paulo, ao anunciar que abriu mão da candidatura ao Senado para apoiar Guilherme Derrite, do PP, e André Prado, do PL. Salles sinalizou que Zema poderia fazer o mesmo na disputa presidencial.
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6: Uma força-tarefa do governo federal derrubou 506 sites com indícios de oferta irregular de apostas online depois da edição da medida provisória que proibiu as bets no Brasil. Uma rede para divulgação de apostas online com 212 mil usuários no Telegram também é monitorada. O Ministério da Justiça e Segurança Pública informou que ampliou o monitoramento do mercado de apostas online no ambiente digital depois da publicação da MP do fim das bets por meio de força-tarefa entre a pasta e o Ministério da Fazenda. A Anvisa, a Agência Nacional de Vigilância Sanitária, aprovou nesta segunda-feira o registro da vacina Capvaxiv, que protege contra 21 sorotipos de bactéria causadora da pneumonia. O imunizante é indicado para a prevenção da doença pneumocócica em pessoas a partir dos 18 anos. A enfermidade pode se manifestar por meio de formas clínicas diversas, que incluem desde quadros leves, como otites e sinusites, a casos graves e potencialmente fatais, como pneumonia bacteriana, meningite e sepse. Confira agora as manchetes das principais notícias desta segunda-feira, dia 28 de setembro de 2026. Dólar sobe a R$ 5,20 e bolsa reage com petróleo e eleições. STF define como será a sessão inédita que vai julgar o futuro de Moraes hoje. Procuradoria-Geral da República cobra Mendonça sobre acesso da Polícia Federal a pagamentos de Vorcaro a autoridades. Maioria não vê possibilidade de interferências estrangeiras nas eleições de 2026, diz Quest. Flávio Bolsonaro ergue imagem de Nossa Senhora e acena a CNBB após atribuir fake news à entidade. 16 horas, 3 minutos, notícias da hora, oferecimento Elétrica do Povo, ligando você com a economia. 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
2: É isso aí, as notícias dos famosos com ela. Cássia Cristina tá aqui, vai contar mais histórias pra gente. Conta aí, Cássia.
3: Voltei, gente. Ah, meu Deus, eu queria estar nessa festa. Despedida de solteira. Ah, menino, o trem é bom, né? A gente apronta. Quem tá em clima de casamento e já se despedindo da solteirice é a ex-BBB e cantora Juliette. Ela reuniu as amigas pra despedida de solteira num barco, teve karaokê, teve diversão, a beça, tá? A comemoração teve até um imprevisto. Mas tá tudo bem agora. Ela apareceu com o pé machucado. Ela falou que achava que tinha quebrado o dedinho. Isso acontece, gente. Pular do barco, brincar, não sei o quê. Eu já quebrei dedinho na beira da piscina. Acontece. Só imagina dedinho quebrado no casamento. Juliette nem brinca. A festa deve ter ficado boa, né? Pra quebrar um dedinho, dona Juliette. Ela tranquilizou a turma, disse que tá tudo sob controle. Se casa agora em dezembro, no Recife. O Caico Severni, que é o noivo da Juliette, ele é atleta profissional de crossfit. Então, por isso que ela tá exibindo aquele shape, sabe? E a festa, gente, promete, tá? Deve reunir cerca de 300 convidados e vai ser luxo. Quem é Davi Brito? Com aquela festa paga com arrobas dele, né? Marcando todo mundo. Perto dessa festa, Juliette disse que vai ser um festão. A gente vai aguardar, né? Gente, parece que festa em barco agora virou moda, tá? Teve mais uma festa em outro barco, dessa vez um reencontro. Quem acompanhou o El Chan nos anos 90 lembra disso, né? Sheila Carvalho e Carla Pérez. Essas duas eram sensacionais juntas, né, gente? Ô, coisa boa, que dançar. Era um negócio, um espetáculo. O Brasil parava pra assistir a boquinha da garrafa com essas duas. Pois é. Elas marcaram época como dançarinas do El Chan e apareceram juntas nas publicações de dona Sheila Carvalho, que celebrou 53 anos de idade numa festa em um barco. O marido de Sheila, Tony Salles, o Xande do Harmonia, todos eles estavam nessa comemoração. A Sheila fez aniversário na quinta, só que ela prolongou a festa, gente, ao lado da família, dos amigos, e foi final de semana adentro, tá? E a festa teve boa e a nossa juiz de forana estava lá celebrando a vida, né? A nossa querida Sheila Carvalho, que é de Juiz de Fora. Então, parabéns pra elas agora que a festa teve boa, teve. Dançaram até falar que chega. E vou te falar, tão em forma, né, gente? Às vezes as pessoas criticam, ah, pôs botox, tá com a cara assim, tá com a cara assada. Mas vou te falar, ó, pra tá com aquele shape e dançar o tanto que elas dançaram, menino, estavam bem demais da conta. A gente pode falar mal, mas tem que reconhecer também, né? Tem hora que exagera no procedimento, mas que mandam bem na dança, isso, mano, melhor do que muita novinha por aí, tá? Ó, amanhã tem mais conta aí pra você. Um beijo, bom começo de semana, juízo pra todo mundo, hein?
2: Valeu, Cássia. Rapaz, aqui a Cássia também é bem informada, hein? Sabe tudo. Obrigado, Cássia. Até amanhã, vamos seguir na nossa programação, gente. Tá chegando aí, ó, Skank.

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11: É isso aí, gente. Chegando mais uma edição do nosso Giro de Notícias. As informações sempre em tempo real para você que nos acompanha pela Rádio Muriaé. Aqui comigo, Bruno Santiago, trazendo mais informações com você, Tiago.
12: Uma manhã de.
11: Tiago.
12: Acertou agora. Uma manhã de muito esporte, Marcelo, movimentou a Praça João Pinheiro no centro da cidade. Foi ontem pela manhã, né? A segunda edição da corrida Juntos pela Vida, promovida pela Fundação Cristiano Varela e parceiros, levou mais de 750 atletas a correr um percurso de 6 quilômetros pelas ruas da cidade. Também houve quem preferiu cumprir o percurso de 3 quilômetros, mas de caminhada. Os atletas foram recepcionados por um farto café da manhã com frutas, toda a estrutura necessária para esse grande evento. E contou ainda com participação de um espaço saúde, com profissionais e alunos da Faminas, participação também do espaço veterinário, teve doação de pet, espaço recovery e muitos brindes oferecidos pelos parceiros aos atletas e para todos que estavam lá na praça. No final da corrida, a classificação geral masculina ficou com Danilo Bernardes, da cidade de Cerecita,

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2: 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Assim que nasce, devemos procurar um odontopediatra para fazer sua manutenção, para que no futuro a criança possa se tornar um adulto com dentes perfeitos, livre de doenças, com uma estética bucal bonita, com dentes fortes e resistentes.
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11: É isso aí, gente, chegando no final da minha transmissão aqui pela 99.5. E hoje o ganhador do Donuts da Ju é o Thiago Rodrigues Barbosa, lá do São Gotardo. Parabéns, tá, Thiago? Você ganhou os Donuts da Ju, hoje você foi o premiado. E para você resgatar o seu prêmio, você pode passar aqui amanhã, né, resgatar o seu voucher para dar uma idinha lá no Donuts da Ju e resgatar seu prêmio, tá? Tem que pegar o voucher aqui na rádio. Parabéns pro Thiago Rodrigues Barbosa do São Gotardo, hoje foi o ganhador dos deliciosos donuts da Ju. Ô, gente, Pedro Luiz já tá aqui, João Batista já tá chegando, daqui a pouco Paulo de Souza também, para trazer pra gente esse momento especial de encontro com Deus no Boa Tarde com Cristo. E mais tarde tem o Esporte Total. Lembrando que amanhã tem seleção brasileira, né? Amanhã cedo tem jogo da seleção e a gente vai estar aqui acompanhando para te trazer todas as informações desse jogo. Olha, amanhã eu tô de volta, obrigado pelo carinho e fique com Deus, tá bom? Pra gente terminar, vamos recordar o sucesso do nosso grande Gilson, Casinha Branca. Com Deus, gente!

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Boa tarde, queridos ouvintes. Boa tarde, Pedro Luiz, é o nosso sonoplasta, quem fala aqui é o Batista. E vamos dar início a mais um programa Boa Tarde com Cristo. Em nome do Pai, do Filho e do Espírito Santo. Amém. A graça de nosso Senhor Jesus Cristo, o amor do Pai e a comunhão do Espírito Santo esteja conosco. Que o Espírito Santo venha nos capacitar e nos purificar de nossos pecados. Vinde, Espírito Santo, enche os corações dos vossos fiéis e acendei-lhe o fogo do vosso amor. Enviai o vosso Espírito e tudo será criado. E renovareis na face da terra. Oremos, desde que instruísse o coração dos vossos fiéis com a luz do Espírito Santo. Fazer que apreciamos retamente todas as coisas, segundo o mesmo Espírito, e gozamos sempre da sua consolação, por Cristo Senhor nosso. Amém. Ontem celebramos o 26º domingo do tempo comum, reflectimos o Evangelho de Mateus 21, 28, 32. Meus irmãos e minhas irmãs, queridos ouvintes, que a paz de Jesus esteja com vocês. O Evangelho deste domingo nos apresenta uma pequena parábola, mas com uma mensagem muito grande para a nossa vida. Jesus conta que um homem tinha dois filhos e ele aproximou do primeiro e disse: filho, vai trabalhar na vinha? E o filho responde: não, eu não quero ir trabalhar. Depois, arrependido, muda de atitude e vai para trabalhar. O pai faz o mesmo com o segundo filho e o filho responde: sim, senhor, eu vou, mas não vai. Então Jesus pergunta: qual dos dois fez a vontade do pai? E a resposta clara é o primeiro, né? Que falou que não ia, mas depois foi. Então, o importante, né, é a atitude das pessoas. Vamos ouvir uma música e depois continuar falando sobre esse assunto que é muito importante para nós hoje.

que Jesus quer nos ensinar com essa parábola de João? A primeira coisa é que Deus olha para as nossas atitudes e não apenas para as nossas palavras. Podemos dizer muita coisa bonita. Podemos dizer: Senhor, eu te amo. Senhor, pode contar comigo. Senhor, eu quero fazer a tua vontade. Mas a pergunta é: e a nossa atitude confirma aquilo que nós? Porque a fé não é apenas falar, fé é também viver. Não adianta dizer que eu vou permanecer parado. Não adianta que perdoamos, mas continua mantendo mágoas no coração. Não adianta dizer que amamos a Deus, mas tratar mal o meu irmão. Pois quem não trata o irmão também não trata Deus, né? Quem não ama o irmão também não ama Deus. Não adianta participar da missa e ouvir a palavra de Deus e depois viver como nunca tivesse ouvido nada. A palavra precisa sair do coração, dos nossos ouvidos, chegar ao coração, e do coração precisa chegar às nossas atitudes. Não quero não significa última palavra. Não é como se uma palavra de rei que não volta atrás. Não quero hoje, amanhã eu posso querer. Talvez alguém esteja pensando: mas Batista, eu já errei muito, já disse que não amo a Deus. Muitas vezes vejo um evangelho bonito, o primeiro filho diz que não quero, mas depois se arrepende. Isso significa que Deus não fecha as portas a quem reconhece os seus erros. O arrependimento é mudança de direção, olhar para a própria vida e dizer: eu errei, não quero continuar assim, quero voltar para Deus. E quando existe arrependimento verdadeiro, Deus nos oferece uma nova oportunidade. Talvez você tenha se afastado da igreja, talvez tenha abandonado a oração, talvez esteja vivendo um conflito dentro de casa, talvez tenha magoado alguém, talvez esteja carregando um pecado que ninguém o conhece. Hoje Jesus está dizendo: você ainda pode mudar de direção. O seu não de ontem não precisa ser o não de hoje. Hoje pode ser outro. Hoje você pode ter mudado de ideia. Você pode dizer: Senhor, agora eu vou. Quero voltar. Quero recomeçar. O segundo filho disse aquilo que o pai queria ouvir. Disse: Senhor, mas não foi. E aqui existe uma grande lição para nós. Às vezes podemos nos acostumar com a religião apenas de palavras. Fala-se muito, mas não cumpre nada. Falamos de amor, mas não amamos. Falamos de perdão, mas não perdoamos. Falamos de humildade, mas não queremos sempre ter razão. Nós queremos sempre ter razão. Falamos de solidariedade, mas fechamos os olhos para quem precisa de nós. Falamos de Deus, mas não deixamos Deus nos transformar. Deixamos Deus nos transformar a nossa vida. Jesus nos convida a uma fé concreta. Uma fé que aparece dentro de casa, né? Que aparece dentro da nossa família, que aparece no casamento, uma fé que aparece no trabalho, uma fé que aparece na maneira como trabalhamos com os idosos e com as crianças, como tratamos eles, os pobres, aqueles que precisam de nós, aqueles que passam diante de nós, mas muitas vezes

0: Na Bíblia diz que a vinha representa o povo de Deus, também missão. E ele confia a cada um de nós, e todos nós temos uma vinha para cuidar. Talvez sua vinha seja sua família, talvez seja seu trabalho, talvez sua vinha seja sua comunidade, talvez seja a sua paróquia, talvez seja uma pessoa que Deus colocou na sua vida, a pessoa que está te dando trabalho, a pessoa que está te incomodando, que está perdoando, que você não está suportando, mas Deus colocou no seu caminho para ver o que você é. E realmente você continua dizendo. Se você realmente continua dizendo que amou a Deus. Dizendo, filho, vá trabalhar hoje na minha vida. Jesus continua mandando isso. Vá trabalhar. Não amanhã, quando tudo estiver perfeito, mas hoje. Hoje é o dia de amar. Hoje é o dia de perdoar. Hoje é o dia de pedir desculpas. Hoje é o dia de voltar para Deus. É o dia de fazer o bem. Não apenas eu digo que acredito em Deus, mas não obedeço. Acredito em Deus, mas não faço aquilo que Ele me pede. Não sou obediente. Assim eu estou mentindo para mim mesmo. Meus irmãos e minhas irmãs, Deus não procura pessoas perfeitas. Ele procura corações sinceros e dispostos a mudar. Se hoje você percebe que tem falhado, não desanime. Faça como aquele primeiro filho, que disse não na primeira vez, né? Mas depois de dizer não, ele foi. Né? E ainda há tempo de dizer, Senhor, eu me arrependi, eu quero voltar, eu quero fazer a tua vontade, meu Pai. Quando Deus chama, não basta responder com os lábios, é preciso responder com nossa vida, com nossas ações, com o nosso modo de viver. Que nós não sejamos cristãos apenas de palavras bonitas, sejamos cristãos de atitudes. Que nossa família perceba o nosso amor. Que nossos amigos percebam a nossa bondade. Que aqueles que convivem conosco percebam que a palavra de Deus está transformando a nossa vida. Porque no final, a pergunta que Jesus continua ecoando em nosso coração: qual dos dois fez a vontade do Pai? Que a nossa resposta não seja apenas com palavras, que seja com a nossa vida. Senhor, muitas vezes eu disse não, muitas vezes prometi e não cumpri, mas hoje eu quero mudar, hoje eu quero voltar, hoje eu quero trabalhar na tua vinha, Senhor. Conte comigo, Senhor. E que Deus nos dê um coração verdadeiramente arrependido, uma fé viva e coragem para transformar a palavra em atitude. Que assim seja. Amém? E assim nós chegamos à hora principal do nosso programa, onde ouvimos a palavra de Deus. Quem tem onde proclamar para nós o evangelho de hoje é o nosso irmão Paulo de Souza.
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2: O Senhor esteja conosco. Ele está no meio de nós. Proclamação do evangelho de Jesus Cristo segundo Lucas. Glória a vós, Senhor. Naquele tempo, houve entre os discípulos uma discussão para saber qual deles seria o maior. Jesus sabia o que estavam pensando. Pegou então uma criança, colocou-a junto de si e disse-lhes: quem receber esta criança em meu nome, estará recebendo a mim. E quem me receber, estará recebendo aquele que me enviou. Pois aquele que entre todos vós for o menor, esse é o maior. João disse a Jesus: mestre, vimos um homem que expulsa demônios em

seu nome, mas nós o proibimos, porque não anda conosco. Jesus disse-lhe: não o proibais, pois quem não está contra nós está a nosso favor. Palavra da salvação, glória a vós, Senhor.

A reflexão de hoje está em Lucas 9, 46, 50. Esse evangelho de hoje, a gente viu que os discípulos estavam preocupados em saber qual deles seria o maior. Jesus, percebendo, chamou uma criança e disse: aquele que receber esse menino em meu nome, é a mim que está recebendo. E quem recebe a mim, recebe aquele que me enviou. Pois quem dentre vós for o menor, esse será o maior. Esse evangelho prova que realmente a Bíblia é inspirada por Deus. Se fosse feita pelo homem, jamais diria as verdades que aconteceram entre os discípulos. Não é que o homem não queria falar, mas ele teria medo de falar algumas coisas e fazer a pessoa perder a fé. Era capaz de fazer vista grossa a alguns defeitos para não contar claramente, mas Deus quis mostrar para nós as nossas fraquezas, que todos nós vacilamos, não importa o grau que você esteja. Os discípulos de Jesus não eram para ter falha, eram conhecedores da verdade, mas a si mesmo vacilavam. Entre eles havia competição, saber qual deles seria o maior. A Bíblia toda tem muitos defeitos, profetas falharam muito. Desde lá de Caim, né? E Abel, Caim matou Abel. A Bíblia vem relatando tudo. As falhas dos profetas. Davi teve tantas falhas. Jesus foi descendente de Davi. Então era para ocultar alguma coisa que Davi fez, mas não escondeu nada. Todas as falhas, os fracassos de Davi foram mostrados na Bíblia. A Bíblia realmente é inspirada por Deus e conta a verdade. Jesus admite que há a possibilidade de alguém ser maior que os outros. Existe uma hierarquia no reino dos céus, mas essa hierarquia é o inverso da nossa aqui na terra. E neste mundo, quanto mais alto for a sua posição, quanto mais rico, mais inteligente, mais famoso, é considerado maior. Na hierarquia de Jesus, quanto mais simples e humilde você for, maior é a sua posição. Viu como inverte totalmente? Jesus lança um desafio aos discípulos que estavam se comparando para ver quem era o maior. Aquele que quisesse ser o maior deveria acolher uma criança, não esquecendo de ser muito gentil, ou seja, tratar com carinho. Para entendermos esse texto, é preciso saber como era tratada uma criança no tempo de Jesus. Naquele tempo, raramente alguém perderia seu tempo conversando com uma criança. Ninguém conversava com uma criança. Todos tinham vergonha de conversar com uma criança. A imagem ou a figura de uma criança era socialmente desvalorizada. Colher uma criança era tão humilhante que era a mesma coisa que você convidar um andarilho para dançar a valsa de 15 anos com sua filha. Você já pensou que vexame? Foi por isso que Jesus falou para os discípulos que aquele que quisesse ser o maior seria aquele que fosse capaz de acolher uma criança em seu nome. E acolher significa valorizar uma pessoa esquecendo a sua posição social. Acolher seria como se estivesse adotando aquela criança, cuidando e dando ela o que ela precisasse. Mais uma vez, Jesus demonstra que está do lado dos marginalizados. Por isso, ele sempre defendeu mulheres, crianças, órfãos e viúvas, que eram as pessoas mais exploradas e marginalizadas naquele tempo. Jesus nos ensina que ser o maior é se colocar a serviço. Neste caso, consistisse em amar quem não era amado. Valorizar

0: não era valorizado, mostrasse solidário e amigo de quem era desprezado por todos. Meu irmão e minha irmã, vamos dar uma olhadinha para dentro de nós agora. Vamos pensar um pouco. Em nossas festinhas, nós lembramos de convidar o porteiro, o faxineiro, o jardineiro, ou aquela criança pobre que mora do outro lado da rua. Infelizmente, não. Só convidamos pessoas do nosso nível socioeconômico. Pessoas que são capazes de nos trazer presente e também nos convidar para suas festas. Hoje Jesus nos dá uma grande lição e nos ensina a acolher os que são desprezados. Uma historinha aqui só para fechar essa reflexão. Dois galos estavam disputando com muita luta pelo direito de comandar o galinheiro de uma chácara. Por fim, o mais forte venceu a luta e pôs o outro para correr. O galo derrotado afastou-se e foi se esconder num lugar sossegado, aguardando uma oportunidade. O vencedor, muito orgulhoso e vaidoso, todos os dias subia no muro, batia em suas asas, cantava debochando o coitado que tinha sido derrotado. Um dia, ele estava distraído, cantando e debochando daquele derrotado. Surgiu então uma águia faminta, procurando comida para o seu almoço. E vendo o galo em cima do muro, deu nele um bote certeiro. Suas garras poderosas levou para o seu almoço. O galo derrotado, vendo o que aconteceu, saiu de onde estava escondido e assumiu o galinheiro tranquilo, sem nenhuma disputa. Moral da história: cuidado. O orgulhoso pode sair perdendo e o humilde pode sair ganhando. Jesus nos ensina a nunca querer ocupar os primeiros lugares. Ele disse: devemos ocupar os últimos lugares. Os primeiros serão os últimos e os últimos serão os primeiros. Gente, tudo que Jesus ensina é para o nosso próprio bem. Vou tomar como exemplo que você chega em um casamento e senta bem lá na frente. Daí a pouco os organizadores daquela festa chegam e pedem: por favor, se eu podia sentar um pouco mais atrás, aqui está reservado para as testemunhas, para os padrinhos. Você sai dali todo envergonhado e vai sentar lá no último lugar, sem graça. Se você pudesse, você saia daquela festa e ir embora naquele momento tão humilhado que você foi. Pelo contrário, se você senta no último lugar, fica ali aguardando alguém que te convidou, vê você lá atrás e vai lá e te chama: ô, meu amigo, vem cá para frente um pouco, você é meu convidado de honra. Você foi exaltado. Você que sentou lá no último lugar foi exaltado. E quem sentou no primeiro lugar foi humilhado. Então, tudo que Jesus ensina é para o nosso próprio bem. Amém? Louvado seja nosso Jesus Cristo, para sempre seja louvado.
1: 17:24:30. 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

Caminhar nem sempre é fácil. Há momentos que somos tentados a desistir, caso não estejamos abastecidos de um quê de espiritualidade. Caso nossa construção não tenha sido edificada sobre a rocha. Quando vem a tempestade, corre o risco de tudo ir abaixo. Isto é evangélico, é certo. O cansaço nos persegue e este recebe diversos nomes: falta de fé, insegurança, incerteza, desespero, desânimo, doenças, fracasso econômico, ilusões. E a lista poderia se prosseguir. São nestes momentos que buscamos algo ou alguém em que nos agarrar, que nos fortaleça a caminhada. Não fomos chamados para peregrinar de forma solitária. O viajante que resolve trilhar caminhos a sós corre o risco de se embrenhar por caminhos para os quais não tem conhecimento e pode chegar a destinos não desejados ou almejados. É assim a nossa caminhada como cristãos. É sumamente necessário tomar alguém como referência, conseguir alguém que tenha conhecimento do caminho, caminhar em comunidade, em comunhão. Se caminharmos com quem tem noção da leitura da bússola, que sabe decifrar os pontos cardeais, chegaremos com tranquilidade. Se tomarmos a estrada, é necessário levar o mapa e, além disso, fazer a leitura das placas que nos indicam o destino. Mesmo assim, quando o caminho se torna difícil, quase sempre as placas, a bússola e o mapa não resolvem muito o nosso dilema. Aí se torna necessária a companhia de um guia, aquele que conhece as estradas, que tem domínio da geografia local, conhece as ciladas, o caminho, os sertões, as florestas. Devemos escolher a Virgem Maria como nosso guia. Embrenhar-se sozinho por sendas perigosas é risco, é morte, é perda de tempo. Nós cristãos somos convidados a caminhar com quem tem conhecimento do caminho, entre tantos, Maria. Devemos escolher a Virgem Maria como nossa guia. Ela, tomando-nos pela mão, nos ensina a caminhar, nos auxilia quando caímos, para que possamos tomar o caminho em busca de nosso norte. Maria é mãe de todas as mães. E em nossas mães, que são reflexos dela, contemplamos a delicadeza e a sutileza feminina, que educa e que faz crescer. O cristão deve tomar a Virgem Maria como referência e seguir seus passos. Deve, por um instante que seja, se deslocar a Nazaré, que deve estar escondida dentro de cada um de nós, e reaprender a escutar a voz de Deus, que ecoa em nosso íntimo e nos convida a assumir nossa missão no mundo em que vivemos. Com Maria, a Jesus.

0: Papa Leão XIV encerra nesta segunda-feira a sua viagem apostólica à França, tendo feito um forte apelo pela paz na Europa. O pontífice alertou contra a ilusão do rearmamento e pediu que os líderes europeus sacrificassem posições pelo bem maior da paz, exigindo dignidade nas relações internacionais. O que o Papa está nos dizendo? Ele está nos alertando que rearmamento não pode ser visto como o único caminho para garantir a segurança. A verdadeira paz exige diálogo, respeito, dignidade, disposição para esperar interesses pessoais. Esse apelo também vale para nós, dentro das nossas famílias e comunidades. Precisamos aprender a ouvir, perdoar, buscar reconciliação, que sejamos instrumentos de paz, colocado no amor, no bem comum, acima das diferenças. Amém.
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0: criança.
1: A reconciliação só é possível com a coragem de quebrar a cadeia do ressentimento, disse o Papa na Catedral de Metz, último compromisso da viagem de 4 dias, que também passou por Paris e Lourdes. Leão XIV falou sobre se percorrer um caminho de conversão, como aconteceu na própria cidade, fronteiriça, marcada por disputas e guerras. Perante a injustiça, o único caminho de salvação para o homem é o amor que cuida do outro. Metz é chamada hoje, mais do que nunca, a ser um farol de esperança para o mundo. O Papa encerrou a viagem apostólica à França, presidindo missa na Catedral de Santo Estevão, em Metz, cidade que transformou fronteiras de guerra num espaço de encontro, já que foi historicamente marcada por disputas entre a França e a Alemanha e pelas duas guerras mundiais. Toda a jornada de segunda-feira, dia 28, hoje, último dos 4 dias no país, que também contou com etapas em Paris e Lourdes, foi dedicada à construção da paz, do diálogo e da unidade europeia. Ao participar, inclusive, de 2 eventos no Centro de Congressos Robert Schuman, um dos pais fundadores da União Europeia. Antes da celebração eucarística, o pontífice encontrou os fiéis ao percorrer a região de Papa Móvel. Na magnífica Catedral da Lanterna do Bom Deus, como bem recordou o Papa em uma homilia, devido aos seus 6.500 metros quadrados de vitrais com representações históricas, Leão XIV refletiu sobre as leituras do dia. Neste lugar de luz, num apelo para reacender a mensagem de reconciliação. Abre aspas. Nesta terra histórica, que nunca deixou de ser um ponto de encontro de povos e que foi uma fronteira dolorosa na Europa, a promessa de Deus ressoa hoje como uma força singular. Ao aprofundar a primeira leitura,

quando o profeta Isaías fala da vinda do reino de Deus em termos de direito, justiça e paz, o Papa refletiu sobre as três imagens propostas: o deserto, o jardim e a casa. A imagem austera do deserto, disse ele, recorda a importância do essencial e da simplicidade para avançar no caminho do bem.

0: Através do próprio Evangelho de Mateus, Jesus ensina como transformar o deserto num oásis, como plantar jardins e construir casas, num caminho que passa pelo perdão, pela misericórdia e pela magnanimidade. Se alguém te bater na face direita, oferece-lhe também a outra, diz o trecho do Evangelho, que pode parecer um sinal de fraqueza, ou talvez uma rendição diante do mal. Mas na verdade, não é assim, comentou o Papa. Os filhos de Metz bem sabem, disse Leão XIV, que não há futuro com atitudes como vingança, retaliação e rejeição. E o que cabe se gerando delas não é a verdade que quem se vinga é mais forte do que quem perdoa. Não é verdade que quem não cede é mais forte de quem procura a reconciliação. Não é verdade que quem se vai embora batendo a porta é mais forte do que quem se esforça por caminhos em conjunto. Metz e Mosea mostram ao mundo inteiro que a reconciliação só é possível quando se tem a coragem de quebrar a cadeia do ressentimento. É preciso força e grande equilíbrio para não se deixar oprimir pelo mal, sobretudo quando as feridas sofridas são profundas. Mas, perante a injustiça, o único caminho de salvação para o homem é o amor que cuida do outro e que procura dar confiança, independentemente das circunstâncias, mesmo perante os comportamentos mais difíceis de aceitar. Assim, a lei, a justiça e a paz são etapas de um caminho de conversão, que de pessoas se torna cada vez mais comunitário, em prol de uma civilização capaz de respeitar o homem e o seu Criador. O Papa recordou então que são precisamente esses os valores sobre os quais se constituiu ao longo dos séculos a Europa, que conhecemos com o seu patrimônio espiritual e moral, ainda antes do econômico e político. E se manter fiel a esses fundamentos morais, complementou o Papa, não foi fácil, nem sequer para aqueles que nos precederam. No entanto, o pontífice enalteceu sobre a importância desse tesouro, que continua sendo refletido nas futuras gerações, ajudando a levar ao mundo a luz do Evangelho e a partir da lanterna do bom Deus. Ao final da missa, e antes do Papa se deslocar ao Aeroporto Internacional de Metz, para a cerimônia de despedida do país, o arcebispo Philippe Baillot agradeceu pela visita do pontífice, que encorajou ainda mais a Europa com a mensagem de paz de Cristo, ressuscitado, iluminado pelas palavras de Leão XIV. O bispo de Metz falou então do comprometimento em construir pontes e não muros, transformando as fronteiras em locais de encontro, como justamente aconteceu na região, que se transformou símbolo de reconciliação também presente na origem do projeto europeu de Robert Schuman. Lá, onde hoje há conflitos, a esperança de ver os inimigos dialogarem se tornou uma realidade, e os amigos não são ilusões, pois ela se concretizou aqui neste lugar. Segundo o Papa, que esteve presente durante esses 4 dias em sua viagem apostólica à França.
1: 17:40:45. 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
6: 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Terça-feira, dia 29, às 19 horas, terço dos homens na capela da paróquia. 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

0: Abraçando os aniversariantes desta segunda-feira, 28 de setembro, na Paróquia Imaculada Conceição, na Barra, Jair Cardoso de Menezes Filho, João Pedro Salvato Cerqueira, Marco Antônio de Santana Rodrigues, Ronaldo Freitas Garcia, Acelma Aparecida Dias Giovanni Baldanza, Paróquia Nossa Senhora da Glória em Itamuri, Pedro Lucas Lima Rodrigues. Na Paróquia Nossa Senhora da Glória em Itamuri, Pedro Lucas Lima Rodrigues. A todos os aniversariantes, felicidades e muitos anos de vida. São os votos de toda a equipe do nosso programa Boa Tarde com Cristo.
1: Para os aqui participantes do WhatsApp, que sempre ligado com a gente aqui, né? A Lúcia será de São Paulo. Amanhã das duas, domingo, lá no bairro São Pedro. Aparecida Pinto, do bairro Santo Antônio 2. Senhor Ineu e a dona Mira, lá do bairro União. A Lucimar, Breno, a Cláudia na Fazenda do Grama. Maria Aparecida Francisco, lá no Vermelho. E agora eu quero fazer um agradecimento aqui à nossa comunidade do São Vicente de Paulo, né? Durante esta semana que passou, vivemos a caminhada de São Vicente e São Daniel na nossa comunidade. Foram 5 encontros nas casas, momentos de orações, reflexões e partilha em família. Nosso muito obrigado a cada família que abriu suas portas e nos receberam com tanto carinho e fraternidade. Agradeço também aos 5 ministros da palavra que conduziram os encontros e o padre Guiberto pelas 3 celebrações do tríduo na quinta, sexta e sábado. Agradeço também o carinho da comunidade, as comunidades que visitaram, né? Que vieram nos visitar e celebrar conosco e fortalecer ainda mais a nossa caminhada. E um agradecimento muito especial à coordenação, à equipe de liturgia que trabalhou incansavelmente com dedicação e amor, cuidando de cada detalhe para que tudo acontecesse da melhor forma possível. Que todos colaboraram, muito obrigado. Que São Vicente de Paulo e São Daniel intercedam por nós, nossa comunidade, nossas famílias e todos os nossos trabalhos. Parabéns a toda a comunidade, que Deus abençoe cada um de nós. Amém. Muito obrigado a todos pela participação, né? Foi muito bonita essa caminhada, nossa celebração. Então, merecia falar um pouquinho, elogiar as pessoas aqui, agradecer as famílias que nos acolheram tão bem, com carinho, né? Vamos então ao nosso período musical. Tem a música de hoje com o padre Reginaldo Rossi, né, Pedrão? Ah, é o Reginaldo Mazzocchi, eu falei isso mesmo.

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0: Nosso assunto hoje é humildade, é obediência a Deus, né? Dentro do Evangelho, tanto do Evangelho como da abertura. Então, falar mais um pouquinho de humildade, que é interessante a gente saber, né? O que é humildade? Humildade é reconhecer que ninguém é melhor do que ninguém, que todos temos algo a aprender. Todos nós temos capacidade e a gente aceitar isso aí. Ser humilde é pensar menos em si? Não. É reconhecer o próprio valor sem diminuir o valor do outro. Como praticá-la? Sabendo ouvir, pedindo perdão, agradecendo, ajudando sem esperar reconhecimento, aceitando que também podemos errar. E diante de Deus, humildade é reconhecer que precisamos dele e colocar nossa vida em suas mãos. Pergunte a si mesmo: tenho mais vontade de vencer uma discussão ou de preservar a paz? É claro que eu tenho que preservar a paz, que é muito mais interessante. Aquilo que agrada a Deus é que tem que ser bom para nós. Que Deus nos ensina a viver com simplicidade, respeito e amor. Amém. Vamos ouvir agora um Pai Nosso cantado para encerrar aí o programa, né? Meditando as palavras do Pai Nosso, que é a oração que Jesus nos ensinou.
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18h59. Agradecer a todos vocês que estiveram ligados conosco. Muito obrigado pela participação de vocês. Muito obrigado pela companhia de vocês. Que desça sobre cada um de vocês a bênção de Deus Todo-Poderoso. Ele que é Pai, Filho e Espírito Santo. Amém. Uma boa noite a todos. Fiquem com Deus. E até amanhã, se Deus quiser. Nós agora, Carlos Maria, na voz do nosso

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1: Em nome do Pai e do Filho e do Espírito Santo. Amém. Pai nosso que estais no céu, santificado seja vosso nome. Venha a nós o vosso reino. Seja feita a vossa vontade, assim na terra como no céu. O pão nosso de cada dia nos dai hoje. Perdoai-nos nossas ofensas, assim como nós perdoamos a quem nos tem ofendido. E não nos deixeis cair em tentação, mas livrai-nos do mal. Ave Maria, cheia de graça, o Senhor é convosco. Bendita sois entre as mulheres, e bendito é o fruto de vosso ventre, Jesus. Santa Maria, Mãe de Deus, rogai por nós, pecadores, agora e na hora de nossa morte. Amém. Ave Maria, cheia de graça, o Senhor é convosco. Bendita sois entre as mulheres, e bendito é o fruto do vosso ventre, Jesus. Santa Maria, Mãe de Deus, rogai por nós, pecadores, agora e na hora de nossa morte. Amém. Ave Maria, cheia de graça, o Senhor é convosco. Bendita sois entre as mulheres, e bendito é o fruto do vosso ventre, Jesus. Santa Maria, Mãe de Deus, rogai

a nós pecadores, agora e na hora de nossa morte. Amém. Glória ao Pai, ao Filho, ao Espírito Santo, como era no princípio, agora e sempre. Amém.

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0: Muito boa noite, 18h05, estamos chegando, mais uma edição do programa Esporte Total está no ar e a partir de agora até as 19h, muitas informações, hein? Com certeza você vai ficar sabendo de tudo que está acontecendo pelo cenário esportivo, até que não é muita coisa, né? Os clubes estão parados, quem vai estar em movimentação só amanhã a seleção brasileira e claro, né? A gente vai, vamos aqui garimpar alguma coisa para trazer para vocês. Claro que o destaque será exatamente o Nacional na categoria profissional que está aí já com 6 pontos, pensando seriamente na classificação, mas Venda Nova também está com 6 pontos e com uma goleada fantástica em cima do Santa Rita. Então vamos falar no primeiro bloco do Nacional. Nacional que realmente faz aí uma campanha, pelo menos por enquanto, muito boa. E nós temos expectativa que essa campanha vai continuar e ainda vai melhorar ainda mais. Também vamos falar do Sub-20, que está disputando aí uma copinha, né? Uma copa, né? Depois vamos bater papo sobre isso aí também. E claro, trazer tudo aí sobre a seleção brasileira e um giro de notícias, onde praticamente tudo está acontecendo envolvendo o futebol pelo Brasil afora e claro, pelo mundo, vamos colocar em prática e com certeza trazer você com todas as informações. 18h06, Silvério Machado, boa noite.
1: Boa noite, muito boa noite para você, Antônio Monteiro, boa noite também para o Rogério Lúcio, boa noite Pedro Luiz e uma boa noite sempre especial para todo mundo acompanhando mais uma edição aqui do Esporte Total na Rádio Muriaé. É, Monteiro, vamos lá, né?
0: Garimpar. Vamos garimpar.
1: Cavando notícias, bora lá. É, vamos falar bastante hoje do Nacional, rodada do módulo da segunda divisão, né? Olha o costume, né? Segunda divisão no Campeonato Mineiro, segunda rodada já toda ela completa, dá um panorama geral, né? Uma goleada aí, chama muita atenção, né? O Santa Ritense

0: Ritense, tomando 8-0 do Venda Nova, o Santa Ritense que veio, a Muriaé tomou de 3. Enfim, a gente vai contar tudo e, claro, né, falar de seleção brasileira que amanhã joga de novo, tá, Monteiro? Naquele mesmo horário legalzinho, 7 horas da manhã.
1: E vou te falar a mesma coisa, não vou assistir. Rogério Lúcio, meu comentário.
0: Rogério tá peticionando lá pra academia colocar a televisão que ele quer assistir esse jogo de qualquer jeito.
1: Tá certo. Boa noite, meu cara.
2: Boa noite, Antônio Monteiro. Boa noite, Silveira. Boa noite, Pedro. Boa noite, ouvintes da Rádio Mulher. Fala a verdade, eu vi o jogo de sexta-feira ou quinta?
1: Sexta.
2: De sexta. Realmente, eu parei 7 horas da manhã. Parei, assisti o jogo, aí depois, 9 horas, que eu fui pra academia. Amanhã, não sei ainda não, cara, como é que vai ser a logística, não.
1: Mas a vontade de assistir o jogo, você tá?
2: Cara, eu sou curioso, né, rapaz? Eu, os caras curiosos sempre procuram algumas coisas, às vezes, sem graça, mas procura, né, Monteiro?
1: Pedro Luiz, um abraço, boa noite, meu querido. Tá aí, então, né, nosso primeiro contato, a nossa mesa já cumprimentando a cada um de vocês aí do outro lado, e nós vamos agora aos nossos comerciais. São exatamente 18 horas e 8 minutos. Já já retornaremos.
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0: Muito bem, 18 horas e 10 minutos, já estamos retornando com o programa Esporte Total dessa segunda-feira, começando uma nova semana já em reto final do mês de setembro, né? Já vem aí o mês de outubro batendo as portas, mas vamos aí falar de futebol. E tivemos no final de semana, né? Já movimentando desde a sexta-feira, o campeonato da segundinha, campeonato mineiro da segundinha, nosso Nacional que está aí também participando dele, já com 2 vitórias, 6 pontos preciosíssimos na tabela, já sonhando, claro, em passar para a próxima fase. É cedo ainda, mas já dá para sonhar, porque as 2 vitórias são muito importantes para quem está iniciando um campeonato. Vamos falar do Nacional, vem o noticiário do nosso NAC.
1: Nacional.

Vamos falar do NAC, né? O Nacional que na sexta-feira foi até Itaúna e venceu o Inter de Minas por 1-0. Chegou a 6 pontos em 2 rodadas no Campeonato Mineiro da segunda divisão e ocupa

0: atualmente a segunda colocação na chave. Ele era o primeiro, né? Depois da primeira rodada, foi, né? Manteve aquela primeira colocação com a vitória sobre o Inter de Minas, mas perdeu a liderança com a goleada do Venda Nova ontem, 8-0 para cima do Santa Ritense. Vamos dar uma passada, Monteiro?
1: Vamos lá.
0: Só para lembrar do Nacional, tá? O Nacional, o jogo foi na sexta e os jogadores tiveram folga. E se reapresentam amanhã, tá? Então a folga no final de semana, hoje também, amanhã à tarde a reapresentação. Lembrando que o Nacional só volta a jogar na segunda-feira, só segunda-feira, 7:30 da noite, diante da equipe do Nova Lavras, aqui no estádio Soares de Azevedo, portanto uma folga um pouco mais prolongada, então, para os jogadores do Nacional. Dando uma passada, portanto, então, pela segunda rodada do Campeonato Mineiro da segunda divisão, começou justamente na sexta com Inter de Minas 0, Nacional 1. Tivemos no sábado Araxá 1, Paracatu 2. Esse resultado levou à demissão do técnico Fábio Brostel, primeira demissão em duas rodadas, né? O campeonato curto, não tem como esperar muito, o Araxá perdeu, e o Araxá é um dos maiores investimentos, se não o maior investimento do campeonato, perdeu nas duas primeiras rodadas, sobrou pro treinador. Araxá 1, Paracatu 2. No sábado, aí pelo grupo do Nacional, tivemos Nova Lavras 3, Novo Esporte de Itabirinha 0, e também no sábado, Funorte 1, São João del Rei 0. Já no domingo tivemos Siderúrgica 0, Betim B 1 e a goleada, né? O Santa Ritense tomando 8-0 dentro de casa diante do Venda Nova. A classificação do campeonato nos dois grupos, né? Grupo A, o Venda Nova lidera com 6 pontos, saldo 9. O Nacional é o segundo colocado com 6 pontos, saldo 4. Terceira colocação para o Nova Lavras, que tem 3 pontos, saldo 2. O Novo Esporte de Itabirinha é o quarto colocado, também tem 3 pontos, assim como o Nova Lavras, mas tem um saldo de menos 2. Ainda sem somar pontos no grupo, Inter de Minas 0 e Santa Ritense também não pontuou. Então, repetindo, Venda Nova e Nacional 6 pontos, Nova Lavras e Novo de Itabirinha 3 pontos, Inter de Minas e Santa Ritense não pontuaram. No grupo B, um cenário muito parecido, né? De pontuação. Duas equipes com 6, duas com 3 e duas com 0. Paracatu lidera com 6 pontos, o Betim B é o segundo colocado com 6, São João del Rei e Funorte têm 3 pontos, Araxá e Siderúrgica não pontuaram após duas rodadas. A próxima rodada já neste final de semana, começando na sexta-feira, grupo do Nacional, tá? Inter de Minas e Santa Ritense se enfrentando lá em Itaúna, pelo outro grupo, na sexta-feira, só que às 6:30 da noite, tem São João del Rei contra o Betim B. No sábado, 3 horas da tarde, Paracatu e Funorte lá em Paracatu, 3 horas da tarde também do sábado para Siderúrgica e Araxá em Sabará. No sábado, 4 horas da tarde, grupo do Nacional, Novo Esporte de Itabirinha e Venda Nova lá em Itabirinha. E fechando a rodada, segunda-feira, 7:30 da noite, Nacional e Nova Lavras. Artilharia do campeonato compartilhada com 3 jogadores com 3 gols. Jean Júnior e Joelson da equipe do Paracatu e o Samuel do Venda Nova, Monteiro.
2: Tá aí, uma primeira rodada, aliás, 2 rodadas já completadas. Nacional dá um passo bastante largo, né? Se vencer já o Nova Lavras no final de... aliás, na próxima terça-feira, sem ser amanhã, é claro, pode já adiantar sua classificação. É um bom início de campeonato, né, Rogério?
3: Bom início, né, Monteiro? É 100%, né? 6 pontos disputados, 6 pontos, né? Sexta-feira foi um jogo um pouco mais diferente do que aconteceu aqui contra o Santa Ritense, né? O Nacional, ele foi extremamente eficiente, né? Eu acho que a única finalização a gol, o Nacional faz o gol. Começa a controla o jogo até fazer o gol, depois tem mais dificuldade de controlar, ele acaba se defendendo bem. No segundo tempo o Nacional não conseguiu praticamente jogar, mas conseguiu sustentar bem por cima nas bolas aéreas, se defendendo bem. Esse time de Itaúna, né?
1: Inter de Minas.
3: Teve basicamente 2 oportunidades, né? No segundo tempo, uma com o goleiro do Nacional tira com o pé e o outro no último lance, né? Um cruzamento na área. Mas assim, se postou, apesar de não ter conseguido agredir o Inter de Minas no segundo tempo, se defendeu bem, né? Se defender também faz parte da estratégia do futebol, né?
2: Tá certo, e com certeza defendeu-se bem.
0: E só chama muita atenção essa goleada, né? Sofrida pelo Santa Ritense, e o Rogério veio e já chegou falando, né? Que eu sou muito conservador, porque a gente tava com todos os dedos, né? Pra falar uma verdade, que às vezes pode incomodar, que o Santa Ritense, adversário que o Nacional venceu, e a gente exaltou, olha, precisava vencer sem tomar susto e vencer bem, e o Nacional fez aquele 3-0, mas a gente tava com todo cuidado para passar a informação de que o Santa Ritense é basicamente formado por jogadores amadores. E aqui

0: É, de novo, amador pode ter qualidade? Pode, mas a maioria dos jogadores do Santa Ritense, eles não têm base, sequer base, tá? Então, quando a gente pega, de novo, né? Como é que você sabe disso, velho? Você pega lá, né, os jogadores que foram publicados no BID, você joga esses jogadores lá no Google, vai, mas no site O Gol, que eu tomo como referência. O site O Gol, pessoal, acompanha desde lá do Sub-11. Quando o cara tiver lá, registra um Sub-11, ele já vai acompanhando por onde ele passou. A maioria dos jogadores do Santa Ritense, eles não tinham sequer passagens por base em nenhuma delas. E os que tinham, que eram 5 entre os que a gente tinha registro ali, que tinham já, né, sido publicados no BID, dos 5 que tinham, pelo menos 2, 3 não jogavam em um time oficial, né? Nem falando profissional, porque muitos tinham passagem só por base, há 3 anos. Então eram jogadores amadores, basicamente amadores. Então, por que que, com todo o cuidado para passar essa informação, porque poderia parecer que a gente estava desmerecendo a vitória do Nacional. E muito pelo contrário, a gente falou, olha, contra equipes que são mais fracas, você tem que ganhar e ganhar bem sem sofrer. Pior se a gente chegasse aqui e falasse, nossa, o Nacional ganhou sofrido.
1: A sua aperto da...
0: Ou pior, se o Nacional tivesse nem ganho. Aí a gente já tá muito preocupado com a mesma informação de que era um time formado basicamente por jogadores amadores e que o Nacional sequer tinha ganho. Então o Nacional ganhou bem, 3-0. Aí alguém fala, pô, mas o Vendanor meteu 8, o Nacional poderia ter feito mais.
2: Sim. Cada jogo é um jogo,
0: a gente,
2: né?
0: Não
2: é
0: sabe.
2: História diferente.
0: Exatamente, né? A gente vai ter que esperar o campeonato, porque há de se esperar um certo equilíbrio. Em algum momento, o Santa Ritense, que tomou 3 aqui, pode ter saído, pô. Tomou bem, né? Tomamos só 3 fora de casa. Santa Ritense lá toma 8, e aí eu fui procurar lá a súmula do jogo, não teve jogador expulso. Fui procurar os gols do jogo, foram 2 pênaltis, mas não teve nada, assim, é muito desorganizado o time, desorganização que eles já tinham mostrado aqui em Muriaé, na recomposição, no segundo tempo, principalmente, né? Eles tomaram 3 gols no primeiro tempo, um gol com 7 minutos, um gol com 41 minutos, um gol com 51 minutos no primeiro tempo. Então ele toma um gol no começo, sustenta, toma 2 gols na reta final do primeiro tempo, toma um gol no início do segundo tempo, aí era 4-0, e vai tomando gol depois os últimos 2 gols, já praticamente reta final da segunda etapa, né? O último sai aos 50 e alguma coisa, 40 e alguma coisa. Então, assim, é um time frágil, o do Santa Ritense. Aí vai falar assim, nossa, o Venda Nova é uma potência. Não sei. O Venda Nova ganhou o primeiro jogo, de 2-1 do Nova Lavras. Esse jogo foi lá em Venda Nova. Você olha o elenco do Venda Nova, ele tem uma característica diferente, tá? Dos times que o Nacional enfrentou, porque vamos lá, o Nacional enfrentou o Santa Ritense, vamos lá, é um time formado por jogadores basicamente amadores. Enfrentou o Inter de Minas, que é uma equipe sub-20, basicamente. O Inter de Minas, dos 11 titulares contra o Nacional na sexta-feira, 9 faziam parte do elenco do Inter de Minas que disputou o Campeonato Mineiro Sub-20. 2 jogadores só que era exceção. Era o volante Vitor, que tinha jogado inclusive o módulo 2 desse ano pelo Guarani, mas tinha 21 anos. E o Carlos, atacante, que vem emprestado pelo Fortaleza e também tinha jogado o módulo 2, mas emprestado ao Coimbra. Então, assim... Então, eram características de, primeiro, um time basicamente amador, o outro, um time que tinha até ali, você pode até olhar pelo outro lado, um certo entrosamento, porque era a equipe que vinha jogando o Campeonato Mineiro da categoria sub-20, e agora o Nova Lavras não, o Nova Lavras é uma equipe que é assim como o Nacional, com jogadores com passagens por outras equipes.
1: Bem mesclados.
0: Ao longo da semana a gente vai esmiuçar. Tá? E o Venda Nova também é essa característica. Também tem jogadores aqui a colar. Não é dos maiores investimentos do campeonato, o Venda Nova, como o Nova Lavras não é. Os maiores investimentos, ao que parece, é Araxá, tudo do outro grupo, né? Betim B e o Paracatu. São, aparentemente, quando a gente conhece. De passagem jogador, tá, gente? Assim, eu não conheço, não tenho acesso à folha salarial de ninguém, mas. Pela passagem dos jogadores, você vê aqui, você conhece mais ou menos, pô, esses caras têm um pouco mais de orçamento. Então, em tese, estão no outro grupo os times de maior orçamento, que não quer dizer também que vão subir. Mas Nova Lavras e Venda Nova, Nova Lavras, nosso próximo adversário, e o Venda Nova, né, que pode criar, nossa, meter o 8 num time que a gente meteu 3 só, também são times nivelados, eu também não vejo grande coisa. No final das contas, ô Monteiro, ao longo da semana, a gente vai tentar esmiuçar aqui e acolá, trazer o jogador tal, ó, o jogador do Venda Nova tal, esse é o goleiro, jogou em tal lugar, pra gente ter uma referência também pro jogo de segunda, mas em tese é um jogo contra jogadores mais experientes, tá, Monteiro? A gente pode definir assim.
2: Fica aí então a expectativa de que o Nacional possa voltar a campo na próxima terça-feira e fazer um bom jogo. Necessário é até porque esse Nova Lavras aí poderia ser o pivô principal para a classificação do Nacional antecipado, né, Rogério?
3: Porque aí vai a 9 pontos, né, Monteiro? Em 15 disputados você ganha 9, mais 50%. Então encaminha. São 3 vagas, velho.
0: São 3 vagas, assim. É porque matematicamente você teria que você tem uns confrontos lá, mas 9 pontos passa, vai.
3: Com 3 vagas você.

0: alinha muito, né?
1: Meio que seja o terceiro, né, meu?
0: É, porque aí você fica pendente aí de mais um resultado, um empate ou os outros confrontos também de rumo, porque 9 pontos em 3 jogos, em 5, é uma pontuação bem alta.
1: Bem alta. Mas uma coisa é isso, velho.
2: Só pra, aproveitando, né, esticando um pouquinho de assunto, né, aproveitar aqui.
1: Hoje dá, né?
2: A data FIFA, a Federação Mineira divulgou todos os borderôs já dessa segunda rodada. Da primeira rodada já tinham sido divulgados. Pra quem não teve acesso, a gente acabou não repercutindo, porque o do jogo do Nacional, como foi na segunda, salvo engano, foi só na quinta que o borderô caiu. Na sexta teve jogo e a gente naquela, né, de fazer o jogo e logo depois o Esporte Total, não repercutiu. O Nacional apurou aqui 375 torcedores presentes, o que é um número muito, muito baixo, tá, Monteiro? Assim, a gente tá... E que vem também, ao encontro que a gente fala, né? Realmente, o torcedor tá desanimado com o Nacional. O preço também, eu acho que houve o erro na precificação. Tá, daqui a pouco eu vou falar sobre o preço, mas enfim, foi R$30,15 meia entrada. Mas o Nacional apurou aqui 375 torcedores presentes para 219 pagantes. É muito pouco para início de campeonato. Tá? Primeira rodada, o Nacional teve 219 pagantes. É muito pouco. Tá? Então fica também um apelo ao torcedor. O time se mostrou um time, nesse início de campeonato, um time equilibrado. Tá? Ganha em casa, ganha fora, não tomou gol ainda. Então, um time que merece a confiança. Fica o apelo à diretoria do Nacional. Tá? Eu sei que fazer futebol é muito caro, mas não é com bilheteria que você vai fazer. Na terceira divisão. Talvez o Araxá. O Araxá daqui a pouco eu vou falar, porque eu vou falar de todos. Mas não é na terceira divisão que você vai resolver seu problema também de diretoria do Nacional. Então, é muito melhor você... Minha opinião, tá? Obviamente. Baixa, traz você pra R$20, como sempre foi... E tenta trazer mais torcedores do que faz 30 e afastar mais torcedor. Não é, mas eu tô precisando de dinheiro. Eu sei, mas não vai resolver o problema com bilheteria, tá? Então, isso posto, avancemos para as outras rendas, públicos e rendas, tá, Monteiro? Então, com 2 rodadas, todos já jogaram em casa, né? Uma em casa e uma fora. O Betim B foi o único time que jogou com portões fechados, né? A vitória na primeira rodada, Betim B 3, Funorte 0, lá na Arena Urubiçã. Não sei porquê.
0: Estão em obra lá?
2: Eu acho que eles estão em reforma, né?
0: Acho que aquela arquibancada frontal, eles derrubaram ela toda.
2: Eu acho que eles devem fazer alguma coisa lá, o Betim...
0: O Nacional jogou lá, deu pra ver. Aquele jogo Nacional que o Nacional ganhou de fazer. Deu pra ver que eles já arrancaram aquela do fundo, né? Do muro lá, do morro.
2: Do outro lado, né? O que fica de frente pra transmissão, né?
1: Isso.
2: Então, acho que eles devem estar em obra, eles vão fazer aí, né? Eles têm... vaga no ano que vem na Série D, salvo engano, Copa do Brasil também, né?
1: Não me lembro. E a Série D deve ter uma certa exigência também, né?
2: Enfim, é também melhorar, né? Melhorar o equipamento, isso é muito...
0: Porque a estrutura ali nós somos, né? Nós ficamos ali na...
1: Era muito bacana.
0: Nós ficamos no container, mas a própria embaixo, os vestiários, eles são muito...
1: Era muito
0: até
1: ruim.
0: Até pra uma competição maior.
2: Os bancos reservas eram muito colados, né? Eu já tive, além daquela vez, eu lembro que eu fui lá na Arena Urubiçã em 2020, que não era, tinha esse nome, era Arena Vera Cruz, né? 2021 com o Nacional, e era época de pandemia, então você não tinha público. Mas dava um brigueiro, porque o banco era um do lado do outro. Você acaba de subir aquela rampinha e já é o banco imediatamente, um à esquerda pro mandante, outro pro visitante. Então qualquer um que é normal de jogo, uma entrada mais forte, o jogador grita, só juiz. O outro já ficava incomodado aqui porque era muito próximo. Então, melhorias devem estar sendo feitas lá. Então, isso posto, né? Então o Betim tá jogando sem torcida, ou pelo menos a primeira rodada assim foi. O maior público da rodada disparado, Monteiro, foi para Araxá e Paracatu, tá? O jogo aconteceu lá no estádio Fausto Alvim. No sábado, o Araxá acabou sendo derrotado por 2-1 sob ali a vigilância, digamos, de 2.545 torcedores.
1: É muito torcedor.
2: É público interessantíssimo, tá? 2.545 torcedores. O segundo maior público das duas primeiras rodadas, São João del Rei contra o Araxá, 1.100 torcedores presentes, tá? Isso aí são os presentes. Pagando, geralmente, você diminui aí 200, 300, depende da carga que eles fizeram. E o menor público para Santa Ritense, Venda Nova, o glorioso Santa Ritense, que teve 135 presentes, mas 3 pagantes. Não, foram 3 pagantes, 132 cortesias para acompanhar Santa Ritense 0, Venda Nova 8.
0: Perderam, né, Matheus?
1: Perderam tempo.
0: De gols, né?
1: Perdeu tempo.
2: Jogo movimentado. O Nacional, se for fazer um ranking, né, de público, o Nacional teve o 6º maior público, né, dessas duas primeiras rodadas, quando todo mundo jogou pelo menos um jogo em casa, 6-11, né, porque o Betim não jogou, então o Nacional 6º é um público que pode ser melhor, e isso também, né, a gente se dirige ao torcedor entendendo, tá, que o torcedor

0: tem que tirar o valor, é muito confortável daqui, nós que entramos para trabalhar, né? Eu ia falar, entramos de graça, porque nós não pagamos, estamos trabalhando, entramos para trabalhar e ficar cobrando torcedor tem que ir. Torcedor, compareça, a gente faz esse apelo, o Nacional precisa da...
1: É cada um com as suas condições, né, meu cara?
0: Obviamente, mas cada um sabe de si, né? Então, o próximo jogo, na segunda-feira, já vai ser ali dia 5, né? Não vai dar quinto dia útil ainda, muita gente recebe aí nos primeiros dias úteis, tomara que melhore também o público para o Nacional. Mas é isso, o Nacional... 375 torcedores presentes na primeira rodada, 219 pagantes. O maior público foi do Araxá, 2.545 torcedores, tá, Monteiro? Então, essa aí é um apanhado geral, né? Um passeio geral desse Campeonato Mineiro da segunda divisão, a categoria profissional.
1: Vamos encerrar o primeiro bloco? Ou tem mais notícias aí? Não, tem uns meninos, né, cara?
0: Vamos lá, vamos falar do Nacional, categoria sub-20, ô Monteiro, que o Nacional tá na Copa Inconfidência, o Troféu Inconfidência, como queira chamar, um torneio de consolação, tá? Que reúne do quinto ao oitavo colocado no decagonal final. O grande objetivo do Nacional era avançar para semifinais, para continuar sonhando com vaga na Copinha, não foi possível, então o Nacional ficou na sétima posição no decagonal e enfrenta o Boston City, que ficou em sexto. Primeiro jogo em Muriaé, e o Boston venceu por 2-0 no sábado à tarde. O Nacional não estava mais, né, contando aí com o Adriano Almeida, treinador que acabou se despedindo, né, após a eliminação na competição. Não ficou para o Troféu Inconfidência. O Andrius Caldas, o novo treinador, também não dá para colocar sobre ele qualquer responsabilidade.
1: Não.
0: Tá chegando agora. Ele até manteve uma base, inclusive dos garotos que tinham viajado. Aí é óbvio também, né? Meio engenheiro de obra pronta, né, para falar, né? Mas ele trouxe pro jogo os garotos que tinham viajado, né? Então, os 5 jovens, né? Todos são jovens, mas os 5 do time sub-20 do Nacional que foram até Itaúna e que chegaram, pelo que a gente conseguiu apurar lá, às 3 horas da manhã foi mais ou menos a chegada da delegação do Nacional, os 5 foram titulares, tá, Monteiro? O Rafael Melo, o Gaúcho, o Rafael Batista, o Igor e o Negueba. Não, perdão, o Igor não foi, né? Então, vamos lá. Então, Rafael Melo, Rafael Batista, o Gui, o Negueba e... faltando um aí agora. É o Igor que foi, né? Isso mesmo. E o Igor, esses 5 jogadores estiveram na viagem para Itaúna, entraram no segundo tempo o Gui, o Rafael Batista, mas a opção da comissão técnica, né, do treinador, foi colocá-los já de titular. Não sei se isso pesou, né? Porque parece agora engenheiro de obra pronta. Porque se tivesse perdido, talvez ia falar, mas também não colocou os destaques. Enfim, eu não sei se isso pesou. Eu tive lá acompanhando. O Nacional foi muito pouco competitivo, tá? Que era uma marca dessa equipe sub-20, muito competitiva. Toma um gol ali no começo, né? Os 8 minutos. O Arthur, pra mim, E aí você pensa, pô, o Nacional jogando em casa. O goleiro adversário deve ter sido o melhor do jogo. Não, o melhor do jogo. O melhor goleiro do jogo foi o do Nacional. O Arthur evitou o placar maior.
1: Levou 2.
0: Acabou. E o segundo gol, já aos 43 do segundo tempo. Um belo gol, inclusive, né? O jogador do Boston que tinha entrado, um gol, uma jogada de fora da área, e o Arthur evitou coisas piores, tá? Então o Nacional toma 2-0, o Negueba chegou a ser expulso ali, quando ele ia ser substituído, o treinador ficou bravo com ele, ele ia ser substituído, o jogador já tava, não lembro quem que ia entrar no lugar dele, já tava ali na beira do campo, aí o último lance dele, ele vai numa disputa, é aquela de deixar o braço pra trás, e a expulsão foi justa, na minha opinião, o Negueba acabou sendo expulso, e o Nacional, né, que ainda tava, né, com posse de bola, poucas chances criadas, mas com posse de bola, acabou, né, com um a menos, ficou muito vulnerável e acabou tomando o segundo gol do Boston City. Próxima semana, o jogo da volta lá em Manhuaçu, na sexta-feira, às 10 horas da manhã, Monteiro. Pra terminar o noticiário do Nacional, categorias sub-13 e sub-14, falando em Manhuaçu, né, a garotada do Nacional foi nesse final de semana lá enfrentar o Boston City, acabou perdendo nas duas categorias, já não tinha chance de classificação, nenhuma chance também de ser rebaixado, o Nacional terminou a sua participação nas competições da primeira divisão, sub-13, sub-14, na 11ª posição, Monteiro. E permanece, né? No ano que vem jogará de novo a elite do Campeonato Mineiro nessas categorias 13 e 14, Monteiro.
1: Você esperava algo melhor do sub-20, já que fez uma boa campanha, ou, Rogério?
2: Monteiro, são situações diferentes, igual o Silvério falou. Uma desmontagem, acontece uma dicotomia aí, né? Dicotomia, uma separação. Pega alguns jogadores que eram titulares aqui, colocam no banco ali, utilizam eles, aí vem um novo treinador. Então mexeu na estrutura toda, né? Além do objetivo, que era um, então agora, quando você faz isso, você demonstra que o seu objetivo já foi alcançado para o bem ou para o mal. Então, É.

0: eu acompanhei o jogo de casa, né? É uma equipe fragilizada, né, Silvério? Fragilizada e descaracterizada. Né? Não era aquele Nacional, longe daquele Nacional. E por incrível que pareça, acho que a melhor peça do jogo foi o goleiro do Nacional. E com a expulsão, tava perdendo de 1-0, né, Silvério? Com a expulsão, jogou por terra qualquer possibilidade de reação. Mas a equipe que veio lá jogando era normal mesmo. Essa situação.
1: Eu tava avaliando, né? Eu fui ao jogo como torcedor, até levei meu menino mais novo lá, o Luca, e às vezes a gente não consegue prestar tanta atenção no jogo, né? Porque chama daqui, chama de lá, mas à medida do possível. Eu acho que assim, a própria desmotivação da equipe, que ficou até a última rodada lutando pela classificação, acho que havia já uma desmobilização, poxa, não era isso que a gente queria. É claro, os caras entraram pra jogar, pra ganhar o jogo e tal, mas assim, a gente entende também que havia uma
2: desmobilização. Com certeza a motivação cai um pouco.
1: Tem um jogo da volta, né, que vai ser lá na semana que vem em Manhuaçu, mas eu acho muito difícil, tá, a reverter esse resultado. Isso Copa e Confidência, né, no outro jogo da Copa e Confidência, na semifinal, o Itabirito venceu o América por 3-1, o jogo da volta vai ser lá no Lano Drummond, pelo semifinal do Campeonato Mineiro, tá, Monteiro? No campeonato, pra valer mesmo, né? O Atlético venceu o Coimbra por 5-1, encaminhou a vaga. Epa. E em São João del Rei, ontem, o Atlético fez 2-1 pra cima do Cruzeiro. Na semana que vem, tem os jogos da volta com o Atlético muito bem encaminhado. Lembrando, se o Atlético ele avançar pra final, ele já garante também o título do interior e a vaga na copinha ali da equipe do interior aqui de Minas, Monteiro.
2: Muito bem, estamos aí chegando ao final do primeiro bloco do programa Esporte Total, 18 horas e 33 minutos. Vamos dar uma paradinha, vamos chamar os nossos comerciais. Em seguida, voltaremos com mais futebol para você aqui no programa Esporte Total. Até já.
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2: Legal, já estamos retornando, 18 horas 36 minutos, depois de trazermos aí todo o roteiro envolvendo a equipe nacional nas categorias de base e também no profissional, agora sim, vamos chegar para falar de seleção brasileira. É destaque.
8: 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Brasil.
1: Bora falar da seleção, né? O Brasil que entra em campo amanhã novamente contra a Austrália, assim como foi na semana passada, né? Empate em 1-1. Só que em outro palco, tá? O primeiro jogo foi em Townsville e teve o gramado muito criticado, né? Amanhã o jogo é em Brisbane, onde a seleção chegou, né? Depois, onde a seleção, digamos, armou, né, a sua base, viajou pra Townsville, né? Na véspera fez o jogo, voltou pra Brisbane e amanhã enfrenta, portanto, a Austrália novamente depois do empate na semana passada por 1-1. E vai ter mudanças, tá, Monteiro? Promessa aí de pelo menos 7 mudanças na equipe em relação ao time que começou jogando na semana passada. O Carlo Ancelotti

Ote, ele participou de uma coletiva de imprensa hoje, uma coletiva até um tanto diferente, era um teatro, né, um evento um pouco maior, né, atendendo também muito da imprensa australiana, parte da entrevista ao lado do treinador da seleção australiana, e o Carlo Ancelotti, ele foi perguntado, né, ele falou bastante aí, Monteiro, sobre essa pressão que já está sendo feita, né, o mau jogo diante da Austrália, a gente

0: 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Estamos trabajando por esto, para que la selección brasileña sea protagonista. La expectativa, la expectación de ser treinador de la selección brasileña es muy alta, es una expectativa muy alta. Aquí tú tienes que ganar la Copa del Mundo, no es que puedes pensar de llegar a los primeros cuatro. La expectativa, no lembro un año que la expectativa no era muy alta en mi carrera. Siempre la expectativa tiene que ser alta, tiene que ser alta, y tenemos que dar lo máximo para nuestro trabajo, para hacer nuestro trabajo de la mejor manera posible. No juego contra Australia, yo acho que Australia no tuvo oportunidad de hacer contraataque. También jugando con cuatro, significa que el equipo estaba equilibrado. Puede ser que tú tengas más equilibrio con tres, pero puede ser también que con tres tú tengas más dificultad de crear oportunidad, como tuvimos, y tuvimos muchas oportunidades contra Australia, y después no finalizamos bien, no tuvimos acierto en la finalización. Depende, pero el control de la transición, sobre todo cuando tú juegas contra equipos que aprovechan mucho la defensa y contraataque, es muy importante. Entonces, tú puedes controlar la transición con tres medios, sí, pero también con cuatro atacantes. La puedes controlar igualmente como controlamos en el primer juego contra Australia. Porque contraataque Australia no teve.
1: Tá certo, está então o Carlo Ancelotti falando hoje lá na Austrália, lembrando, é fuso horário de 13 horas, né, do horário de Brasília em relação a Brisbane. É, o jogo amanhã, então, 7 horas da manhã, horário de Brasília, 8 horas da noite lá na Austrália. O Brasil deve ir a campo, o Monteiro, com Otávio, goleiro do Cruzeiro, né, Wanderson, Jair, Gabriel Magalhães e Mauro Júnior, Danilo, Bruno Guimarães e Gabriel Bontempo, Rayan, Rafinha e Vinícius Júnior. Em relação ao time que começou jogando no empate em 1-1 diante da própria Austrália na sexta-feira, apenas 4 jogadores devem permanecer. A gente tá falando devem e tal, porque essa é a escalação provável, tá? Danilo e Bruno Guimarães no meio-campo e no ataque, Rafinha e Vinícius Júnior. Todo o restante mudando, tá, Monteiro? No gol, Hugo Souza, né? Foi inclusive criticado pelo gol sofrido e tal. Hugo Souza sendo substituído. Então você tem em todas as outras, os outros setores, você vai ter mudanças e apenas 4 jogadores serão mantidos: Danilo, Bruno Guimarães, Rafinha e Vinícius Júnior. Monteiro.
2: Um monte de mudança já é algo pensado pelo Ancelotti, ou, Rogério?
3: É o que a gente imaginava, né, Monteiro? Algumas mudanças, porque ele está no processo de teste. O Ancelotti, ele está devendo o início do trabalho dele, o novo ciclo. Ele está em dívida e ele precisa produzir, mas ele precisa montar uma equipe, ele precisa testar. E nessa dívida dele a gente tem que ter paciência. Não pode ser aquele cara agiota também que bate no cara, né? A gente tem que ser aquele agiota.
2: Ele tem até quando você não vai bater nele, então.
3: É exato. No momento. É aquele agiota, assim, o Ancelotti tá naquela. Você conhece algum agiota que empresta dinheiro, mas não bate? Não mata? Só bate?
2: Só esfoladinhas?
3: Exatamente, mas não mata. É esse momento do Ancelotti. Então,
2: eu não quero conhecer nenhum, não.
3: Não, tem gente que fala assim, cara, tão apertado, você conhece algum agiota que não mata? Ele só bate, assim, quebra o braço.
1: Fala da história do tal do agiota com Alzheimer, né? Aí outro fala assim, mas o problema é se ele esquecer que você bateu, que você pagou, né?
2: Tá, aí que é o problema. Jeito.
3: Mas basicamente é aquele. Você conhece algum agiota aí que presta dinheiro, mas não mata, ele só bate, quebra uma perna e tal.
2: A costela?
3: A costela, e tá bom. Então, nesse sentido, o Ancelotti tá nesse momento, tá devendo. E nós estamos aí, nós somos credores e nós só batemos, nós não matamos ainda. E ele precisa, ele está no momento de testes, né, Monteiro? Então ele vai montar, ele muda uma ideia, né, Silvério, que ele coloca mais um jogador no meio campo. Vamos testar, o Gabriel Bontempo é um jogador promissor, um jogador novo. Então vai fechar uma trinca no meio. Acho interessante para essa mudança no meio, você ter uma consistência de dois jogadores já mais acostumados, né? Principalmente o Bruno Guimarães, o Danilo, a gente imaginava que ele poderia até
2: ser titular na seleção, na Copa do Mundo.
3: Não foi. Ele vai colocar o Rafinha mais próximo do gol, o Rayan, jogador de força. E assim, vamos aguardar o que vai sair disso, né? Porque assim, não adianta você elogiar

0: devedor, né?
1: E até agora, realmente, sinceramente, não apresentou. Na Copa do Mundo já não foi uma, né? Não foi uma...
0: Não, já não foi, não. Você tá sendo bonzinho, você tá sendo conservador, igual você.
1: Já não foi uma boa...
0: Uma verdadeira caca, né?
1: Uma caca. Mas eu tô sendo um agiota que não bata.
0: Não, mas aí na Copa do Mundo nós temos que matar, né?
1: Se ele já não foi...
0: É,
1: tá. Paulada por enquanto.
0: Vamos ficar nesse negócio de conservador.
1: Agora, quando a coisa começar a pegar, aí eu vou botar aí no rim.
0: É, assim, é igual eu falo com o Silvério aqui, eu acho que todo processo, todo início de processo, quando você vai montar uma equipe, você vai ensinar uma criança a jogar futebol, vai introduzir o futebol, você começa do simples para o complexo, para o fácil, para o difícil. Então a seleção vai começar esse processo, ele tá aí, você tem que ter paciência. Ô, você conhece a bola? Ah, tá, é aquela brincadeira, com os lados tem uma bola, ó, essa bola quica, tá vendo? Assim, ela rola.
1: Já pensou, se ele hoje fizer as perguntas do jogador, vai ser esquisito.
0: É, mas aí você tá, ele vai montar uma equipe, então nós temos que ter essa paciência. É, não tô me elogiando, não tô me atacando, defendendo. Mas nós temos que ter a paciência, que é um início.
1: A gente tá brincando aqui, mas claro, né?
0: É.
1: Para essa fase nova, ele vai ter que ter realmente um crédito grande da
0: crédito, gente. Porque ele vai remontar, eu acho que na ideia dele, vai ter tempo para olhar os jogadores, já conhece o cenário, já conhece a frustração. Agora, ele vai ter que apresentar resultado.
1: Na hora que vem as cobranças também, tem que estar preparado, vai vir pesado, né?
0: Não, porque ele vai ter que apresentar resultado daqui a uns tempos. Ah, vou disputar a Copa América, né, Silvério? Vai ter que apresentar resultados plausíveis da seleção
1: brasileira. Tá na hora de realmente chegar agora e vai lá, eu vou ter uma seleção pra Copa América.
0: Exatamente. Depois, daqui a um ano e meio, vem as eliminatórias, né? Que são 2 anos e pouco. Ele vai ter que produzir uma equipe de futebol competitiva nesses 4 anos.
1: Essa é a expectativa.
2: E é o que ele tem falado, né? O Ancelotti tem falado muito em Copa América, não só ciclo mais longo, Copa do Mundo, que obviamente acaba sendo o objetivo final, o que mais importa, mas ele tem falado bastante também em objetivos de Copa América, que é mais curto, né? 2 anos.
1: E é competitiva, né, Silvio? Tem que ter uma coisa aí, equipe boa, mas passar vergonha também, né?
0: E é mais simples, você tem a Argentina, que é vice-campeã mundial, o restante tudo caiu aí, na mesma faixa do Brasil.
2: É isso, então amanhã, 7 horas da manhã, tem lá a seleção brasileira contra a Austrália e, claro, né, toda a repercussão aqui amanhã no Esporte Total, Monteiro.
1: Tá certo, tá então o noticiário da seleção brasileira, ver o que vai acontecer, rapaz, eu nem vou dormir essa noite, assim, né? Pouco, né?
2: Já vai ficar esperando, né?
1: Pouco, né? Vou dormir, barbaridade. Muito bem, vamos falar então agora de um giro completo, como é que tá o futebol pelo Brasil afora, as equipes já retornaram, algumas delas realmente preparando para quando acabar a data FIFA, já está 100% cascos afiadíssimos. Giro de notícia no programa Esporte Total.
2: É, todo mundo agora já retornou, tá? Não tem ninguém mais de folga, né? O último time a retornar foi o Cruzeiro. É, algumas equipes deram folga no final de semana, reduziram a folga inicial para dar folga no fim de semana, mas todo mundo já tá trabalhando novamente. Lembrando, né? A data FIFA, os jogos do Campeonato Brasileiro como rodada só voltam no meio da semana que vem, tá? Mas antes disso, Monteiro, a gente vai ter jogos atrasados, tá? Na sexta-feira a gente vai ter o clássico Sansão entre Santos e São Paulo, e na sexta e no sábado a gente vai ter o jogo de Atlético Mineiro contra o Bragantino, são jogos atrasados do Campeonato Brasileiro. Mas dando um giro aqui, ô Monteiro, começando com uma má notícia, tá? Pra torcida do Flamengo, o Arrascaeta sofreu uma lesão grave hoje no punho e vai ter que passar por cirurgia, e ele vai tá fora aí dos jogos da semifinal finais da Libertadores da América, né?
1: E é uma grande perda, hein?
2: Exatamente, essa lesão aconteceu hoje no amistoso do Uruguai contra a Coreia do Sul na manhã de hoje, lá em Seul, na Coreia. Ele reclamou de dores no antebraço após cair no chão e usar a mão esquerda para apoio e precisou deixar o campo imediatamente. O Flamengo divulgou uma nota falando, né, dizendo que o médico do Clube de Recados do Flamengo, Fernando Sasaki, recebeu há pouco o resultado dos exames realizados pelo meio de Arrascaeta. Foi confirmada fratura no punho esquerdo com indicação cirúrgica. O jogador retornará ao Brasil, onde será reavaliado antes do procedimento e dará sequência à recuperação. Ainda não há um prazo bem definido, ô Monteiro, mas ele deve ficar fora, muito provavelmente, dos jogos das semifinais da Libertadores da América contra o Estudiantes, que acontecem na próxima semana, né? Já começam a ser decididos nas próximas semanas, portanto, sem o Arrascaeta. É uma péssima notícia, obviamente, pro Flamengo, Monteiro.
1: Com certeza, né? Mas lembrando, meu pulso tá mais forte que o dele, porque caí da escada, escurei o corpo todinho e ó.
0: E foi uma queda
1: sozinho. Bomba, só deu uma luxaçãozinha só e pronto.
0: E foi uma queda sozinho, né? Sem disputar com o adversário. Me parece que ele escorrega ou tenta buscar uma bola lateral. E ele desliza na grama e o braço.

0: ficar preso. É só pra trazer a informação aqui, o primeiro jogo do Flamengo contra o Estudiantes, né, vai ser no dia 15. Ele não tá descartado, tá na matéria.
1: Essa coisa é muito, muito complicada.
0: No GE, tá falando que não tá descartada, mas falando que existe a chance dele ser desfalque. Já no jornal O Globo, já tinha já uma mais taxativo de que ele ficaria entre 4 e 6 semanas fora. Por isso, inclusive colocando no jornal O Globo, né, a informação de que talvez ele seria duro até pra uma possível final de Libertadores. Pensando lá na frente, no final de novembro. Então, assim, já... O tirando...
1: Talvez a coisa tenha sido mais grave do que se parece.
0: É uma fratura, né? Então, se você tem aquele tempo, ele vai ter que fazer... O Rogério sabe explicar muito mais, né? Passar pelo... Não sei quanto tempo depois ele já pode voltar, né? Aí depois a ter o contato e aí toda essa evolução. Mas, enfim, é uma péssima notícia, né? Porque o torcedor... O jogador nem é serviço do clube, né? É serviço da seleção. E aí o Flamengo acaba pagando esse preço, Monteiro.
1: Essas datas FIFA também é complicada, né, Rogério? Acaba acontecendo esse tipo de coisa.
2: Mas aí é o jogador jogando, né? Assim, a gente...
1: Tá praticando a profissão dele.
2: Exato, a gente... Ele pode... O que aconteceu com o Arrascaeta, ele pode acontecer no treino. Ele deslizou, ele tava vendo a imagem hoje. Então, assim, é a data FIFA, chama-se atenção, causa a revolta do torcedor, né? Uns caras botando... Essa data... deixa pra lá, porque o torcedor é o seguinte, ele é passional, ele quer o jogador no clube dele, tá certo. Então, você, pra quem quer tá atendendo o Uruguai lá? Que droga, o jogo não vale nada. Mas, assim, faz parte do... A gente pode criticar, não gostar, mas isso faz parte do ciclo do futebol.
1: Da
2: carreira do atleta, do mundo do atleta profissional, os jogos de seleção. Faz parte, desde que o mundo é mundo. Né?
1: E futebol existe?
2: Você vê, ó, pra gente fala, quando era a Copa do Mundo, na Europa, lá, e, por exemplo, 58, e na Suécia, né? Os caras viajavam um mês e meio de navio pra ir pra Europa, gente. Né? 58, um mês, o cara falou assim, um mês e meio. O jogador saía do Brasil bem fisicamente, chegava na Europa gordo.
1: Chegava gordo.
2: Gordo. Fora de forma, como é que você vai treinar no navio? Então, assim, desde que o mundo é mundo, você tem. Desde que o futebol foi criado.
1: Tem problemas.
2: Tem isso, então, nessa situação. Cirurgia deve ser a fratura deve ter sido um pouco mais complexa, porque vai ter cirurgia e provavelmente precisar colocar suporte, né, para a conexão do osso. Então, que é platina ou uma coisa nesse sentido. Alguma haste, alguma coisa assim. Então, aí vai demandar mais tempo, né?
0: É isso, né? Falando ainda de lesão no nosso giro de notícias, mas aí não atingindo tão diretamente, no Botafogo, o Botafogo, na verdade, recebeu a informação que o Cris Ramos, lembra dele? Centroavante, né? Tá emprestado.
2: CR7,
0: CR9. O Cris Ramos, ele sofreu uma lesão no ligamento cruzado do joelho direito, tá? É a lesão, né, mais temida no futebol, a lesão de LCA. Ele tá emprestado ao Real Oviedo da Espanha. Ele chegou no ano passado ao Botafogo, ô Monteiro, um pedido do David Ancelotti, e Botafogo, né, no contrato tinha metas que, se fossem batidos, o Botafogo tinha obrigação de compra. E assim foi feito. Não sei se o Botafogo pagou, né? Mas eram cerca de 22 milhões para pagar. Então ele pertence ao Botafogo. Só que ele estava sem espaço, né? Aquelas negociações que o Botafogo fez durante muito tempo, que ninguém entendeu muito bem. E logo depois foi emprestado ao Real Oviedo, que disputa aí a segunda divisão da Espanha. E ele se machucou no jogo hoje, que ele fez o gol. Ele fez o gol e no lance do gol ele acabou saindo de maca após o choque com o goleiro e teve constatada essa lesão no ligamento cruzado anterior. Então, Cris Ramos, o que não interfere no Botafogo diretamente, porque ele não tá no elenco do Botafogo, mas se você pensar que o Botafogo provavelmente o emprestou para valorizá-lo e talvez negociá-lo e tentar recuperar parte do dinheiro que, em tese, foi investido, eu tô falando em tese que nunca se sabe o que o Botafogo pagou ou não pagou, né? Mas a obrigação de compra tinha, né? Enfim, isso acaba sendo prejudicado, né? Enquanto isso, o Botafogo tá treinando, né? O Botafogo volta a campo aí pelo Campeonato Brasileiro contra o Vasco, né? Quando a competição retornar no dia 7 de outubro, o jogo que acontece no estádio Nilton Santos, Monteiro.
1: Legal. E saindo do Botafogo, para onde nós vamos?
2: Já que o Silvério falou em ligamento cruzado anterior, que seria LCA, e você tem o LCP, que é ligamento cruzado posterior. E nós temos o ligamento colateral medial e o ligamento colateral lateral.
1: Tudo tem sigla, né?
2: Aí o cruzado anterior, né, ele rompe, são os que tem a ruptura, porque normalmente a coxa faz um movimento para frente. Quando a tíbia faz o movimento para frente, é o posterior, que ocorre

0: em menor, menor quantidade. O cruzado, o colateral medial, que é a parte de dentro nossa aqui, é, ele, eu não lembro de ter jogador rompido ele, não. Tem muito estiramento dele, né? Dividida de bola.
1: Mais proteção, né?
0: É. E o colateral lateral, eu nunca ouvi falar em rompimento dele, que é o de fora, onde a gente bate aquilo lá de fora do joelho. Então, é realmente o cruzado anterior.
1: É o mais complicado.
0: É porque você bate o pé, bateu o pé no chão, gente, firmou. Se o fêmur for pra frente, é ele. Aí faz plaque, né?
1: Ai, ai, ai.
2: Falando agora do Vasco da Gama, ô Monteiro, o consórcio, né, que administra o Maracanã, né, do Flamengo e do Fluminense, o consórcio administra, né, Flamengo e Fluminense, é, negou o pedido do Vasco de jogar a semifinal da Sul-Americana contra o Boca Juniors no dia 20 de outubro no Maraca. É, isso já era mais ou
1: menos esperado, né?
2: Já era esperado, né, mas houve então essa confirmação hoje dessa negativa. O Vasco não descarta entrar na justiça para tentar, né, enfrentar o Boca no Maracanã, mas o próprio Pedrinho, na sexta-feira, né, quando ele deu uma entrevista, quando acabou saindo, né, aquele leilão, que, enfim, ele falou também, entre outros assuntos, sobre isso, e ele falou que estava tentando, né, que ia tentar ali, de alguma forma, jogar em São Januário, caso não tivesse a liberação do Maracanã, que era uma liberação que eu acho que o próprio Vasco fez o pedido, para não falar que fez também, né?
1: Sabendo que não ia conseguir.
2: A exigência mínima, né, da Conmebol é de 30 mil torcedores, né, o estádio com capacidade para 30 mil torcedores, o São Januário tem cerca de 22 mil, o Pedrinho disse em entrevista na última sexta, abre aspas para ele, vou tentar aumentar o espaço de visitante em São Januário, tenho uma boa relação com o Riquelme, vamos tentar dar todo o suporte para o torcedor do Boca Juniors em São Januário, peço que o presidente da Conmebol tenha um pouco de flexibilidade e autorize que eu jogue em São Januário. A definição tem que ser até 10 dias antes do jogo, né? Então o jogo tá marcado pro dia 20, então até o dia 10 de outubro tem que sair essa definição. A outra alternativa no Rio de Janeiro seria o estádio Nilton Santos, que tá sob a administração do Botafogo, Monteiro.
1: Será que não dá pra montar umas arquibancadas móveis, não?
2: Sei, hein? 8
1: mil. Ali atrás,
2: 8 mil, não sei, assim.
0: Eu não sei se
2: pouco
0: se
2: tempo pra conseguir
0: também iria.
1: Vai autorizar, né?
0: Tem uma demanda, o Pedrinho falou que vai exigir jogar com o Flamengo lá em São Januário, porque é direito. Eu me recordo que até a Federação Carioca tentou fazer, né, Silveira? Num jogo do Carioca, deu um estresse, o Vasco perdeu o Flamengo de 1-0, a torcida atacou os jogadores do Flamengo. Eu não sei se a polícia vai permitir nesse sentido. Em relação ao Maracanã, o que a gente tem que entender? Tem uma briga. Se o Pedrinho fosse parceiro do Flamengo, até poderia funcionar, né? Porque, assim, é direito da exploração e do controle do Fluminense e do Flamengo. É a mesma coisa o Botafogo. O Botafogo, o estádio era da prefeitura, né? Tá pro Botafogo, então, assim.
1: Tem direito, né?
0: Tem direito. Então, o Fluminense e o Flamengo administram, através de um processo e um contrato, o Maracanã. Em tese, o Maracanã é do Fluminense e do Flamengo. O Pedrinho não fala a mesma língua nem do Fluminense, né? E pior, do Flamengo. E quer empurrar com ações na justiça. Não é assim. Então, se ele falasse a ideia, não, o BAP aí, já tá brigando com o BAP aí de noite?
1: Porque eu, como bom vascaíno, já tinha desistido há muito tempo. Já tinha desistido. Apesar que eu acho que o Maracanã deveria, tá, gente? Sem discutir os direitos. Dos quatro. Porque é um palco realmente muito importante, mas não tem como.
0: Saiu a prefeitura, o Estado, né?
1: O Estado. Eu entendo a situação.
0: É igual, por exemplo, nós temos assim, ó, nós temos o Cruzeiro no Mineirão, mas tem né, é diferente, né, Silveira? Porque é uma empresa que faz a gestão. O América mesmo, né? O Independência é do América, tem escudo do América por lá. É um estado da prefeitura. Então, mas é controlado pelo América. Então, o Engenhão é controlado pelo Botafogo, apesar de ser da prefeitura. E o Maracanã, então, e lá atrás, quando surgiu aquela polêmica toda, se o Vasco tivesse falado, ó, vou participar do consórcio aí com o Flamengo e o Fluminense, eu acho que estaria certo. Mas ele falou, não, eu tenho estádio próprio, eu vou seguir.
2: O edital, o Vasco depois, porque é uma questão mais complexa, o Vasco depois alega que o edital foi dirigido, mas enfim, isso à parte. Por que o Vasco antes conseguia? Você lembra que mesmo a contragosto de Fla-Flu ele conseguia? Porque antes era um termo e não era a
0: questão.
2: Né? Era um termo que falava, que basicamente no termo que permitia a Flamengo e Fluminense explorarem o Maracanã, vou usar esse termo, tinha lá que clubes que solicitassem tinham que ser atendidos. Então, Flamengo e Fluminense negava, o consórcio, tá? Quando eu falo, o consórcio Fla-Flu, chama assim mesmo, consórcio Fla-Flu. Quando ele negava, o Vasco ia na justiça e a justiça olhava aquele termo e falava, olha, tem que ser liberado em caso tal, tal.

0: ia liberar, a justiça liberava porque era o termo. Quando passou a ser uma concessão, esse não existe mais
1: o termo.
0: Então, assim, por isso que agora você tem a prevalência do consórcio Fla-Flu negar, aí o Vasco vai na justiça. Aí, gente,
2: não vai ganhar.
0: É uma outra discussão, que havia um certo entendimento para que o Vasco pudesse jogar pelo menos 5 jogos em casa, e isso era cedido, era um entendimento que a dupla Fla-Flu, ela concordava com isso, só que isso não foi assinado. Tá, uma coisa eu falo assim, Monteiro, ó, vamos ver, eu vou comprar seu carro, mas eu não assinamos nada. Depois eu falo, Monteiro, eu quero seu carro, peraí.
1: Já vendi.
0: Não assinamos. Ah, se nós, de novo, não vou, são muitas minúcias que a gente não vai aqui, senão também, nem eu entendo tanto e não tem programa. Mas o fato é que o Vasco hoje, ele fica numa situação, ele vai acionar a justiça, sinceramente. Não,
1: é normal.
0: Vai, como já foi contra o Vitória, ele tentou, não conseguiu. Então, assim, o Vasco, não acho que ele vai convencer a Conmebol também, tá? Porque senão abre um precedente, fala, ah, Conmebol, não tô conseguindo. Eu acho que o Vasco vai ter que acabar jogando no Nilton Santos. Entra um acordo com o Botafogo, não há litígio entre diretoria. O Vasco já jogou no Nilton Santos em vezes anteriores.
2: Até então, do brasileiro com o Fluminense jogou.
0: Exato. Lá, então chega no entendimento.
2: Contra o Flamengo.
0: Aí alguém vai falar assim, ah, mas o Vasco joga jogos a menos. É injusto o Vasco não poder jogar em São Januário. Aí é uma outra discussão também que vale um outro programa, porque aí é uma questão de segurança, aí é uma... De novo, né? O Vasco é um clube que não faz 19 jogos como mandante. Ele faz 17 jogos como mandante. Flamengo e Fluminense fazem 21 jogos como mandante. Você tem esse desequilíbrio, sim, mas aí extrapola futebol, tá? É uma questão de segurança. E aí, de novo, né? A gente vai ter aqui debates e debates que isso extrapola. Mas o fato é, mas só para entender, o meu ponto é, só para explicar, tentar explicar o porquê que antes o Vasco conseguia jogar no Maracanã, mesmo a contragosto de Flamengo e Fluminense. E a gente, eu lembro que a gente falava assim, olha, pode não ser justo, porque argumentava, ah, mas Flamengo e Fluminense que cuidam, que administram, se tiver prejuízo é Flamengo e Fluminense tem que arcar, e o Vasco na hora que quer jogar, joga. Era porque era um termo muito assim, né? Agora não, agora é uma concessão e por isso tem essa diferença, Monteiro. E é isso, basicamente é isso.
1: Eu sou muito aqui, não pode, não pode.
2: E essa do Silvério falou. Né?
1: Pode, ué.
2: E essa do Silvério falou, o Vasco tem que quebrar essa barreira da segurança, que é o Ministério Público e a Polícia Militar.
1: Vai quebrar.
2: Governador do Estado.
1: Já fecha com o Botafogo já, se o Botafogo abrir mão, joga lá e acabou. Se tiver de ganhar título, vai ganhar do mesmo jeito.
0: Enfim, o Vasco tem, aí alguém fala assim, ah, mas por que que adianta ter estádio se não pode jogar lá nos jogos principais? O Vasco tem projeto de reforma. Mas assim, as coisas são muito complicadas, né? Assim, não é de uma hora pra outra, mas o Vasco tem projeto de reforma de São Januário, vender lá direitos, né? Enfim, mas é tudo muito atravancado. O Vasco tem um projeto pra expandir São Januário, pra colocar muito mais gente do que tem atualmente. Eu não sei qual que é, não sei se é mais de 40 mil, alguma coisa assim. E aí resolveria todos esses problemas. Enquanto isso, o Vasco não pode. Vai tentar convencer a Conmebol? Beleza, eu acho que tem que tentar todos os mecanismos. Tem que tentar mesmo. Agora, eu acho difícil a Conmebol, que é muito intransigente. Se a gente voltar lá há 21 anos atrás, o Atlético Paranaense, final de campeonato, ele teve que jogar no Beira-Rio, não foi? 2000, quanto São Paulo, 2005. Isso. Que a Arena tava lá em reforma, Arena.
2: E tem essa demanda Fluminense e Palmeiras também, né?
0: É.
2: 4 mil.
0: Exatamente. Então, assim, é toda uma discussão que... Claro, o Vasco tem o dever até de procurar a Conmebol e tentar convencer. Pô, senta com o Riquelme lá, com o Boca Juniors. O Boca, não, eu concordo. Tenta, mas eu acho que é um precedente que é muito difícil de acontecer. Mas isso é a minha opinião. Outra coisa é o que vai ser o fato, Monteiro.
1: Tem Fluminense não hoje, não?
0: Ah, o Fluminense eu tentei buscar aqui, era o Thiago Silva demonstrando preocupação com o gramado do Maracanã. Ontem o Maracanã recebeu, né, o jogo da NFL, que é a Liga de Futebol Americano dos Estados Unidos. O Baltimore Ravens ganharam, o Monteiro. E, enfim, né, o gramado Maracanã, que já estava sendo muito criticado, jogadores do Flamengo, né, falando muito mais aberto.
1: Ficou muito pior ontem.
0: O Guga também, né, eu ia falar só o jogador do Flamengo, mas o Guga também, depois, antes já tinha batido pesado, e aí fica a expectativa.
2: Eles fizeram um trabalho lá, né, Silveira, de um reforço na grama, não sei o nome exato, teve um maquinário lá que fez tipo uma costura, um gramado mais híbrido, alguma coisa assim, e foi muito elogiado no evento de ontem. Isso é uma verdade.
1: Muito bem, vamos chamar o WhatsApp aqui.
0: Vamos lá, só primeiro mandar um abraço pro Manino, né? Que falou, hoje eu acho que nem vou ligar o rádio. Deve falar só dessa seleção horrorosa. O Rogério agora falar dessa seleção horrorosa. Tá vendo, Manino? Hoje o programa teve uma hora, está chegando uma hora de programa. Seleção brasileira foi 10 minutos.
1: Sim, que muito. Aí.
2: Eu não sei se ele ouviu a parte da seleção, né, Monte? Mas nós falamos sobre...
1: Tô bem, né?
2: Nós falamos
1: até sobre... Até que o cara tem um agiota que
2: não... mata, só quebra. só bate, né?
1: Tá então, Manina, já botando a sua posição referente.

0: da seleção brasileira. Maria Aparecida Francisco do Vermelho está no ar com a gente. Boa noite.
1: Oi, Lars, garoto. Boa noite. Uma boa semana abençoada para nós todos. Vou mandar um abraço para todos jogadores do Nacional, né? Torcedor do Nacional. Eu vou mandar um abraço pro Solmi, lá no Bar Santa Terezinha. Solmi do Bar da Gelada. Alô, garoto. Fica com Deus aí. Deus que abençoe vocês todos aí, da equipe da Rádio Mulher.
0: Obrigado, Maria Aparecida, do Vermelho, conversando com a gente. O seu Mi tem realmente uma gela lá legal, hein? Eu conheço muito bem. Sou meramente frequente, mas estou lá de vez em quando. Tá, o Silvério e o Rogério. Um barzinho de Ana de Cido Boa, mas é legal. Um abraço pro seu Mi, botafoguense, que é nosso ouvinte assíduo, tá sempre ligado com a gente. Final do programa Esporte Total dessa segunda-feira, 19h04. Silvério Machado, boa noite.
2: Boa noite, muito boa noite para você, Monteiro, Rogério, Pedro, a todos e até amanhã, se Deus quiser.
0: Boa noite, Pedro Luiz. Boa noite, Rogério Lúcio.
3: Boa noite, Monteiro, Silvério, Pedro, ouvinte da Rádio Mulher. Até amanhã.
0: Até amanhã, se Deus quiser.
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2: Felipe Gomes, 50231. 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